0: discutir alternativas que conciliem a fiscalização, a segurança dos passageiros, o direito ao trabalho dos profissionais e a melhoria da mobilidade entre os municípios.
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2: Comissões. Deputados analisam regras para suporte de bicicletas em ônibus urbanos. O repórter José Carlos Oliveira nos conta quais são.
3: As comissões de Viação e Transporte e de Desenvolvimento Urbano da Câmara dos Deputados aprovaram regras para suporte de bicicletas em ônibus e micro-ônibus do transporte coletivo urbano. A intenção é facilitar a mobilidade nas cidades, incentivando o uso das bicicletas no deslocamento diário, como afirma o deputado Diego Andrade, do PSD de Minas Gerais, um dos relatores do texto.
4: Nós temos muitos ciclistas no Brasil e a gente tem que estar estimulando, né, mais ciclovias e essa integração com o transporte público. Por exemplo, a gente sabe que nem todo o transporte público leva a pessoa à porta da casa dela, né? Então ela pode se deslocar de bicicleta e aí ter o suporte para colocar a bicicleta e se deslocar.
3: A proposta original do deputado Juninho do Pneu, do Rio de Janeiro, previa obrigatoriedade na instalação dos suportes de bicicleta nos ônibus. Já Diego Andrade preferiu adotar um modelo que permite a implementação da medida de acordo com a realidade de cada município. O relator também quer que a regulamentação conte com o apoio técnico do CONTRAN, Conselho Nacional de Trânsito.
4: A gente passa para o poder público municipal estar regulamentando essa questão, né? De acordo com quais as linhas que têm a viabilidade, os veículos que têm a viabilidade e ao CONTRAN para poder definir como que isso será feito, né? Observando aí as normas de segurança, é claro, mas valorizando o ciclista e integrando aí os modais de transporte.
3: De acordo com o texto, as prefeituras terão autonomia para definir os trajetos de transporte público integrado e o percentual da frota de ônibus e micro-ônibus que terão suportes para bicicletas. Se também for aprovado na Comissão de Constituição e Justiça, o projeto de lei poderá ser enviado diretamente para análise do Senado, sem necessidade de votação no plenário da Câmara. Da Rádio Câmara de Brasília, José Carlos Oliveira.
2: Educação.
0: Política pública para garantir a energia elétrica de qualidade nas escolas, principalmente as localizadas em áreas remotas, está sendo analisada em projeto na Câmara. Os detalhes com a repórter Sofia Peçanha.
5: A Comissão de Minas e Energia aprovou a criação do programa Luz na Escola por meio de verba do Fundo de Universalização de Serviços de Telecomunicações, o FUST. O programa apresenta os seguintes objetivos: promover a instalação de sistemas de geração de energia elétrica e apoiar as escolas em regiões de difícil acesso ou em situações de vulnerabilidade, de acordo com as metas do Plano Nacional de Educação e da Agenda 2030 para o Desenvolvimento Sustentável. Durante a votação na comissão, o relator, deputado Hugo Leal, do PSD do Rio de Janeiro, reafirmou que a promoção da equidade e da inclusão educacional, quando motivadas pela infraestrutura energética sustentável, devem ser uma prioridade governamental.
6: O projeto de lei que ora nas exames dá um passo além de garantir que a ausência de energia elétrica não seja obstáculo para a execução de políticas públicas de conectividade e educação digital.
5: Pelo texto, o programa será coordenado pelos órgãos responsáveis pelas políticas educacionais de comunicação e de energia. Além disso, o foco do projeto será em atender todas as escolas de educação básica da rede pública, em especial as localizadas em áreas remotas e sem acesso à energia. Em sua justificativa, o deputado Pedro Czai, do PT de Santa Catarina, autor do projeto, destacou que o programa surge como resposta a esse obstáculo. Dessa forma, a implementação da medida contribuirá para a sustentabilidade ambiental e a redução das desigualdades regionais. Na reunião da comissão, o deputado Guleal confirmou que o projeto destaca a importância do acesso à educação de qualidade e a inclusão digital como motores essenciais para o desenvolvimento social e econômico do país.
6: Entendemos que a iniciativa representa um avanço decisivo na universalização do acesso à energia elétrica em todas as escolas públicas, fortalecendo a integração de políticas públicas estruturantes de educação, telecomunicações e energia.
5: O Fundo de Universalização dos Serviços de Telecomunicações tem o objetivo

0: estruturantes de educação, telecomunicações e energia.
1: O Fundo de Universalização dos Serviços de Telecomunicações tem o objetivo de promover a universalização da conectividade nas escolas públicas. Atualmente, o fundo não abrange investimentos em fontes de energia renovável para escolas localizadas em áreas sem acesso à eletricidade. Portanto, a proposta altera a lei que institui o FUSH, oferecendo a essas instituições os recursos necessários para se conectarem à rede elétrica e, consequentemente, à internet. Para ser aprovado, o projeto que cria o programa Luz na Escola ainda precisa ser analisado pelas comissões de Finanças, de Educação e de Constituição e Justiça. Da Rádio Câmara de Brasília, Sofia Peçanha.
2: Habitação. Igor Timo, do União de Minas Gerais, é autor de projeto que amplia para 60 salários mínimos o valor dos imóveis que podem ser transferidos sem escritura pública. O deputado assinala que o propósito é reduzir custos para famílias de baixa renda, facilitando a regularização de moradias populares.
3: Igor Timo avalia que a regra atual empurra muitos compradores para contratos informais. O parlamentar ressalta que a proposta dispensa a escritura pública nesses casos, mas mantém a exigência de registro no cartório de imóveis.
2: Termina agora o Jornal Câmara dos Deputados, produzido pela Rádio Câmara, com trabalhos técnicos de Everson Urani e a apresentação de Márcio Aquiles Sardi e Val Monteiro. Boa noite.
3: Uma boa noite para você. Você fica com as notícias do Tribunal de Contas da União.
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0: coisas. Não dá para entender, sabe? E esses atrasos, parece que ele tá escondendo alguma coisa de mim.
1: Calma, filhinha. Isso deve ser só uma fase, né? Você sabe, ele vive na correria. Isso não significa que ele não gosta de você. Conselho de mãe que te ama. Ouve mais o teu coração. Vai com mais calma. Você ama ele, não ama?
0: Amo. Muito. Mas eu tenho que me amar também, né?

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1: Olha a hora, olha a hora. 5:05.
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1: Eita, eita, eita, chegou a hora, chegou o momento do nosso encontro, né? Quem já tem o hábito, que já tem o costume, quem já tá viciado, né? Chegou nesse horário, ligar o rádio e ter essa companhia que é a companhia do rádio. Lembrando sempre que do outro lado desse aparelho que fala contigo, aqui tem pessoas que são... Que são o quê, Vanderlei? Guerreiros de Deus, né? É, guerreiros de Deus, pessoas que o que puder fazer para contemplar o bem, nós estaremos aqui para fazer isso, tá? Em cima do nosso possível, como pecadores que também somos. Porque tu também não é nenhum santo não, viu, Vanderlei? Muito menos tu, viu, João Grilo? E muito menos eu. Pois é, rapaz, o ser humano tem suas falhas, mas repito que em cima do possível, estamos aí para fazer sempre o bem, tá? Fazemos parte desse exército de Deus, assim como você também, meu senhor, minha senhora, que nos ouve em qualquer parte desse Brasil e desse mundo. Portanto, vem pra cá, porque o Rancho da Boa está no ar.

0: Ah, meu Deus do céu, ele já chegou todo hoje, viu, João Grilo? Quase que não bota no ar a música do programa e agora essa. Eita, que chá que ele tá bebendo. Vê, vê se tem alguma coisa dentro desse café dele aí, João Grilo, veja. Agora sim, galo cantando, olha a hora. 5 horas e 9 minutos, hoje dia 14 de julho de 2026. Já chegando o meado do mês, né? Do mês de julho. Dia 14 de julho, portanto, 2026. Eu não sei você, Vanderlei, não sei você, João Grilo, mas eu tô achando que esse mês tá meio devagar. Você tá achando demorado também, Vanderlei? Também, João Grilo, olha aí. É. Não tá tão corrido como alguns outros dias que estavam passando. Às vezes, uma mera coincidência, né? Ou pelo menos uma mera situação de pensamento nosso, mas não sei. Pelo menos é o que eu tô achando, né? Que o mês de julho entrou meio que lentamente nas horas e nos dias. Mas, hein? Qual é porque Brasil perdeu? Vai procurar o que fazer, Vanderlei. Você e Brasil, vai. Vai lá ver que foi até bom o Brasil perder, que o povo acordar, né? Ficar esperto do que tá acontecendo politicamente falando, economicamente falando, né? Espiritualmente falando. Sim, porque o povo foca só em festa ou em jogo, coloca outras coisas mais em primeiro lugar. Né? Não tô dizendo que foi bom ter perdido, tô dizendo, vai lá saber se não foi bom, né? Que eu também tava lá, torcendo pro Brasil, né? A gente quando tá diante da TV que vê o verde e amarelo jogando, meu filho, aí o coração bate mais forte, né? Apesar que eu conheço pessoas que torceram, viu? Pra o Brasil perder. É, torceram. Por exemplo, com ex-comerciante, não é o meu caso, sou comerciante, mas eu tava lá torcendo pro Brasil. Fiquei chateado no dia que fechou o comércio. Fiquei chateado, não vou mentir. Mas que muitos comerciantes falavam, não, tomara que perca logo. É, porque fechar comércio por causa de um jogo, pelo amor de Deus. Tem gente que não sabe nem o que é uma bola, né? Ah, vamos fechar que é pra assistir o jogo. Ó, assistir jogo é besta. Ai, ai. Mas vamos lá, já acabou, né? E bola pra frente, é pra frente que se anda e vamos trabalhar. 5 horas e 11 minutos, 5 e 11. Bom dia, Vanderlei! É, rapaz, é bom demais falar bom dia, é bom demais receber o seu bom dia, sim, porque você que tá do outro lado do rádio, com seus pensamentos positivos e dizer assim, bom dia, Rivamar, bom dia, Vanderlei, bom dia, João Grilo, pode ter certeza que chega até a nós, viu? É, os pensamentos têm poderes, não é só a palavra não, tá? Não é só a força da palavra, os pensamentos têm poder, aliás, creio eu que tem até mais palavras do que a boca, viu? Sim, porque quando você pensa positivo, tem tudo para dar certo. Quando você age já no pensamento de que vai dar certo, tem tudo para dar certo. Agora, quando tu pensa que tá ruim, que vai dar ruim, né? Que não deu, que não vai dar. Ah, meu filho, ah, minha filha, aí, ó, é difícil, viu? Difícil porque tu já tá jogando um balde de água fria nos seus planos, né? Vamos pensar positivo. Vamos dizer assim, ó. Bom dia, João Grilo!
1: Oi!
0: Aê, bom dia!
1: Chegando com mais um programa! O programa do povo, né, Ivamar?
0: Programa do povo, com certeza!
1: O programa do povo que tem o sangue verde nas veias!
0: Isto!
1: O povo cedeiro!
0: Uhum.
1: O povo madrugadeiro!
0: Isso!
1: O povo guerreiro!
0: Verdade, verdade!
1: É, guerreiro, porque quem acorda cedo é porque não tem preguiça, Ivamar.
0: Verdade, verdade. Quem acorda cedo, quem... É, os mais velhos falavam assim, ê, menino, não espera o sol passar por cima da cabeça, não. Pois é.
1: É, povo trabalhador.
0: Trabalhador.
1: Porque tem o costume, desde a época dos pais, de acordar cedo, viu?
0: É verdade. Verdade, as pessoas que têm o hábito, o costume, desde a época dos pais... Não é difícil acabar esse costume, apesar que tem muita gente que acaba o costume, viu? Sai da zona rural, vem pra cidade, a preguiça bate nas costas. Ou se não, não é nem preguiça. É porque pega o hábito de assistir novela, né? De ficar até mais tarde.
2: Verdade.
0: E aí, nós somos criados pra dormir cedo, viu? O que faz a gente dormir tarde é exatamente esses hábitos malucos que tem por aí.
1: É, e essa tradição aí, de ligar o rádio,
0: oi,
1: de sintonizar no programa que já é um programa de mais de 50 anos, né?
0: Verdade, verdade. O Odilon Pinto fez por 11 anos. E o Rivamar já tá em 30 e poucos anos fazendo esse programa, olha aí, ó.
1: É, programa de pai pra filho.
0: É.
1: Já de Lô pra Rivamar.
0: É.
1: E de seu pai e de seu avô pra você, ouvinte que tá aí, ó. Do outro lado do rádio. Acompanhando o programa, né,
0: Ivamar? É verdade. Eu, por exemplo, guri, ouvia meu pai, Odilon Pinto. Tenho certeza que muita gente que acompanha a minha idade, que eu tô hoje com 52 anos, graças a Deus, também tá lembrando, né? É verdade. Eu ouvia Odilon Pinto, olha. Aí depois, com o passar do tempo, olha Ivamar no ar. Aliás, eu falei que eu tinha 30 e poucos anos nesse programa, não. Tenho 30 e poucos anos de rádio. Nesse programa deve ter aí seus 20 para 30 anos quase, viu? É isso aí.
1: É, rapaz. Esse programa faz parte da história de muita gente.
0: Faz,
1: né?
0: Mesmo, faz mesmo.
1: É, pessoas que estão fora, estão longe. Mas, olha, ao escutar o programa, começa a lembrar da região, Ivamar.
0: É, rapaz, porque lembra do passado, né? Lembra da região, a gente traz um linguajar, o linguajar que é do nosso povo baiano, que é do nosso povo da região do Cacau. Nada de ter que tá querendo falar bonito e difícil no rádio. Pra que isso, Vanderlei? Pra que isso, né, João Grilo? Não.
1: É, começa a lembrar

0: querendo falar bonito e difícil no rádio. Pra que é isso, Vanderlei? Pra que é isso, né, João Grilo? Não.
1: É, começa a lembrar da infância.
0: Isso.
1: Do passado.
0: Pois é.
1: Passado bom.
0: Passado
1: rapaz.
0: Bom.
1: Passado que não volta mais.
0: Volta viu? Mais não.
1: É, porque as coisas estão mudando, viu,
0: papai? E mudando e é muito, não é pouco, não, viu, João Grilo?
1: Ah, tá mudando.
0: Ah.
1: O povo agora é só celular, internet.
0: É.
1: E as outras coisas, que são as coisas mais simples, porém boas do mundo. Tá ficando pra trás,
0: é verdade. E as coisas mais simples do mundo, né? Vamos lá, vamos destacar. Sabe, nós que subíamos em pé de goiaba pra ver quem arrancava aquela que tava lá no olho do pé, né? Quanto mais difícil, mais a goiaba era gostosa. Lembra disso, Vanderlei? Menino de acho, tu cai daí, menino. Eram os pais, né? Ô, rapaz, brincar na lama, brincar na chuva, sim, brincar de pega-pega, cavalo de pau. Pau de sebo. Não, pau de sebo nunca subi, não. Tu já subiu, Vanderlei? Problema teu pra lá. Não. Né, João Grilo?
1: Aí é isso mesmo.
0: É.
1: Quem tiver de preservar, que preserve.
0: Isso,
1: viu?
0: Isso.
1: Que conserve.
0: Isso.
1: Eu mesmo sou conservador também, viu, irmão?
0: Eu também sou. Também sou e de muito prazer, viu? Conservadoríssimo.
1: É, não quero estar aprendendo muita coisa. Muita coisa nova do mundo não, viu?
0: Não, aprender eu quero até aprender, mas não quero estar fazendo, né? Aprender pra me defender de algumas coisas que não tem nada a ver comigo, tem nada a ver com o meu passado.
1: Eu com as coisas do passado mesmo.
0: Eu também, pois é.
1: É isso aí. Vamos lá, gente. É terça-feira, hein?
0: É sim.
1: Vamos acordar. Bom dia,
0: João Grilo. Pois é, rapaz, coisas boas, né? Coisas do passado. Eu tô com a visita de São Paulo. Sim. Celeste, Aline, né? Que agora trazem uma criaturinha que me lembra exatamente de Aline quando era pequenininha. Alô, João. João tá lá pro lado de Água Doce, né? O pai de Aline aí. E sabe do que eu estou falando. Aline pequenininha, 5 anos de idade. Neto, 3 anos de idade. E hoje, já mulher feita, mãe de filha. E a filha vem agora de São Paulo. Nasceu lá, em São Paulo, paulista. Porém, com a vontade, rapaz, de ficar na Bahia, né? Se identificou demais. E a gente conversando nesse domingo, ela veio fazer uma visita. E a gente conversando exatamente das coisas que a gente aproveitou tanto, né? Na época de Riele, gurizinha. Era. Riele ia pro curral, ué. É, lá pra fazenda da mamãe de Carlinho da Viola. Alô, Carlinho da Viola, bom dia. E a Riele passou muito a infância indo pra roça. A roça dos amigos, né? Da casa de Tia Maria, né? Do Carlinho da Viola e tantos outros amigos que fiz questão de criar minha filha. Também o meu sobrinho, né? Que é o Rodrigo. E eles têm boas lembranças, né? Hoje é... Menino, sai de perto dessa vaca que tem carrapato, né? Assim, Vanderlei? Menino, não pisa em lama, não. Mas, olha, Riele se misturava com as bezerradas lá. Ela chamava de birrinho. Cadê o birrinho? Tá no curral, vai lá ver, vai. Mas, homem, vamos deixar as crianças crescer, rapaz. Crescer com a natureza. Crescer exatamente... tendo imunidade, né, do que se tem por aí, por esse mundo afora. Ó, deixa eu contar um caso pra vocês aqui. Eita, que quando eu começo a contar caso, eu me estico, né? Eu era guri, morava vizinho a uma turma, né, vizinha, gente boa, e tinha um moleque lá, que esse moleque criou um problema nos pés, rapaz. Mas um problema seríssimo. E leva em médico, o pé pocava todo, ficava na carne viva. E leva em médico, e tome remédio, e tome pomada, e pomada caríssimas, e faz isso, e faz aquilo, e pega daqui, pega daqui. A mãe um dia leva no médico, depois já de muitos médicos, né? E aí o médico começa a fazer perguntas pra mãe. A senhora dá quantos banhos nesse menino? Ah, doutor, eu dou 2, 3 banhos por dia. E se brincar, se tiver calor, dou até 4. Muito bem. E esse menino? A senhora deixa ele descalço, ele fica sempre calçado. Deus me livre, doutor. Oxe, acordou, já tá com o pé na sandália. Não, meu filho descalço, Deus me livre. O doutor começou a anotar. Falou, olha, eu acho que eu já anotou, já identifiquei o problema do teu filho. E o que é? Só bastou dizer

0: assim, ó, frescura demais. Ei, tio, seu filho precisa andar descalço. Mas doutor, e os micróbios? Pois é. É para pegar os micróbios mesmo, para criar resistência. Criar exatamente a imunidade no organismo. Seu filho já acorda com a sandália nos pés, o que tá acontecendo é isso. Qualquer situação que tem, olha, os pés estão pocando. Menino, não é que deu certo? Deu certo. Vou contar a outra. Conta, Vanderlei. Conta, João Grilo. Vou contar a outra. Riele Mesquita, minha filha. A maioria das crianças tem sempre algum probleminha respiratório, já viu? Teu filho teve, Vanderlei? Gripe, tosse? Não? Não é verdade? É, mas de vez em quando, é nesse vez em quando que nós pais nos preocupamos. E aí, tossindo, e sempre gripando, e aquela renitezinha, e lá vai, leva no médico. O médico vai e fala assim, oi, tem isso, tem aquilo, fez isso, fez aquilo, e tem cachorro em casa. A mulher falou, tem. Ih, aí o médico falou, ih, vai ter que acabar com os cachorros. Vai ter que tirar com os cachorros, porque certamente o problema dela é esse. Ó, certamente. É bola de cristal, é? Chega a mulher com a filha em casa. E aí? Eu perguntando. E aí, o que foi que o médico falou? É, você não vai gostar muito, não. A mulher já falou isso, a Jaqueline Mesquita, porque sabe o quanto que eu gosto de cachorro, né? Não tenho muito em casa, não, viu, gente? Só tenho 8. E aí, ó, o médico falou que pra Riele melhorar, vai ter que tirar os cachorros de casa. Sabe o que foi que eu falei? Ela vai melhorar.
1: Ixi, Mari!
0: Mas vai melhorar com os cachorros em casa. Mas, menino, foi aí que eu misturei Riele com os cães. É, bora brincar, filha, bora brincar com os cachorrinhos. E a mulher de lá, menino, me tira essa menina daí, mama, que nada, deixa a menina brincar. Tá aí. Hoje tem 8 em casa. Acabou o problema respiratório. Criança precisa de imunidade. Criança precisa brincar na grama, na terra. Claro que a gente não vai botar em qualquer terra, em qualquer grama, né? Se a gente tá vendo ali que cães e gatos andam fazendo fezes, claro, tem que tomar certos cuidados. Mas frescura demais não dá. Frescura demais vai adoecer o seu filho ou a sua filha. Pode ter certeza disso. É por isso que o povo fica falando, né? Rapaz, filho de pobre não morre de doença, né? Claro que não morre. Os meninos brincam, sabem brincar, né? Filho de rico, não. Né? É calçadinho demais, é vestido demais. Aliás, não precisa nem ser tão rico hoje, né? As coisas estão mudadas. Os meninos já não brincam, é no sofá direto com o diacho com o celular na cara. Tudo preso. Rapaz. Bom, eu falando do passado... E essa música lembra demais da minha filha Riele quando criança e no carro. Quando eu tava dirigindo, ela tava lá no fundo do carro cantando comigo. Seu doutor, me dê licença. Essa música é de Patativa do Assaré. É um homem que morou na zona rural, não tinha escrita. Tá? Não tinha leitura, mas passou a ser um grande poeta. E Luiz Gonzaga e tantos outros cantores aproveitaram para fazer várias músicas com as letras de Patativa do Assaré. Errerê, vaca estrela, boi fubá. Conhece essa música, Vanderlei? Conhece, João Grilo? Então toca aí, meu filho, vai. Canta, galo, canta! 5h24.

0: Muito bem, muito bem. 5 horas 29 minutos, 5h29. Oi!
1: Ah, chegou
0: e já tá comendo pau casal de Vanderlei.
1: Aí, ontem você tava falando que ia comentar com o doutor do Cacau sobre o tal do deságio, né?
0: Deságio, tá dando o que falar. Já tem gente realmente partindo pra luta, hein? Aliás, tem aquela senhora, né, a Vanusa do Cacau, que tá partindo pra luta aí, pra ver se acaba com esse negócio aí, promete fazer vários movimentos a nível de região, pra ver se acaba com essa pouca vergonha, viu?
1: Rapaz, esse negócio aí que inventaram pra tá desvalorizando o Cacau, Ivamar.
0: Então.
1: Vamos lá, a gente quer ouvir aí, viu? Vamos saber as lutas que estão sendo feitas pra acabar com esse deságio aí, viu?
0: Pois é, pois é.
1: Essa descaração aí. Pra desvalorizar o cacau e desvalorizar o homem do campo.
0: Então, daqui a pouco nós vamos falar sobre esse assunto, mas antes, vamos ouvir o povo, Vanderlei! É, vamos lá, um abraço pra Miriam Costa, ela tá mandando um abraço e um bom dia pra todo mundo, desejando que Deus abençoe a todos. Um abraço, Miriam. Alô, Paulino, lá do Parque Verde, bom dia, Paulino.
2: Coloca aí, ó, Jorge Mecânico, Rogério Mecânico da rua, São João no bairro de Fátima, Muge, eletricista também de carro, na rua São João também no bairro de Fátima, coloca Lucas, Marceneiro, eles dizem que estão com saudade do jegue.
0: Oi.
2: Macho, velho, manda um alô pra velhinha aí, Dona Fátima.
0: Dona Fátima, bom dia, Dona Fátima, quer que acorda cedo e liga o rádio.
2: É, tá. Falando coisa com coisa, a irmã dela tá aí na casa dela.
0: Ô, rapaz.
2: Mas a irmã também já tá bem, bem baleada, né? A irmã tem 85 anos.
0: Olha aí, 85 anos. Dona Fátima tá com, parece com 102 anos, alguma coisa assim, né?
2: Ah, viu? Ela pergunta por você todo dia.
0: Ô, rapaz. Bota
2: a Del da Fazenda Pedra Grande também, bairro do Jegue, na estrada da Maracá.
0: Muito bem, um abraço, Dona Fátima, né? Senhora aí de cento e poucos anos e ainda ouvinte do nosso programa com muito carinho. Que bom. Fala, povo!
3: E aí, Ivamar?
0: Oi.
3: Bom dia, Vanderlei. Bom dia, João Grilo. Oi, Ivamar, coloca aí. Gel de Barra do Jegue.
0: Gel.
3: Ricardo.
0: Conhecido
3: como Saguinho de Barra do Jegue.
0: Olha, é o Emerson Santos que tá botando, viu?
3: Bota aí Zé do Fusca também, de Barra do Jegue.
0: Ó.
3: Sérgio Fabão. Lá em Cajueiro Bicaia aí. Bode Barra do Jegue aí, só tirar isso aí quinta-feira.
0: Ave Maria.
3: Valeu, Ivamar. Tá na bota feliz assim que se diz.
0: Valeu, Emerson. Um abraço pra você e pra toda essa turma boa, hein? Daniel Santos lá em Léo está mandando. Alô, Ivamar. Manda um alô pra o Daniel, motorista do hospital. É Costa do Cacau, olha aí. É Costa do Cacau, né, que ele tá? É lá em Léo. Tá ouvindo o nosso programa. Alô, Daniel. Bom dia pra você, meu irmão. Bom trabalho aí. Bom dia, Ivamar. Patrícia, São Paulo. Carapicuíba, olha aí, a Patrícia tá por lá. É, minha e meus filhos, irmã, aí na Bahia, um abraço para Barro Preto, todos os amigos de lá. Como é o nome dela? É Levita, Pati, né? Pati que tá lá, Patrícia. É, um abraço, Patrícia, sucesso aí em São Paulo. É, rapaz, tá longe, mas tá acompanhando o nosso programa, né? Não esquece da nossa programação. Bom dia pra você, querida. Deixa eu ver quem mais. É o que você quer, rapaz? Hein? Não, não, agora não. É o que você quer?
1: Oi, mamãe!
0: Oi!
1: Pardal!
0: Tem o que, Pardal?
1: Nosso amigo Pardal.
0: Ah.
1: Também chamado de Pardalino.
0: Pardalino.
1: Ele tá querendo falar, viu?
0: Pronto. Vamos lá, vamos deixar o Pardal falar. Bom dia, Pardal.
4: Bom dia, amigo Ivamar. Ele fala que é Pardalino, técnico agrícola. Um grande abraço aí na nossa região aí. Nossos amigos, no geral, são muitos amigos, graças a Deus.
0: Graças a Deus.
4: Aí.
0: Isso.
4: E se ele chegar por aí, um abraço nele, grupo do Cacau.
0: Tá aqui.
4: Categoria.
0: Já tá boa. Aqui.
4: Um abraço, meu irmão. Torcer pra ver se esse precinho de cacau melhora mais um pouquinho aí, pra poder todo mundo trabalhar feliz, tranquilo.
0: Verdade. É,
4: organizado.
0: Verdade.
4: Um grande abraço.
0: Abraço pra você também, Pardal. Bom dia. Pedro Melo, bom dia, Pedro.
5: Bom dia, Ivamar Mesquita. Tô na boa, tô feliz, assim que se diz.
0: É o pé de Clécio.
5: Bom dia, Vanderlei. Bom dia, João Grilo. Que Deus possa abençoar o nosso dia, assim como abençoou de ontem.
0: Oi.
5: Mandar um alusão aí para meu sogro Joaquim.
0: Joaquim.
5: Pietro, minha esposa Dinha. Ana Cláudia, Ashley, Lu, essa turma que fica pegando carona aí de frente a Crescinho, de frente
0: olha
5: a
0: Rural, aí, com o rádio Zé. Ligado.
5: Mandar um alôzão aí pra turma da Conceição.
0: Oi.
5: Turma dos Mamão aí, Inha, Adriano, Galego. E não tira essa turma de debaixo do reggae não, Rivamar. Deixa aí, Juvan, Bui. Ô, Rivamar, vamos botar... Ailton aí da Fazenda Panela. Em Uruçuca. Viu? Bota ele debaixo do jegue aí. Alô, Ailton, acorda aí. A turma de Uruçuca é o 26,
0: Rivamar. Muito bem.

0: Suca, viu? Bota ele debaixo do jegue aí. Alô, Ailton, acorda aí. A turma Niurosuca é o 26, Vivamar.
1: Muito bem, Pedro. Depois nós vamos pegar a relação também, Pedro, dos vizinhos aí, viu? Da fazenda de Clécio aí, que é pra gente botar tudo num pacote só aí, ó. É o povo no
2: Bom dia,
1: rádio.
2: Vivamar Mesquita.
1: Bom dia.
2: Você bota Beto e Severino debaixo do jegue.
1: Oi.
2: Bota Lula, tá trabalhando aí. Neto, Dolinha, Paulão, Nonda, César Prate, o Casa e Tudo, o Vaqueiro de França aqui. E manda alô pro Sargento Cruz, lá de Coquinho. Manda alô pra Buraremo. E botar o gordo lá de Baixo Santa Helena. Botar o gordinho de Vado do Jegue, com Mota e Tudo.
1: Aí, aí.
2: E alô pra Paulo, pra Didi, o finado Luiz Nunes e a mãe dele. E para toda a região, Barro Preto. E lá pra Iuri, na Serra do Ouro.
1: Serra do Ouro.
2: E lá pro Tatuzeiro, Cavalo e Tatu. E pra toda a região. E pra Mário, Itana, Cajueiro em Peso. Um bom dia. Quem tá na boa tá feliz. Cuida, cuida, cuida. Eu tô por cá, hein?
1: Muito bem, um abraço para você. Quem é ele? É o Ricardo, Ricardo Pancadão, que tá lá pras bandas de Cajueiro, mandando abraço aí para todo mundo. Deixa eu ver o que é isso aqui. É, não deu para entender, não, né? Tem muito escrito aqui, só a gente lendo com calma. Rubens de Itajuípe mandou aqui, mas não dá pra gente ver, Rubens. Não tem jeito pra gente ver. Bom, vamos trabalhar. 5h36 agora, Vanderlei.
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1: 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Aí, onde a gente chega, tá

0: É isso aí, pois é. 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Olha aí, doutor do Cacau, olha. 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
0: 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Aê! 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Vamos trabalhar 5 horas e 42 minutos, 5h42. Tem algumas notícias aqui, mas daqui a pouco a gente traz, Vanderlei. Agora não, tá cedo ainda. Hein? Rapaz, os caminhões prometem parar de novo, né? Aliás, já pararam em alguns lugares, tá? E isso assusta, né? Porque, deixa eu ver, traz aí, deixa eu ver essa notícia aqui, deixa eu ver. Tereza Cristina fala sobre a MP do frete. É exatamente sobre isso aí, ó. A MP do frete, o que é que acontece? Os caminhoneiros cobraram isso para entrar em pauta na Câmara dos Deputados. E aí, tá deixando a coisa congelar. E se passar de quinta-feira, aí já viu. Não vai mais para pauta de votação. É por isso que os caminhoneiros estão chateados e prometem fazer uma paralisação geral. Já começaram em alguns lugares, repito, hein? Vamos ver o que a Tereza Cristina fala sobre isso. Vamos lá.
2: Tivemos uma conversa muito boa agora na liderança. Colocamos os pontos que nos afligem, eles colocaram o que pode ser modificado e agora o nosso pessoal vai trabalhar.
3: Quais foram os pontos apresentados pela senhora?
2: Ah, são muitos, né? O problema do piso é um que tem muita, muita dúvida. Pelo lado
4: salarial, isso?
2: O piso salarial, né? E também, mas já tem uma sinalização do outro lado. Então, como foram colocados esses pontos, vão ter mais reuniões. O relator, que é o senador Stevenson, vai receber agora o que foi discutido. E aí vamos ver se a gente caminha para uma votação, porque tem um prazo muito exíguo para que ela caduque.

0: caduque. Então, precisamos trabalhar para que ela não caduque.
1: A senhora acredita que seja votada amanhã?
0: Não sei se é amanhã, mas eu acho que a gente tem um bom, a gente teve um bom avanço, né?
2: É, esse amanhã que eles falam seriam hoje, né? Mas vamos ver o que é que ela diz.
1: Pagatoli. E, senador, o que a senhora acha sobre a MP das dívidas rurais que o governo está trabalhando?
0: A MP, eu tive agora uma sinalização que eles estão trabalhando, que eles vão passar o texto para a FPA, conforme o combinado com o deputado Hugo Mota, o presidente Hugo Mota, vai ser, antes de ser trazido para cá, vai ser colocada a apreciação da FPA.
3: Senador, a oposição não vai apresentar nenhuma emenda na MP, porque o prazo é bastante curto, né? Isso faz parte do acordo, senadora?
0: Se houver o acordo, eu acredito que sim, aí nós não apresentaremos. Né? Agora foram colocados todos os pontos que são pontos de discussão entre as duas partes. Nós estamos fazendo uma negociação para que a gente possa avançar, para que ela não caduque. Né? Então, esse é o ponto. Ajustes de redação, ajustes de impugnação e ajustes de veto. Então, esse é um acordo que está sendo encaminhado. Vamos ver como é que a gente caminha. Agora vai para o senador Stevenson, para ele apreciar o que foi discutido aí e ver se há um acordo.
2: Bom, está aí, né? Na realidade, os caminhoneiros chateados, porque essa MP foi para entrar em votação. Há uma malandragem por parte dos políticos que deixa caducar determinadas situações, né?
4: Com a de caminhoneiros e com prazo prestes a terminar, o governo e a oposição avançaram em um acordo para tentar garantir a votação da chamada MP do frete no Senado Federal. E nesse vídeo você acompanha mais detalhes sobre uma possível greve dos caminhoneiros. Por isso, não se esqueça de curtir, comentar e compartilhar.
2: É o que está exatamente no YouTube, nas redes sociais, né? Falando sobre essa greve dos caminhoneiros. E tá aí. O prazo é muito curto, até quinta-feira. Vamos ver o que é que eles vão se organizar, o que é que eles vão entrar em acordo para que não haja essa greve. Porque, pelo amor de Deus, a coisa já não está boa. E os caminhoneiros parando, a coisa vai ficar feia, hein? Um abraço e um bom dia aos amigos e amigas que passam na Beira Rio acompanhando o nosso programa via celular ou via radinho, passando por aqui, dando aquele ok na nossa audiência. 5h46, a gente volta já já.
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2: Mesquita. Quero nem saber, eu quero dar o grito de guerra, lá vai. Avante, Vanderlei.

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9: Olha a hora, olha a hora, 5 horas e 49 minutos. Cinco... É o que, rapaz, que você tá agoniado? É o que?
10: Olha ele, Riva Mar.
9: Ele quem, rapaz?
10: É ele.
9: Quem?
10: Ele também quer falar, viu?
9: Quem, rapaz?
10: É Rodrigo Latrilha, menino.
9: Ah,
10: Rodrigo Latrilha mandou também o áudio dele.
9: Ah.
10: Ouça aí, mamá, ouça aí.
9: Vou ouvir. Traz aí, Vanderlei, o áudio de Rodrigo Latrilha, lá da Roça do Povo. Fala, Rodrigo, bom dia, filho.
11: Bom dia, meu amigo, como é que tá o senhor?
9: Tudo jóia.
11: Rapaz, o senhor ficou de me fazer uma visita, não veio.
9: Foi mesmo, Rodrigo, foi mesmo. Tomar aquele cafezinho, bater papo, né? Falar da vida alheia. Falar da vida alheia aqui. Ô, Rodrigo fofoqueiro, viu, rapaz?
11: Tô esperando, apareça aqui na Roça do Povo.
9: Vamos aparecer.
11: Riva, eu quero mandar um abraço aí pra Mel, da Barraquinha da Alegria. Kaique, Ruica, lá no Curisco, Niuruçuca. Mandar um abraço pra Tonho, entendeu? Regadinha, pessoal que tá lá, que não perde seu programa. Apareça aqui, viu?
9: Vou aparecer.
11: Um abraço, meu amigo.
9: Valeu, meu irmão. Vou lá tomar esse café breve, né? Pois é, e aproveitar, né? Esse solzão, esse calozão que ajuda demais a um bom passeio na roça, porque o sol tá descendo bom, né? Deu uma tréguazinha na chuva, né?
10: E aí, mamá?
9: Oi.
10: Eu tava falando ontem do calor.
9: Do calor?
10: Dos ouvintes. Lá da Itália, também da França, mandaram recado através do programa dizendo que lá tá quente, não foi?
9: Foi. Os amigos da Itália, da França, participaram ontem no programa dizendo, né, o quanto que tá fazendo de calor por lá, viu? Terrível.
10: Pois é, rapaz. Eu vi na televisão, viu?
9: É.
10: Vi na televisão que por esses dias vai tá muito quente mesmo, viu, mamãe?
9: Vai tá quente, quente, quente.
10: Já tô vendo também que outros lugares aí, ó, já vai vir muita chuva.
9: Vai, no Brasil, por exemplo, já tem lugares aí que vai sofrer com pancadas de chuva, segundo a previsão do tempo, né?
10: É, rapaz, é esse negócio aí, ó. É esse tal do El Niño.
9: El Niño.
10: Dando coice aí, dando coice no povo.
9: Qual é coice, rapaz? Tu tá vendo nenhum jegue aí pra dar no coice em ninguém? Tu tá doido, é? Vambora, 5h51, Vanderlei.
2: Vamos!
12: Mesquita!
9: Deixa eu falar com ele. São 5h52. Deixa eu falar com o doutor do Cacau, já chegando com o seu bom dia. Já tomou a talagada de café dele. Bom dia, doutor do Cacau.
3: Bom dia.
9: O café hoje tá bom, não? Porque da semana passada tava amargo, não foi?
3: E agora tá de novo. Vanderlei não usa mais açúcar, não.
9: Então tu não toma café, tu toma mel, rapaz.
3: É porque Vanderlei tá querendo ficar azedo.
9: Ah, não tá vendo?
3: Agora pra resolver o caso dele, você viu o que a gente tava tomando?
9: Tu tá...
3: Virou um trau. Agora diz que vai tomar virou um trau. Maca peruana.
9: Esse café tá amargo pra tu, é?
3: Tá.
9: Meu Deus do céu.
3: Ele tá tomando maca peruana.
9: Tá vendo?
3: Deve ter. Tomando maca peruana.
9: Quer ficar danado. Quer ficar
3: ligeiro. Virou um trau.
9: Virou um trau.
3: Dessa vez ele vai ficar trau, trau.
9: Vai. Vai dar um a zero em João Grilo.
3: Vai.
9: Doutor do Cacau, a gente tá vendo bem aí, né? A questão do deságio, né? Tá dando o que falar. Né, tem algumas pessoas aí que estão na luta, tá? Para a questão do deságio, né? Quer ver? Eu vou buscar alguns aqui, que é pra gente trazer no ar, porque, olha só que interessante isso aqui, doutor do Cacau, e eu fiquei a observar ontem o que esse rapaz falou, né? Olha só, deixa eu trazer aqui, a gente vê que outras culturas não tem esse negócio de deságio, café não tem, o boi não tem, né? Mas o café inventou, o cacau inventaram isso, esse negócio de deságio, né? Olha só o que é que o rapaz fala aqui, ó. Vamos ouvir.
12: O ouro, o dólar, a soja, o café, o petróleo, tudo tá lá na bolsa e se paga o valor que tá na bolsa. O cacau é o único produto que na bolsa marca um valor e o cara fala, eu pago o que eu quero.
9: Tá vendo?
12: Imagina se assim fosse no petróleo. Se você chegasse numa loja, lá o carro custa 100 mil. Não, só pago 50. Em média de 500 dólares. Em média de 500 dólares. Isso é o maior absurdo que vai ter no Brasil. Então, a gente quer brigar agora com as indústrias. E perguntar ao governador, por que ele não compra a briga com a indústria? Onde é que ele tem um medo de enfrentar a indústria? Porque ele enfrenta o pequeno agricultor.
13: Você não viu depois da votação, que era onde debaixo do pé de cacau? Não, eu quero saber que ele estava esperando aquela votação para ficar debaixo do pé de cacau com o cacau na mão.
12: Não, alguém primeiro ensinou para ele que aqui não é um pé de cacau, porque até ele nem sabia o que era um pé de cacau.
13: Sabe não.
12: E de antemão já sei que posso contar com você para essa briga.
9: Pois é, tá aí todo mundo querendo partir para essa briga, né? A Vanusa também, né, que está sendo conhecida como a Vanusa do Cacau, né? Ela está nessa luta também, olha só o que é que ela fala.
14: 15 de outubro de 2025, eu vesti essa camisa na Câmara dos Deputados. Desde 2022, estamos denunciando a importação de cacau. 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

0: 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Eu provei que as importações de cacau estão com risco de pragas e doenças. 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Portanto, curta, comente e divulgue esse vídeo.
1: Estamos fazendo isso aqui no programa, né? A nossa parte para que essa pouca vergonha acabe, que é esse deságio criado pelas indústrias para desvalorizar o homem do campo e também o nosso cacau. Pois é. Explica pra gente, doutor do cacau, né? O que é o deságio? Fala aí. Né?
2: Deságio, Ivamar e ouvintes, é um desconto.
1: Uhum,
2: isso. Ontem, o cacau na bolsa, em dólar.
1: Olha aí, prestem atenção, hein?
2: Foi 5,808.
1: Pronto.
2: Isso aí deveria multiplicar por 5,15, que era o valor do dólar do dia. E daria, e dividido por 66,66, daria em torno de 446 reais, que deveria ser o preço do dia que deveria ser pago, certo? Mas as firmas só pagaram no máximo 380 no cacau certificado. E no cacau comum, que é o cacau tradicional, sem certificação, sem ser tipo 1, eles pagaram 330, 315, 325. Então o produtor perdeu quase 120 reais por arroba. É um desconto que eles, cada um resolve descontar o que quisesse, né? Não tem nenhuma regra em termos, cadê? Eles estipulam um desconto e chama isso, que é desconto, chama isso de deságio, né? Ágio é quando você paga mais do que a bolsa, e deságio é aquilo que você paga menos, que é um desconto que eles dão. Bom, teve firma que teve desconto de $800, teve gente que teve desconto de $2,600.
1: Quer dizer, olha, absurdo.
2: Quer dizer, o produtor, além de estar com os insumos ainda, que subiram muito os insumos, principalmente adubo, que trancaram com as guerras, trancaram a vinda de ureia do Irã e trancaram a vinda do adubo
1: subiu da Ucrânia,
2: subiu demais. E os insumos subiram, a mão de obra subiu, foi subindo tudo e o cacau foi descendo.
1: Foi descendo
2: e depois, além de estar descendo, ainda deram mais desconto ainda, que é o tal da,
1: do deságio. Olha, só para as pessoas terem ideia, hoje o cacau era para estar de quanto?
2: 446.
1: 446. Agora, uma outra coisa que me chamou a atenção, e eu não tinha parado para pensar nisso, sabe quem foi que fez eu parar para pensar nisso? A Vanusa do Cacau, essa senhora. Veja bem, doutor do cacau e caros ouvintes, quando a gente quer ver o preço do cacau, veja bem, a gente vai até a internet pelo celular e vai para uma página, não vamos falar o nome, né, por uma questão de ética, e a gente vai ver o preço do cacau. Quando a gente chega lá, deixa eu mostrar para doutor do cacau aqui qual é a página. Você já sabe qual é, né? Não fala o nome, não, por uma questão de ética.
2: Tem a página do Pará, tem a página de duas páginas da Bahia.
1: Pois é. Aí a pergunta é: será que essas páginas que colocam lá o preço do cacau não estão de coloio com as indústrias? É só uma pergunta. É só uma pergunta.
2: Eu respondo.
1: Não vai ter, depois não vai ter como falar. Aí veja
2: eu
1: só.
2: Respondo?
1: Eu respondo.
2: Quer ver, pai?
1: Diga.
2: As páginas é uma pesquisa feita entre os compradores do dia.
1: Sim.
2: Todo comprador manda para as páginas o preço que está pagando no dia. Ou a página, o editor, liga para as firmas. Esse preço normalmente é o preço de cacau tradicional. Que estão nos atravessadores.
1: Certo.
2: Aí tem o preço dos atravessadores e tem o preço dos industriais. Esse preço é o menor preço que está na praça. Então o produtor sabe que esse preço colocado aí é preço de atravessador. Isso daí não é preço de certificado e nem é preço de indústria.
1: Por exemplo.
2: Aí, vai bem, então, se o produtor sabe, isso aí é um ponto de partida, que ele sabe que o menor preço que ele está na praça é esse daí. Esse
1: pois é.
2: Menor preço.
1: Por exemplo.
2: Não tem coluio, não. É uma pesquisa feita. Entre os pagadores, quer dizer, os compradores de cacau, os pagadores de cacau, que é os compradores, os atravessadores, que ele consulta. Bom, você está pagando quanto aí? 3,15. E você, 3,20.

0: e você 330. Ou ele faz uma média, ou ele coloca o menor preço. O menor preço aí o produtor já vai negociar, que o produtor não negocia aí, mamãe.
1: Pensa comigo aqui. Não, pensa comigo rapidinho. Vamos dizer que eu sou dono de uma página. Você é dono de uma página, uhum, e Vanderlei é dono de uma página, onde as pessoas entram para ver o preço. Eu não estou dizendo que isso está acontecendo, mas pode acontecer.
0: Pode.
1: Eu entro em contato com o doutor do Cacau, com o Ivan Costa, e entro em contato com o Vanderlei. Uhum. Vamos colocar o preço hoje de X, porque de repente eu sou dono da página, mas também sou comprador de cacau. Doutor do Cacau e Vanderlei, por sua vez, também. Então, de repente, entre nós, que somos dono da página e comprador de cacau juntamente com a empresa, a gente acaba divulgando um preço que vai diretamente ou indiretamente nos favorecer.
0: Esse é o preço mínimo aí.
1: Sim,
0: preço
1: mínimo, eu entendi. Que
0: tá na praça. Agora entendi. Presta atenção.
1: Mas isso pode acontecer, essa malandragem.
0: Ele não vende o cacau dele.
1: Como é que é?
0: O produtor não vende o cacau dele, ele pergunta. Olha, o erro do produtor, quer ver? Eu chego lá e pergunto, quanto é que tá o preço aí hoje?
1: É verdade.
0: É mercadoria de quem?
1: É verdade.
0: A mercadoria dele, né? Isso, tudo bem que ele até pergunte, mas que ele sonde antes. A bolsa, todo mundo tem acesso à bolsa, 9 horas da manhã.
1: Mas eles pagam o que querem, não, doutor.
0: Não, ele sonda.
1: A verdade é essa.
0: Não, paga o que quer, não.
1: Ele pode sondar. Pronto, você falou que o preço hoje seria o quê?
0: 445.
1: Pronto, 445. Aí
0: é
1: tem um desastre.
0: É o máximo.
1: Alguém vai lhe pagar 445?
0: Peraí.
1: Hoje vai pagar?
0: Você propôs?
1: Sim, mas vai pagar?
0: Você propôs?
1: E não, se não, propor, vai pagar? Você acha que vai pagar?
0: Pagar
1: o quê, meu?
0: Peraí, deixa eu dizer aqui. Deixa eu dizer a você. Não, deixa eu dizer a você. Peraí. Essa semana, o cacau chegou a 474.
1: Sim.
0: É isso?
1: É isso.
0: Na praça chegou no máximo a 420. Uhum. Mas teve produtor que vendeu a 474, porque ele foi lá e propôs isso. Ele não, o produtor não propôs nada. Eu não sei como é que o produtor tem um negócio. Vem cá, lá no Bom Sabor. É quem bota o preço? É o cliente ou é você?
1: Pois é.
0: Quem rapaz. Bota o preço é você. Então eu vou vender o cacau. Eu pergunto, ó. Quanto é que tá aí? Aí o cara diz 300. Aí o cara vende.
1: É verdade.
0: Agora, pra ver, ele devia dizer: ele, no mínimo que ele pergunte, mas no mínimo dizia assim: você não paga 320, não? Você não paga 340, não? O cara diz: não, então eu não vou vender, não. Vai me procurar outro. Ou no mínimo, procure na praça, que também não faz do produtor, um preço maior. Quer ver uma coisa? Cacau foi 320, não foi? Mas cacau certificado foi 420. Ele foi certificar a fazenda dele? Certificação é negócio simples. Chega ali na indústria e diz: olha, eu quero certificar minha fazenda. Pronto, o que é certificar? Aí vai o fiscal lá olhar na fazenda dele. Certifica, você tem, pronto. Certifica tá feito, você não tá? Você vai fazer. Os banheiros dos operários, você tem um operário. Se você é o mesmo dono, não precisa que é o banheiro de sua casa que você mora lá. Mas o banheiro do trabalhador, tá bom? Tá. Sim. Aí ele vai olhar. Olha, você paga, tem empregado? Tem. Você paga INSS? Paga. Você paga fundo de garantia? Paga. Você está certificado. Ou se você não tiver alguma coisa dessa falha, você vai ter um ano de prazo para corrigir. Uhum. E já está certificado. Aí você aumenta de 70 a 100 reais a mais no preço. O produtor vai? Não. Aí agora fica discutindo. Aí o que eu acho estranho, o produtor fica discutindo o dia todo na internet. Discutindo bobagem. Eu estou dizendo aqui, mesmo que você aborrece comigo, que eu digo isso. E outro com isso. Fica discutindo bobagem, só discute problema. Você não vê um indicar uma solução. Repare. Outra coisa. E vai perguntar o preço. Ele pergunta o preço. Ele não diz quanto vale a mercadoria. Outra coisa. Se ele vendesse junto, se ele tivesse uma cooperativa, se ele tivesse vender junto para fazer volume, vender. Quantos sacos você tem? Eu tenho um. Aí, se o produtor se juntasse, peraí, e dissesse, eu tenho 200 sacos. Aí é diferente o preço, sabe por quê? Eu cheguei no Pará. Tinha isso, em Rondônia. Em Rondônia tinha uma cidade que só tinha dois compradores. Eles combinavam, eles combinavam o preço, né? E paga só isso aí, pra lascar os caras. E combinava. Aí eu fiz o seguinte, tinha uma associação. Aí eu disse ao presidente da associação, dia de quinta-feira, todo mundo lá tem celular, né? Você manda perguntar aos associados, eram 176. Quantos sacos tem pronto? Tem um meio, tem um saco, dois sacos, três sacos. Aí fazia um volume de 300, 400 sacos. Ei, aí beleza. Ele perguntava. aos dois compradores.
1: Quanto é que você paga?
0: Eu tenho aqui 300 sacos cacau. Quando você paga, eles disputavam lá, o preço subia. Até hoje é assim. É
1: porque dá pra negociar.
0: Aí, eu devo negociar o meu. Então vai tu negociar o seu com um saco. Um saco. O cara comprador, um saco, o cara diz, né?
1: É por aí.
0: Aí ele paga o preço que eles querem, porque o produtor continua teimando. Outra coisa, por que o preço do produtor é baixo? Pela qualidade do cacau. O cacau pega, cacau colheu,
1: mistura
0: com açúcar, não fermentou, taca na barcaça ou no secador, aquele trem parecendo um nosso branco, parecendo um cão. Eu tenho aqui, não sei se o cão é branco ou é preto. Rapaz, e depois quer vender, chega lá, porcaria. Não é porcaria mesmo, nem mesmo mesmo. Agora vai vender o quê? Não tem qualidade. Agora quer ver? Preço de cacau fino, bora, o mais barato, 522.
1: Olha aí.
0: Preço de cacau fino a partir de hoje, né? A partir de hoje que o preço subiu, mais 180 de prêmio, vai dar 610.
1: E não é difícil produzir.
0: Vai aprender a fazer. Preço de cacau fino, que você particular tem seu cacau de qualidade, 800 a 900 reais, arroba. Por que o produtor não faz? Agora fica o dia todo reclamando, rapaz. Vai. O tempo que ele ficava reclamando é o tempo que ele estava aprendendo. Então, para com esse negócio de ficar dizendo que tá baixo, porque o produtor quer, rapaz.
1: Mas que
0: o produtor quer que fique baixo, porque ele se faz de vítima. Mas você não se aborrece comigo, e eu com isso? Se faz de vítima. Ele deveria resolver o problema, reunir, ele fazia o dedo
1: para
0: o
1: cacau fino,
0: ele devia reunir o grupo para vender junto, ele devia vender qualidade, ele devia vender tudo, quer ver a coisa?
1: Tá faltando.
0: Eles desperdiçam tudo, quer ver? Eu disse isso na televisão, hoje nos grupos, onde noite dos grupos. Rapaz, por que você não produz 200 arroba por hectare? Por quê? Nosso fácil, hoje é fácil, sim, o que é que tem? 200 arroba. 200 arroba por hectare dá 84, mesmo com esse preço.
1: Não é o custo não para produzir 200 arroba?
0: Que nada, eu penso pra... Aí, hoje você produzir 200 arroba, você a 420 o último preço, vamos fazer um cálculo, daria 84 mil bruto, menos 26, aí, dá 74, dá 54 mil reais líquido por hectare. Você com 10 hectares de cacau, que muita gente tem aqui, daria 500 mil de bruto, de líquido na mão. Daria um salário de quanto? Um salário de 90 mil. Quem é que tem isso aqui, rapaz? Cadê pra fazer?
1: Tá,
0: não
1: vendo?
0: Quer fazer.
1: Só tá reclamando. Não,
0: fica reclamando. Vai reclamar. Tem. Ele vê as afarendas dele, polinizar o cacau dele pra botar a produção. Isso sim. E não ficar reclamando o dia todo, que ninguém aguenta mais que essa reclamação.
1: Na verdade.
0: Só tem problema, não tem solução. Quem resolve o problema é matemático. Chama o matemático e resolve o problema.
1: Na verdade, o cacau realmente está precisando que os cacauicultores se unirem, né? Ver se acaba com esse negócio de deságio, produzir com qualidade, procurar realmente associações para que possam juntos não só vender o cacau, como também comprar insumos.
0: Comprar insumos junto.
1: E por aí vai. Olha, você falando aí, sabe o que foi que eu lembrei?
0: Sim.
1: Pedro de Clécio é seu fã.
0: Pedro de quem?
1: É, Pedro de Clécio. Clécio da Rural Centro.
0: Eu sei,
1: Pedro. Tem Pedro que é o funcionário dele. Diz que quando tu fala, ele aumenta o som do rádio.
0: Pois é, porque tem que falar
1: ele
0: a verdade.
1: Ele gosta de ver
0: pode,
1: mesmo.
0: E não pode enrolar. Gosta de ser enrolado. Ele gosta de ser enrolado. Quando a gente fala a verdade, mas tem gente que aborrece. E eu com isso que se aborreça. Se eu tivesse medo de cara feia, eu não olhava no espelho de manhã cedo. Eu falo a verdade. Produtor deveria tomar um negócio que minha avó me ensinou desde cedo. Sabe o que é? Vergonha na cara.
1: Vergonha.
0: Então não diga que o produtor tomar vergonha. Né? Porque muita gente pensa que é ruim dizer. Você vai tomar vergonha. Vergonha na cara é uma coisa boa. Que você vai resolver tudo direitinho.
1: É por isso que eu dou um conselho. Sabe o conselho que eu dou?
0: Sim.
1: Olha coisa
0: aí do lado. Não devia...
1: Pois é. Ô, João Grilo, acorda esse povo aí, João Grilo.
0: Acorda, João Grilo.
1: Vai.
2: Acorda, Maria Bonita.
0: Aí, ó.
2: Levanta, vem fazer o café, que o dia já vem raiando e a polícia já está...
1: De novo, vai, todo mundo, vai.
2: Acorda, Maria Bonita, levanta, vem fazer o café, que o dia já vem raiando e a polícia já está de pé.
1: Vambora, Vanderlei!
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1: 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Olha, 6 horas e 14 minutos, 6 e 14. Estou conversando com o Ivan aqui fora do ar. Eu vou pedir para o Ivan me lembrar, Ivan, para a gente explicar para o homem do campo como produzir um cacau fino, tá? Porque tem gente que pensa o seguinte: não, eu boto no coxo e deixo lá 5, 6 dias o cacau no coxo. Ah, mas peraí, você virou o cacau? Ah, eu virei. Virou como? De um lado para o outro, então você não virou, você realmente virou, você tombou o cacau, mas não mexeu o cacau. Então tem toda a técnica, né? Exatamente. Onde o Ivan vai estar explicando para a gente, que de repente você já quer partir aí para o cacau fino, mas não sabe as técnicas, não sabe como realmente se proceder para ter um cacau fino, para ter assim o melhor preço no seu cacau, tá? Porque antes de você procurar empresa para se certificar como um produtor de cacau fino, nada melhor do que você saber também como começar, não é verdade? Então, semana que vem, na terça-feira, o Ivan Costa, o doutor do cacau, vai estar explicando pra gente como se proceder, né? Como fazer com o seu cacau, tá certo? Vamos lá.

0: explicando pra gente como se proceder, né, como fazer com o seu cacau, tá certo? Vamos lá, 6 horas e 15 minutos, são 6 e 15. É o que, rapaz, que você quer?
1: Mesmo,
0: oi.
1: Você tava falando esses dias aí, ó, de muitos comércios fechando em Itabuna e em cidades da região. Ontem eu vi, viu?
0: Viu o quê, rapaz? O que que você viu?
1: Eu vi ali, perto da Rural Center, já tem comércio fechado, Ivamar.
0: Ah, eu também vi. Já tem dois fechados e já tem alguns ali de portas encostadas, viu?
1: Vi lá, rapaz. O negócio tá complicado mesmo, hein,
0: Ivamar? Rapaz, é uma pena. Que Deus abençoe aí os comerciantes, né? E possam fazer que não fechem suas portas. Repito, foram duas ali fechadas. E, né, conversei com dois comerciantes esses dias atrás. Um tá querendo ir pra Portugal e dois estão querendo também ir embora, né? Por sinal, é um casal. Estão dizendo em vender ou fechar o comércio e ir embora, né? É uma pena. 6h16, vamos às manchetes dos jornais que trazem notícias do Brasil e do mundo.
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0: É, 6h17, começando com o Jornal à Tarde. Mulher tem cabelo raspado em exame toxicológico para CNH. Essa moda pega, hein, rapaz? Raspar o cabelo para exame toxicológico? Eu nunca ouvi falar nisso não, hein, rapaz? Tem lá o raspar o cabelo do braço, né, da perna para fazer, né, o teste. É, vai ficar todo mundo careca. Tá doido. Correio da Bahia. Panela de pressão explode. Eita, que minha marida tem um medo de panela de pressão. Oxe. Olha, as panelas de pressão agora vêm com a válvulazinha do lado, já viu? Ali é exatamente para evitar a explosão da panela, tá? Então, hoje dificilmente acontece uma explosão de panela, a não ser que sejam as mais antigas que não tem aquela válvula, ok? Mas vamos lá, panela de pressão explode e idoso fica ferido no Recôncavo da Bahia. Tribuna da Bahia. Operação resgata 29 trabalhadores em condições análogas à escravidão. Globo. Emenda de Valdemar foi usada para show de dupla sertaneja em cidade do interior de São Paulo. É o nosso dinheiro, né? Voltado para a festa. Afinal, o povo, para esquecer os problemas, o povo, para passar despercebido, precisa de quê? Pão, água e circo. E se um por acaso puder fazer alguma coisinha a mais, bota futebol. Que aí o povo, ó, fica ali, gostando, aplaudindo, nem vê e nem percebe nada. Vou repetir. Emenda de Valdemar foi usada para show de dupla sertaneja em cidade do interior de São Paulo. Emenda essa, que poderia ser usada para saúde, para educação, para segurança, para asfaltamento, para esgoto. Foi feito para show. Aí o povo, fulano de ciclano vai cantar, festa não sei aonde. E os problemas continuam, aliás, não continuam, pioram cada vez mais. Jornal O Dia. Explosão deixa ferido em associação de moradores de Curicica. Jornal Extra. Betis, 2,8 milhões de reais. Eita, Betis. De beneficiários do Bolsa Família e do BPC tiveram contas derrubadas. Isso por quê? O meu, o seu, o nosso dinheiro. Dinheiro de quem produz, dinheiro de quem trabalha. Que é dado exatamente para alguns beneficiários que utiliza e todo mundo sabe. Para comprar droga, para comprar bebida, para jogar. Tá passando fome? Tá tendo necessidade? Tá precisando realmente desse dinheiro? Não.

0: Senão, não estragava na droga, na cachaça, no jogo. Tá faltando fiscalização. Mas eu vou dizer o porquê que não tá tendo fiscalização. Porque Bolsonaro e Lula não estão nem aí para quem precisa ou não precisa desse dinheiro. Eles querem é comprar o voto e tá funcionando. Tá funcionando. Olha, se não votar em Bolsonaro, vai cortar o Bolsa Família. Vixe. Olha, se não votar em Lula, vai perder o Bolsa Família. Vixe. E o povo tá viciado. Tá gostando, né? Eles já entenderam isso, viu, gente? É a compra de voto indireta. E quem pensa que Bolsonaro também não? Também. Tanto que tirou de 170, 180 reais para 600 pau. E olha que era naquela época, hein? Onde praticamente era meio salário mínimo. Quer dizer, um trabalhador trabalhar um mês para ganhar um salário. Quem não faz nada, meio salário mínimo. Para gastar com o quê? Muitas vezes, bets, jogos, cachaça, droga. Tá certo isso? A administração desse Brasil tá certo? Precisa desenhar? 6h21, vambora. Folha de São Paulo. Governo tenta enxugar PEC dos agentes de saúde para reduzir impacto bilionário nas contas públicas. O Estado de São Paulo. Alcolumbre se irrita com o governo Lula após a ofensiva da Polícia Federal. E PT inicia a campanha. Arroba aprova Senado. Campanha aprova Senado, é. Correio Brasiliense. Damares nega racha na direita e mantém apoio a Flávio Bolsonaro. O Popula. Idoso morto era ameaçado por motorista que o atropelou, diz família de vítima. Diário Catarinense. INSS pode pagar até 15% a mais para aposentados em proposta. Aliás, não falei todo. Vamos lá. INSS pode pagar até 15% a mais para aposentadas em proposta que avança no Congresso Nacional. Valor econômico. Estados Unidos começarão a impor bloqueio marítimo ao Irã nesta terça-feira. Jornal A Crítica. Olha ele, doutor do Cacau. É o Ninho. Especialista descarta risco de seca recorde. Ele, doutor do Cacau, tem falado. Era para começar a tal data, não começou. Passou para tal data, não foi. Depois foi para o final do ano, não foi. Agora tá aqui, especialista descarta risco de cerca recorde. Vem ou não vem, Elinho? Estado de Minas. Ele deu risada, velho. Caminhoneiro gravou vídeo horas antes de morrer, misericórdia, em acidente na BR-251. Deus me livre. Jornal do Comércio. Moraes proíbe Flávio Bolsonaro de visitar o pai, Jair Bolsonaro, por 90 dias. Diário do Nordeste. Cantor cearense revela vício em apostas e alerta. Isso não é vida para ninguém. Olha aí, não é mesmo, tá? É, não é mesmo. Você que tá jogando, ei, certamente você é um viciado ou viciada. Cuidado, hein? Cuidado, porque é igual ou pior do que droga. Vai te levar ao fundo do poço se você achar que é mais poderoso do que alguém. Achar que você não vicia. Jogo vicia e leva você ao fundo do poço. 6h24. Alexandre Garcia com as suas manchetes. Bom dia, Alexandre.
1: Bom dia. No nosso encontro de hoje eu vou falar sobre um caso de processo contra chamados influenciadores que faziam propaganda ou fazem para as bets. Um jogador viciado está cobrando 100 mil de indenização por propaganda enganosa. Tem mais de 10 mil ações na justiça já de briga por causa de propaganda enganosa das apostas digitais. Vou falar também sobre aquela promotora que numa reunião de conselho tutelar no Rio ficou furiosa porque alguém leu um poema ou declamou um poema de fundo religioso. Ela disse que o Estado é laico, que isso não pode ser feito. E, no entanto, o Supremo tem um crucifixo no plenário, a Constituição, os constituintes dizem aqui no preâmbulo da Constituição que reunidos sob a proteção de Deus, e no dinheiro, na nota de papel do Brasil, está escrito Deus seja louvado. Eu acho que a promotora, pelo menos, o dinheiro talvez ela tenha visto, né? Mas a Constituição acho que ela não viu, porque está no artigo 5º, está no artigo do casamento, que o civil se equivale ao religioso, está a garantia para os templos, só diz que o Estado não pode criar religião nem construir igreja por conta própria, né? Detalhes daqui a pouco no nosso encontro diário. De Brasília, Alexandre Garcia.
0: Valeu, valeu, Alexandre. Olha aí, hoje nos comentários dele ele vai falar exatamente isso que eu falei, né? As bets, os jogos. Ó, jogo do Tigrinho, esses jogos de futebol que você fica apostando, cuidado, você já deve estar viciado, rapaz. Reconheça que você está viciado. Você está gastando dinheiro aí, ó, que poderia ir para tua mulher, para teus filhos, e tua mulher também. Verdade. Que muitas vezes utiliza o dinheiro do teu marido ou do próprio dinheiro que tu trabalha para estar gastando com o diabo de jogo. Tá? Sem falar em muitos que tiram Bolsa Família, que deveria estar sendo colocado para as pessoas que realmente precisam, né? Para estar jogando um tigrinho em não sei. Olha, com essa situação de Copa agora, houve uma pesquisa aí que mais que dobrou os jogos de apostas. 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
0: 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Você sabe em quem é que eu aposto? Em mim mesmo. Eu aposto em mim mesmo. Sabe, quando eu tenho uma ideia, quando eu tenho realmente algo para fazer, eu vou apostando em mim mesmo. Se não der certo, eu vou culpar alguém? Não, culpa a mim mesmo. Como é que é?
4: Eu aposto, beijo com mulher, porque se eu perder eu ganho, se eu ganhar também ganho, tá certo. Minha avô que diz aí, meu avô diz aí, sabe, meu filho, eu aperto beijo com mulher, porque se você ganhar, você dá um beijo nela, um beijo, se você perder, ela dá um beijo em você.
0: Hoje,
4: não tem perda.
0: Hoje eu vou apostar.
4: Vai.
0: Jaqueline Mesquita. Vai
4: lá com Jaqueline, vamos apostar aqui um beijo. Vambora.
0: É isso, 6h28, João Grilo, vem, meu filho.
5: Chame.
0: Eu
5: gosto de ouvir. Vanderlei, nem procure conversar comigo, viu, Vanderlei?
0: Fica quieto, Vanderlei.
5: Preste atenção de lá, que eu presto atenção de cá.
6: Tem paciência.
5: Agora, gente, tá na hora de Vida na Roça.
0: E hoje temos uma carta que está vindo do município de Itaperoá. E diz assim: Ivamar, na vida a gente tem acertos e desacertos. Por maior que seja o desengano, sempre tem a esperança e a possibilidade da gente ser feliz. É uma questão de escolha, Ivamar. Escolha da gente. E também uma questão de sorte. Olha, eu estava triste naquela tarde, Ivamar, porque eu sabia que Percival ia fazer a mesma coisa dos outros dias. Certamente ia me deixar e ir embora. Era sempre assim quando eu ficava grávida. Eu estava sentada na mesa, corrigindo exatamente os cadernos dos meninos da escola. Eu ensinava de manhã e de tarde eu corrigia os exercícios. Pois eu corrigia devagar porque se eu ficasse desocupada, Dona Sinhá era capaz de vir puxar conversa comigo. E eu não estava para conversa, não. Há pouco instante ela tinha perguntado assim:
7: Tu soube da morte do filho daquela mulher que mora perto lá da venda de seu Antídio?
0: Demorei de responder, como quem estava assim ocupada. E depois falei assim sem interesse, eu digo, não, soube não. É, eu não quis puxar assunto não, Rivamar. Meu pensamento estava em Percival. Olha, eu tinha conhecido Percival aqui nessa fazenda onde eu estou ensinando agora pela prefeitura. Eu fui transferida para aqui e eu vim morar na casa do administrador. Assim que eu cheguei, começou o serviço de uma estrada aqui perto. Quando eu ia para a escola, tinha de passar na frente do acampamento dos homens, onde eles paravam as máquinas e os caminhões. E toda vez que eu passava, eles ficavam me dando psiu e dizendo pilheira comigo.
7: Ei, garota, olha, tô querendo você, viu?
0: Mas eu passava a séria, Rivamar, nem ligava pra nada. Pois olha, eu terminei de corrigir os cadernos naquela tarde e eu fiquei debruçada na mesa com um pensamento só. Percival ia me deixar. Eu não tinha ânimo para nada, eu só ficava pensando naquilo. Os cadernos estavam corrigidos e eu precisava de lavar uma roupa minha. Mas coragem, na verdade, eu não tinha era nenhuma. Eu tinha quase certeza em meu coração, Ivamar, que Percival ia me deixar. Olha, todo homem gosta de brincar, de namorar. Mas na hora que a gente fala que tá grávida, ah, Ivamar, aí eu não sei o que que é, eles pulam fora. Tem medo de filho como o diabo tem medo da cruz. Pois olha, dona Ciá, me vendo desocupada, foi logo encostando atrás de Prosa.
7: Tá com preguiça, é, mulher? Ou tá pensando na morte?
0: Eu peguei a arrumar meus cadernos e disse, não, eu tô aqui só criando coragem pra ir lavar minha roupa. Aí arrumei os cadernos, fui guardar em cima da peça pra ver se eu despistava dela. Saí da sala e fui pegar minha roupa lá no quarto pra lavar. Eu precisava ficar só. É, eu não tava com graça, Ivan, mas com graça pra conversar com o senhor ninguém. Eu gostava muito de Percival, Ivan, mas ele parece que não queria mais nada comigo. Olha, Percival trabalhava na estrada. As filhas de seu Perminho foi quem vieram me dizer.
7: Professora, olha, tem uns homens ali no serviço da estrada que estão doida para namorar com a senhora.
0: Eu fiquei sorrindo e disse, olha, nem de peão eu gosto. Mas a outra menina foi logo dizendo.
7: É, esses homens de estrada são tudo casados, professora. São tudo casados, só estão mesmo tomando boca com os outros.
0: Eu já tinha reparado, Rivamar, que os que mais davam psiu era um que trabalhava de mecânico e outro que dirigia um trator. Eram esses dois os mais afoitos pro meu lado. Sempre buliam comigo quando eu passava para a escola. Pois eu peguei minha roupa naquela tarde e desci pro córrego para lavar. Eu não queria era ficar dentro de casa para dona Sinhá ou qualquer outra pessoa vir conversar comigo. É, quando a gente tá sofrendo, Rivamar, preocupado com uma coisa, a gente não tem cabeça para ânimo, para conversar com ninguém, não. A gente quer ficar é só. Pois eu botei a roupa na bacia e desci para a beira do córrego. Dona Sinhá ainda insistiu.
7: Deixa essa roupa aí, Adelaide. Deixa aí que amanhã eu lavo para tu, mulher.
0: Mas eu segui já depressa, querendo ficar sozinho. Eu digo, não carece não, dona Sinhá, não carece não. Eu lavo no instante. E aí fui caminhando com meu sofrimento e a minha incerteza também. E vamos lá, os dois homens que mais boliam comigo quando eu passava para a escola era Percival, o mecânico, e o tratorista. Percival, esse foi mais vivo. Um dia eu fui para a fonte com a lata pegar água de beber e ele me acompanhou. Fiquei nervosa, Rivamar, e minhas carnes começaram a tremer. Pois eu enchi a lata ligeiro de água, e quando eu vou querendo sair, ele me esbarra assim.
7: Ah, eu quero tua resposta agora, hein? Eu quero tua resposta agora. Você quer ou não quer namorar comigo?
4: Larguei a lata no chão e tive que enfrentar. É, botei a lata de água no chão, olhei pra ele e disse: olha, rapaz, eu não sou nenhuma mocinha não, viu? Eu tenho dois filhos.

0: lata de água no chão, olhei para ele e disse: olha, rapaz, eu não sou nenhuma mocinha não, viu? Eu tenho dois filhos, esses filhos estão na casa da minha mãe, então é melhor você procurar outra moça que seja mais independente do que eu. Pois eu pensei, mas dele desistir, mas ele continuou firme na minha frente.
1: É, mas eu tô pra o que der e vier.
0: Na hora eu fiquei na dúvida, eu respondi. Eu digo: olha, pois então me dê um tempo que eu vou pensar. E aí voltei na maior confusão na minha cabeça pra casa. E mamãe, eu já tinha vivido com dois homens e não tinha dado certo. Minha mãe criava dois filhos meus. Os pais só queriam mesmo aventuras comigo e me deixaram com as crianças. Nem uma lata de leite e nem uma fralda para as crianças eles davam. Eu tive que me enganchar sozinho na vida. E aí fui a mãe, a pai e pedi para que ficasse com meus filhos. Cheguei em casa, fiquei pensando se aceitava ou não Percival. Na verdade, Rivamar, eu até gostei do jeito dele, viu? É aquele jeito decidido, com palavra de homem sério. E, sei lá, eu achei ele bonito, pele branca, nariz afilado. Pensei e no fim eu decidi. Eu disse comigo mesmo, Deus seja por mim e me livre de todo mal, mas eu vou aceitar. Eu vou tentar novamente. No outro dia eu mandei um recado para ele dizendo que sim, que eu aceitava namorar com ele. Olha, eu me demorei naquela tarde no córrego até quase escurecer. Eu lavei a roupa bem devagar, botei no curador, esperei um tempo e depois enxaguei. Quando eu terminei de torcer, eu botei tudo de novo na bacia e fui tomar banho. Eu só pensava em ficar só, Rivamar, só de novo. Sem ser, sei lá, ficar só de novo, em ser enganada e abandonada pela terceira vez. Tirei o meu vestido, fiquei nua e vi minha barriga já começando a aparecer. Olha, pelos meus cálculos, já devia de estar aí nos seus 3 meses, mais ou menos. Comecei a me encontrar com o Percival na feira. Ele reclamou:
1: vem cá, por que eu não posso ir te ver à noite na tua casa? Qual o problema de eu te ver lá?
0: E eu respondi para ele, eu disse: ô, Percival, eu sou professora, eu moro na casa do administrador da fazenda. Olha, não fica bem. Não fica bem estar homem lá indo atrás de mim de noite. Ele ainda ficou aborrecido, mas se conformou. Dia de sábado eu dizia que eu ia ver meus filhos e eu passava o fim de semana com o Percival e eu só voltava na segunda-feira de manhã. Eu ficava na casa da mãe dele e ele sempre arranjava um carro da firma para me levar na segunda-feira de manhã antes da aula. Mas eu me sentia tão bem com ele, tão protegida, tão acalentada. Olha, eu não vou dizer que gostava, que amava ele, porque, Ivamar, depois de ser enganada 2 vezes, olha, sei lá, a gente fica meio que descalqueada, né? Mas eu me simpatizava com ele, fazia fé de ter futuro junto com ele. Olha, tudo foi bem entre nós.

0: mim e por ti. E eu sei que depois dessa conversa nós ficamos brigados e eu notei ele o tempo todo preocupado. Pois naquela tarde de sábado eu estava esperando ele para vir me buscar. Ele sempre vinha de manhã. Esperei a manhã toda, Irva, mas ele não veio. Cá comigo eu já pensava triste. Eu digo, não me quer mais porque eu tô grávida. De tarde, sem esperança, eu fui corrigir os cadernos e fui lavar roupa no córrego. Voltei praticamente já no escuro. Nem sinal de Percival. Aí começou a me dar uma dor de cabeça, Irva, mas eu fui me deitar. Dona Sinhá veio me chamar para jantar e eu respondi. Eu digo, não vou não, Dona Sinhá, não vou não. Eu tô com uma dor de cabeça grande, eu vou me deitar um pouco para me descansar. Ela saiu, eu encostei a porta do quarto, peguei a chorar, Irva Mar. Peguei a chorar, abafando a zoada do choro, botando lençol na boca. Chorei. Chorei a minha sorte de não arranjar um homem que desse certo de morar comigo, de viver comigo. Me procuravam, falavam de amor, mas quando eu ficava grávida, me abandonavam. Pois olha, já eram as 8 horas da noite quando Dona Sinhá bate na porta do quarto.
1: Adelaide! Ô Adelaide, acorda!
0: Cadicá responde, o que é? E Dona Sinhá diz,
1: tem um moço aí fora te procurando.
0: E aí levantei assustada, Irva Mar, digo, um moço? E gritei de casa, já vou! Vesti a roupa nas carreiras, pintei o cabelo, fui depressa lá fora, lavei o rosto pra ninguém ver que eu tava chorando e fui pra sala. Era Percival, Irva Mar. Era Percival, tava na porta. Tava em pé na porta e foi logo falando assim que me viu.
1: Olha, arruma tuas coisas. Arruma tuas coisas e vamos morar juntos. Eu decidi e eu quero morar junto contigo.
0: Eu ainda fiquei em pé, assim, séria. Me deu um medo, Irva Mar, de não dar certo. Mas ali eu senti também que era a minha terceira e última chance. Era pegar ou largar. Eu tornei a dizer comigo mesma, Deus seja por mim e me livre de todo o mal. E olhei para ele e respondi, pois eu já vou. Arrumei minhas coisas, me despedi de Dona Sinhá e do marido dela e subi no caminhão mais Percival. Vamos, já estamos vivendo juntos há mais de 5 anos. Nós já temos 2 filhos e ele registrou os outros 2 que eu tinha antes. Assinado a mulher que sofreu, mas que agora é feliz de Itaperoá. E eu peço a música com Sula Miranda, Caminhoneiro do Amor.

0: rapaz, Sula Miranda, essa música e tantos outros dela, né? Me lembra muito logo quando eu entrei no rádio, viu? É, lá dos anos 90. Eita, que essa música estourou nas ondas dos rádios, né? Aumenta o som, Vanderlei. É, e falar em caminhão, um abraço aí para o amigo do caminhão Pipa, né? Que passou em frente à rádio mostrando o radinho para dizer: estou na escuta, estou na audiência. Motorista, é, do caminhão Pipa. 6h47. Avante, Vanderlei.
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1: Ei, galinho, galinho cantando, é hora certa, 6:50, 6:50. Um abraço para todos os trabalhadores que começam a acordar e despertar, né, para um novo dia, um novo amanhecer. Um abraço, bom dia, sabe para quem? Doda Som, meu amigo Doda Som, nunca mais ele via, hein, Doda? É, rapaz, profissional aí, em equipar som, né, em carros, enfim, o homem é danado, o homem entende, sabe o que faz, é isso aí. Vamos lá, 6:50, 6:50, o que é que eu tinha de notícia aí, rapaz? Deixa eu ver, quem é que tá aqui, hein? Aumenta o som, vai lá. Hein? Ah, o Vanderlei tá precisando, pedindo o preço do cacau. Rapaz, o preço do cacau, eu tava olhando aqui, viu, doutor do cacau? De ontem pra hoje, rapaz. Vai, bota a musiquinha do cacau, vai.
2: Ei!

0: muito dinheiro.
1: Ganhar muito dinheiro o quê, rapaz? Deixa de ser besta, que não se ganha mais muito dinheiro com cacau, né? Olha só, o preço do cacau estava cravado em R$350. O preço popular, né? Eu gosto de dar muito no preço popular, porque o povão vai muito nos armazéns e, né, tem exatamente esse preço aqui que é especulado aí pelo comércio, né, na compra do cacau. Estava cravado em R$350. Baixou R$325. R$325. Vai dar para ganhar dinheiro? Não dá. Como o doutor do cacau falou, né, mais cedo, os insumos subiram muito, mão de obra também está complicado. Tá difícil, né? O cacau ainda dá emprego e renda para nossa região. Vamos ver, vamos saber daqui a um tempo como é que vai estar o futuro do cacau. 6h52 agora.
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1: Vamos lá, vamos chamar ele, Alexandre Garcia, para os seus comentários aqui em nosso programa. 6h52, alô, Alexandre Garcia, bom dia.
3: Bom dia. Foi notícia uma ação que está na justiça em Campinas contra três influenciadores que fazem ou faziam propaganda de apostas eletrônicas, que a gente chama de bet, né, que significa aposta em inglês. O apostador está pedindo 100 mil de indenização por danos morais para Deolane Bezerra, se não me engano ela está presa, Virgínia Fonseca e Carlinhos Maia. Segundo a defesa dele, prometiam renda com apostas eletrônicas. E o besta caiu, né? Pois é. E aí ele disse que ficou viciado, pensou em acabar com a vida, em fugir do Brasil, porque estava devendo muito, que foi enganado, que perdeu o emprego, perdeu tudo, porque eles insistiram com propaganda enganosa contra ele. Aí eu fui ver, tem um levantamento aqui, feito, acho que foi feito lá num, não sei se foi pelo, foi um jornal que fez esse levantamento. Hoje existem processos semelhantes, de 2018 para cá, 10.627 ações, tendo as bets como eixo. E é mais, aquelas que já foram julgadas, 60% a favor do apostador vítima do seu próprio erro, né, do seu próprio julgamento, e 40% não levaram. Provavelmente a banca de apostas demonstrou que ele apostou porque quis, assim como o pessoal que fuma e depois processa a fábrica de cigarros. Fumou porque quis, maioridade, e não faltou aviso no maço de cigarro, né? Aí eu vejo a notícia na agência oficial que a cidade do Rio de Janeiro proibiu publicidade, propaganda de apostas em lugares públicos. Como a cidade? A cidade não é pessoa jurídica, não pode proibir nada. A cidade é uma aglomeração urbana. Depois eu fui ver, é a prefeitura municipal, aí sim, é o município do Rio de Janeiro. Esse é um ente público, um ente do direito público. O município, o Estado e a União são entes do direito público. Mas pessoa que entra no jornalismo e não sabe disso, meu Deus do céu, né? Não sabe a diferença imensa entre cidade e município. Talvez lá no Rio de Janeiro, porque em certa época, né, durante muito tempo, Distrito Federal e a cidade do Rio de Janeiro eram a mesma coisa, né? Distrito Federal é uma entidade do direito público. Mas falou em Rio de Janeiro, eu queria falar sobre um incidente que aconteceu numa reunião de conselhos tutelares no Rio de Janeiro, em que uma integrante do Ministério Público, uma promotora, na mesa

0: estelares no Rio de Janeiro, em que uma integrante do Ministério Público, uma promotora, na mesa, sentada à mesa diretora dos trabalhos, protestou veementemente quando uma pessoa leu um poema de cunho religioso. Ela se disse, a promotora, assolapada por uma oração evangélica, na verdade era um poema, e disse que era inconstitucional, que a fé é um direito privado e não deve ser estendida a outras pessoas em evento público. A promotora Elaine, ou Elaine, porque tem um Y aí, não sei, Cristina, não sei se pronuncia Cristina, porque é CH também, não sei se não é Churistina, da Silva Rodrigues. Enquanto a Associação dos Promotores apresentou solidariedade a ela através de uma nota, a Associação dos Conselhos Tutelares entrou, Ministério Público, pedindo a abertura de um inquérito administrativo para saber se não houve abuso de autoridade. A Associação do Ministério Público do Rio de Janeiro, por sua vez, né, como eu disse, reafirmou a laicidade do Estado. E, no entanto, né, ou por se mover. Lá no STF, no Superior, no Supremo Tribunal Federal, tem um crucifixo no plenário, feito pelo Cheschiati, o mesmo que fez a Estátua da Justiça de Temes, onde a cabeleireira Débora escreveu com batom, perdeu mané, o Alfredo Cheschiati, autor dos anjos que estão pendurados lá na catedral, autor da Guanabara, autor das iaras que estão no Palácio Alvorada, autor de um abraço que está no Jardim da Pampulha. Pois é, 55 centímetros por 52, o crucifixo está lá, obra de arte, representando uma parte da cultura brasileira. Foi assim que decidiu o Conselho Nacional de Justiça em 2007, se não me engano, e confirmado pelo Supremo em 2024, dizendo que simboliza uma das tradições religiosas brasileiras. Não é nada de inconstitucional. E eu não sei, eu acho que a promotora, eu lamento imaginar isso, não é muito familiar, não está muito familiarizada com a Constituição, porque o preâmbulo da Constituição começa dizendo assim, nós, representantes do povo brasileiro, etc., etc., promulgamos sob a proteção de Deus a seguinte Constituição. E o artigo 5º, que é a cláusula pétrea, diz assim, são 7º, inciso 7º e inciso 8º. É assegurada nos termos da lei a prestação de assistência religiosa nas entidades civis e militares de internação coletiva. Inciso 8º. Ninguém será privado de direitos por motivo de crença religiosa. A laicidade está aqui no 19, que diz o seguinte. 19 diz o seguinte, só para a gente parar com essas besteiras. É vedado à União, Estados e ao Distrito Federal e municípios estabelecer cultos religiosos ou igrejas, subvencioná-los, embaraçá-los o funcionamento. E se ela for dar uma olhada lá no casamento, é a família, artigo 226, a família base da sociedade tem especial proteção do Estado. Casamento civil é gratuito. O casamento religioso tem efeito civil. E para encerrar, será que ela nunca olhou a nota de dinheiro brasileiro? Está escrito aqui, Deus seja louvado. O Estado é laico. Os brasileiros não são. De Brasília, Alexandre Garcia.
1: Valeu, valeu, Alexandre. 6h59 agora. Abraço para toda a turma da Agrotec, já se preparando aí para abrir as portas, né? 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Agrotec, JS Pinheiro, no Centro Comercial de Itabuna. 6h59, indo embora. Indo embora, agradecendo o carinho da audiência. Leva João Grilo. Não, João Grilo, quem vai levar é tu. Quem vai levar é tu. Vai aí na... ou na motinha cinquentinha dele, ou deixa a motinha cinquentinha e vai de carona com o doutor do Cacau. Não, hoje meu rumo é outro. Vai com quem? Lá, ele. Eu vou para outras bandas, outros rumos. Vocês virem para lá. Estamos indo embora.

0: não deu para trazer, mas estamos aí, tá? Agradecendo o carinho da audiência, dizendo a vocês que Deus abençoe a todos, nos trazendo uma ótima terça-feira. Vem aí a Jaqueline Mendes no Poder da Notícia. Até amanhã, se Deus quiser.
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0: ela. Olha a hora, são 7:08, 7:08. Olá, meus amigos, muito bom dia. É um prazer imenso voltar aos microfones para levar até você o melhor programa no horário.
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0: Estamos de volta, imbuídos com o mesmo propósito, jornalismo sério, com credibilidade e com responsabilidade na informação. Aqui a verdade tem que ser dita, doa em quem doer, custe o que custar, ontem, hoje, amanhã e sempre. Às 7:08, eu já começo o programa mandando assim um beijo todo especial pra Rosana de Mutuns, que veio adoçar o meu dia. O meu e de Tony, né? Porque ele já fica com o olhão, né? Por isso que o povo chama ele de Godela, Rosana. É por isso, é, né?
2: Chama... Eu quero comer a galinha aqui lá no
0: Mutuns. A gente vai levar, vou levar você pra comer essa galinha lá em Mutuns, viu? Mas, Rosana, um beijo pra tia Dio. Beijo. Né, do Licô, beijo grande pra você, viu, tia Dio? Muito obrigado por ter nos presenteado com o Licô. E a Rosana que fez a diferença lá na nossa festa, presenteando todo mundo com doces. E foi meu aniversário sábado, ela veio trazer presente pra mim. Mas aí o Tony é terrível, né? Tu já viu o tamanho do olhão dele? E quando eu senti o cheirinho da banana, doce de banana, nossa senhora. É aquele pretinho?
3: Não se preocupe não, se você for lá em casa, tem mais na geladeira.
0: Aí, ó, pronto.
2: De banana.
0: Eita. Araçá. De araçá. É. E aí, que ele gostou? Pois é, banana, gente.
2: Araçá. Eu ainda tenho de araçá lá um pouquinho.
0: Ainda tem um pouquinho?
2: É, que eu não posso comer.
0: O de banana aqui é parecendo atum, né? Tu lembra de atum?
2: Lembro.
0: Não é? Não parece aquele doce atum que vendia enroladinho, pretinho? É. Eita,
3: ainda
0: delícia.
3: Tem ainda o atum.
0: Um beijo pra todo o povão de Mutuns. A Rosana aqui falar. É minha correspondente de Mutuns. Ela nunca mais me fez denúncia. Então tá tudo bem, Mutuns, né? Tá tudo bem, graças a Deus. São 7:10. Deixa eu mandar aquele bom dia todo especial pra você, rádio ouvinte, onde quer que se encontre. Obrigada, Rô. Em casa, no carro, no trabalho. Ana Paula, titia tá aqui. É, visitando a gente. Mas olha, aos nossos amigos ouvindo a gente em casa, no carro, no trabalho, tá na boa, tá feliz. Aquele beijo, aquele abraço todo especial pra vocês, meus amigos da Zona Rural, que nos dão essa audiência absurda, né? De todas as manhãs. 739-9179-9601. O nosso WhatsApp, inclusive, já está liberado. Hoje irei fazer um programa ouvindo você. Então não deixe de mandar o seu áudio. É, o que a gente puder fazer hoje para deixar que o ouvinte participe em massa. Hoje estaremos nessa disponibilidade, viu, Tony? Hoje eu quero ouvir o povo. Quero botar o povo para falar. Hoje é pouca conversa, pouca brincadeira, viu, seu Tony Babos? Mas muita participação. É, porque não somos nada sem você, rádio ouvinte, que todas as manhãs liga seu rádio para nos ouvir, né? E a gente fica muito satisfeita com a audiência do nosso programa. Um grande abraço para você. Esperar a Tony chegar à mesa para a gente mandar buzinar, né? Os nossos amigos motoristas de aplicativo, que acorda todo dia de manhã cedo, seja para levar uma criança na escola, seja para levar alguém ao médico, mas estão aí, à disposição, trabalhando. Buzina para mim, motoristas de aplicativo! Alô, taxistas! Caminhoneiros, caçambeiros e carreteiros, bom dia! Aquele abraço para vocês aí nas BRs e BAs, nos levando na boleia do seu caminhão. Muito obrigada pelo carinho da audiência. Aquele bom dia todo especial aos motoristas de ônibus, coletivo, intermunicipal, interestadual. A vocês uma boa viagem. São 7:11, 7:11. Tá tudo pronto, tá no ar o Poder da Notícia.
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Bom, meus amigos, eu começo o programa de hoje falando de algumas situações que é corriqueiro em várias cidades nós encontrarmos elefantes brancos. Sabe o que é isso? São obras que começam e que não terminam. Obras que fica perceptível, que parece mais lavagem de dinheiro do que necessariamente um compromisso com a população. Dá-se início às obras e essas obras ficam inacabadas. E em praticamente todas as regiões do país é possível encontrar um cenário que se tornou comum. Escolas sem alunos porque nunca foram concluídas. Postos de saúde fechados antes mesmo de serem inaugurados. UPAs que constrói estrutura e que não põe para funcionar. Praças abandonadas, quadras esportivas tomadas pelo mato e pavimentações interrompidas. Você que nos escuta em qualquer lugar desse país pode se comparar com a cena dessa. Em qualquer cidade, eu não estou falando só necessariamente de Itabuna, mas eu estou falando aqui Ilhéus, Itabuna, toda a região e todo o país. Você que está me ouvindo, me fale de uma obra não acabada aí da sua cidade. Porque, infelizmente, é comum, tornou-se comum. As obras inacabadas das prefeituras representam muito mais do que o concreto exposto e estruturas deterioradas. Elas simbolizam promessas que foram interrompidas. Recursos públicos desperdiçados e a frustração de milhares de cidadãos. Cada obra paralisada carrega uma história de expectativas. Eu vou dar um exemplo aqui. Lembra da UPA, lá do bairro Fonseca, na época de Vani? Vani era o prefeito. E foi anunciada essa obra, duas UPAs para Itabuna, uma no Monte Cristo, outra no bairro Fonseca, que vai desafogar o hospital de base. A estrutura foi lá, feita, mas inacabada. Então, a gente para e vê escolas, na cidade de Ilhéus, por exemplo, com obras que poderia estar aí servindo a muito aos alunos e à comunidade. Você futucou aí, deu certo, viu, Tony? Deu um sinal aqui, tá? Só que tá dando agora a microfonia lá. Então, cada obra paralisada carrega uma história de expectativas, comunidades aguardam por anos equipamentos públicos.

0: Então, cada obra paralisada carrega uma história de expectativas, comunidades aguardam por anos, equipamentos públicos que poderiam melhorar a qualidade de vida, de ampliar o acesso à saúde, de fortalecer a educação ou impulsionar o desenvolvimento local. E quando esses projetos eles ficam pelo caminho, amigos, quem paga a conta é eu, é você, é o povo, é a população, que continua sem os serviços, serviços esses que foram prometidos e muitas vezes em campanhas, enquanto vê o dinheiro dos impostos se transformar em monumentos ao abandono. E as justificativas são das mais variadas. Aí eu dei o exemplo da UPA do Monte Cristo, que foi na época do ex-prefeito Vani, Tony. Que eu lembro, a estrutura tá aí, mas a prefeitura não tem condições financeiras de mantê-la aberta. E hoje virou lá aquele mausoléu. As justificativas são das mais variadas. Ah, falta de recurso. Problema com as empresas contratadas. É o que eu mais escuto nessa gestão. Que as obras não terminam, exemplo do estádio, da FIC, entre outras. Ah, foi um problema com a empresa que foi contratada. É falha nos projetos, burocracia, é mudança de gestão. São tantas as desculpas, né? Embora algumas dessas razões sejam legítimas, eu sei. Essa questão de licitação realmente é complicado. Mas nenhum, amigos, nenhuma desculpa pode servir de desculpa permanente para a incapacidade de planejar. Para a incapacidade de executar. Para a incapacidade de concluir as obras públicas. A alternância de governos não deveria significar o abandono de investimentos iniciados pela administração anterior. E quando você vê um prédio ser construído e depois ter que ser demolido, hein, Tony? Que foi o caso do Shopping Popular. E aí a gente para e pensa assim, porque governos eles não deveriam significar o abandono de investimentos iniciados pela administração anterior. Especialmente quando eles atendem ao interesse coletivo. A realidade exige mais do que discursos em períodos eleitorais. É necessário planejamento técnico, fiscalização eficiente, transparência na aplicação dos recursos e responsabilidade dos gestores públicos. Será que está havendo responsabilidade dos gestores? A sociedade também ela precisa acompanhar de perto cada etapa das obras, cobrando prazos. Mas olha, Itabuna cobra, viu? Só que políticos parece que taparam os ouvidos e os olhos para enxergar as denúncias. A sociedade precisa acompanhar de perto cada etapa da obra, cobrando os prazos, qualidade, prestação de contas. Mas nós já pagamos vereadores para isso, fazer esse papel. Infelizmente não fazem. E o controle social é uma ferramenta indispensável para reduzir desperdícios e combater a má gestão. Porque uma má gestão atinge a todos. Obras públicas não pertencem a prefeitos. Obras públicas não pertencem a partido. Obras públicas não pertencem a grupo político. As obras públicas pertencem ao povo. Cada escola concluída, cada unidade de saúde entregue, cada rua pavimentada representa o retorno dos impostos pagos por você e por mim. Da mesma forma, cada obra abandonada evidencia falhas administrativas que comprometem a confiança nas instituições. Mais do que inaugurar placas e lançar novos projetos e assinar ordem de serviço, é preciso concluir o que foi iniciado. A verdadeira marca de uma gestão eficiente não está na quantidade de anúncios. É obra para tudo quanto é lado. Não! Está na capacidade de transformar promessas em resultados concretos. Afinal, uma cidade ela se desenvolve com obras entregues e funcionando. Não com esqueletos de concreto que lembram diariamente o custo da falta de planejamento e de compromisso com o interesse público. E aí, na sua cidade? Tem obra parada? Tem elefante branco? Conta pra gente. Tá no ar o Poder da Notícia.
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0: Vamos às manchetes que serão destaques no programa de hoje. Hoje é 14 de julho. Rapaz, parece que foi ontem que começou o mês de julho. A gente já tá no meio do mês, viu, Tony? 14 de julho de 2026, terça-feira, dia da liberdade de pensamento, Tony! Dia também do propagandista de laboratório. São 7 horas mais 20 minutos, 7h20. Vamos lá, vamos às manchetes que serão destaques no programa de hoje. Discussão em barbearia no bairro Pedro Jerônimo terminou com morte acidental de pai ferido pelo próprio filho em Itabuna. São 7 horas mais 21 minutos, 7h21. Incêndio de grandes proporções destruiu revendedora de motos elétricas e atingiu residências no bairro São Caetano, em Itabuna. A bruxa tá solta, viu? Itabuna tá precisando de oração, viu, Tony? São 7 horas 21 minutos. Vamos às manchetes, os destaques com ele, Marcelo Santos. Bom dia.
1: Bom dia, Jaqueline. Homem atingido por navalha após discussão morreu ao dar entrada no hospital. Polícia Militar em ação apreende drogas e balança de precisão no Pedro Jerônimo. Incêndio de grande proporção destrói loja de motocicleta e atinge várias casas no São Caetano. Daqui a pouco eu conto tudo aqui dentro do Poder da Notícia.
0: Daqui a pouquinho ele conta tudo pra gente. Olha a hora, 7 horas 22 minutos, 7h22. É o tal do prometer e não cumprir, né? Cria-se frustração. São moradores da Juliana Lachê que estão aí indignados com a promessa da pavimentação na rua na semana passada e até agora nada. São 7 horas 22 minutos, 7h22. Guardas Civis Municipais, a GCM de Itabuna, também faz denúncia no programa de hoje. 7 horas 22 minutos, 7h22. Hélio Fonseca com os destaques de hoje. Bom dia, Hélio.
2: Valeu, aquele abraço, bom dia. Ótima terça-feira para você, Jaqueline, Marcelo, Tony e aos ouvintes aqui da Boa FM. Vamos agora com as manchetes do Poder da Notícia. Corpo do servidor público Erlon Magno foi sepultado na tarde de ontem com grande acompanhamento. Loja foi destruída durante incêndio na Avenida Princesa Bel, aqui na cidade de Itabuna. Governo federal define prazo para troca de carteira de identidade antiga pela nova. Movidos pela fé, cavaleiros chegam a Bom Jesus da Lapa após 15 dias de viagem. Daqui a pouco eu conto tudo aqui no Poder da Notícia, que segue no comando da Líder em Audiência.
0: Obrigada, Hélio. Valeu pela sua participação. Daqui a pouquinho ele conta tudo na íntegra. Ele que tá se preparando todo pra ir pra Lapa, né? 7 horas 24 minutos, é o nosso correspondente direto de lá. 7h24. Telefone liberado. 739-9179-9601. Já mandaram mensagem aqui, viu? Diz que Itabuna tá aparecendo na Índia. Aí eu falei, não, o quê? O trânsito? Não. Cheio de elefantes brancos. 7 horas 24 minutos, o povo não perde uma, viu? O povo não perde uma, Tony. É hora de conferir as principais manchetes de capa dos principais jornais que circulam hoje por todo este país, chamado
3: Brasil.
0: Jornal à Tarde: mulher tem o cabelo raspado em exame toxicológico para CNH. Que loucura é essa, rapaz? Eu vou fazer lá eu sei que precisa de pelos, que pode ser do braço, pode ser da perna, mas ter a cabeça raspada, o cabelo raspado? Que loucura foi essa, rapaz? Correio da Bahia: panela de pressão explode e idoso fica ferido no Recôncavo da Bahia. Tribuna da Bahia: operação resgata 29 trabalhadores em condições análogas à escravidão. O Globo: emenda de Valdemar foi usada para show de dupla sertaneja em cidade do interior de São Paulo. Jornal Dia, explosão deixa ferido em Associação de Moradores de Curicica. Jornal Extra, Betis, 2,8 milhões de beneficiários do Bolsa Família e do BPC tiveram contas derrubadas. Aí eu vou te contar, a pessoa que é beneficiária do Bolsa Família, do BPC, fica ainda jogando em aposta de bet, é brincadeira um negócio desse, viu? Tem que ser derrubada mesmo. Folha de São Paulo, governo tenta enxugar PEC dos agentes de saúde para reduzir o impacto bilionário nas contas públicas. O estado de São Paulo. Alcolumbre se irrita com o governo Lula após ofensiva da PF e PT inicia campanha hashtag aprova Senado. Correio Brasiliense, Damares nega racha na direita e mantém apoio a Flávio. Jornal Popular, idoso morto era ameaçado por motorista que o atropelou, diz família de vítima. Diário Catarinense, INSS pode pagar até 15% a mais para aposentadas em propostas. É, em proposta que está inclusive avançando no Congresso Nacional, tá? Valor econômico, Estados Unidos começarão a impor bloqueio marítimo ao Irã na terça-feira. A crítica é o Ninho, especialistas descarta risco de seca recorde. Estado de Minas, caminhoneiro gravou vídeo horas antes de morrer em acidente da BR-251. No Jornal do Comércio de Pernambuco, Moraes proíbe Flávio de visitar o pai Jair Bolsonaro por 90 dias. Como é isso? Pode isso, é?
3: Cai em política, né,
0: filho? Rapaz, é filho.
3: Mas ele não vai visitar seus filhos lá, não.
0: É brincadeira, que negócio é esse? Que ditadura é essa, né? Ah, pra mim tá errado isso aí. Não sou aqui...
3: É pai e filho, né?
0: Pera aí, gente. Que isso? 90 dias sem poder ver o pai? Que loucura é essa? Diário do Nordeste. Cantor cearense revela vício em apostas e alerta. Isso não é vida pra ninguém. Que é, filho? Você quer falar?
3: Deixa eu ver.
0: Zero hora. Efeito do El Ninho. Rio Grande do Sul entra em alerta para período de temporais a partir de quinta-feira. Na crítica de Manaus também é falando sobre o Aninho, que é especialista, descartou risco de seca recorde. Diz que ontem em Nápoles foi uma ventania daquelas. Foi. Um pé d'água daqueles. E o IMET alertou para amanhã uma chuva parecida em Ilhéus. Então, todo cuidado é pouco, viu, pessoal? Todo cuidado é pouco. São 7 horas mais 28 minutos, 7h28. Teve um homem que morreu no hospital de base também após ser espancado no bairro Califórnia, em Itabuna. Soube disso? Pois é. Tudo pronto. Essas são as manchetes dos principais jornais que circulam hoje por todo este país chamado Brasil. Tá no ar o Poder da Notícia. 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Ergo 30 Turbo é mais potência física, mental e sexual. 7h30, nós vamos a um breve intervalo comercial. Na sequência, tem a sua participação pelo 739-9179-9601. Voltamos já já.
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falando com ela. Olha a hora, são 7:34, 7:34. Olha, eu já volto desse bloco, trazendo aqui uma denúncia de alguns guardas civis municipais, né? Que eu não sei, rapaz, entra governo, sai governo, entra secretário, sai secretário, e a guarda nunca tá numa situação confortável, né, Tony? É impressionante. Olha, a denúncia que eu cheguei hoje, eu vou ler uma carta aberta, né, de integrantes da nossa Guarda Civil Municipal, falando sobre a situação que está vivendo. Jaque, bom dia. Vimos falar sobre os guerreiros e as guerreiras da Briosa GCM de Itabuna, que trabalham incansavelmente, 24 horas por dia, dentro do limite de suas competências, patrulhando as ruas da cidade e protegendo a vida da população itabunense, mas que, infelizmente, continuam sendo enganados pelos seus superiores. Para início de conversa, Jaque, uma pergunta. Você viu uma foto e uma matéria publicada nos blogs da cidade, no período do evento do Itapedro, em que aparece o secretário da CESOP, Roberto José, e alguns GCMs anunciando o lançamento do novo fardamento da GCM? Uma cópia do uniforme da PRF e que, segundo

0: GCM, uma cópia do uniforme da PRF e que, segundo eles, com o uso do tal fardamento, os GCMs estariam mais apresentados e equipados para melhor servir a sociedade? Bom, eu lembro que ele anunciou o fardamento novo, não foi? Aqui no programa. Não lembro dessa matéria. Você viu essa matéria? Bom, diz que teve. Pois é, Jaque. E se os guardas te dissessem que aquela matéria, aquela foto, não passa de fake news, você acreditaria? A verdade, Jaque, é que segundo os próprios guardas, quem está usando aquele fardamento não é toda a corporação, e sim somente aqueles poucos GCMs da foto, os quais representam aproximadamente 5% do total do efetivo. E o pior, Jaque, você não vai acreditar. Os guardas que ainda estão usando disseram que os GCMs da foto compraram aquela farda com o dinheiro do próprio bolso. É isso mesmo que você está ouvindo. Imagine aí os outros 95% de guardas restantes que representam a maioria da corporação e que ainda não adquiriram o uniforme terão que, de agora em diante, tirar o dinheiro do próprio bolso para poder comprar a tal da bendita farda. É mole, Tony? Mas isso tudo poderia ter sido evitado, Jaque. Pois você mesmo ouviu o próprio secretário Roberto José, aí no seu programa, dizer que enviaria um projeto de lei de criação de um auxílio fardamento à Câmara de Vereadores para que todos os GCMs pudessem estar comprando seu uniforme. Porém, até o presente momento, nada de envio. Ah, Jaque, para não acabar esquecendo, tem outra fake news aí. Que grande parte dos GCMs da nossa cidade teima em acreditar que não existe. É sobre a doação de 200 armas que viriam para a GCM de Itabuna através de uma doação da GCM da cidade de Goiânia. Mas que, infelizmente, acabou não acontecendo. Uma vez que, como você bem sabe, existem trâmites burocráticos para que o comando da GCM de lá possa estar liberando essas armas para cá. Sendo que o principal deles é a documentação do porte de arma institucional da GCM daqui em dias, conforme as exigências de atualização descritas na Instrução Normativa de número 310/2025 da Polícia Federal. Porém, Jaque, a GCM de Itabuna até o presente momento ainda se encontra com o porte institucional vencido desde dezembro de 2024. E por esse motivo, continua inapta para receber a doação dessas armas. Pois se tivesse tudo ok, a gestão já teria publicado a documentação no Diário Oficial do município. Pois é, Jaque, infelizmente é por esses e outros motivos que os guardas andam desiludidos, com um sentimento de profundo desânimo. Muitos dizem estar cansados de promessas que nunca saem do papel. E as principais reclamações são: primeiro, quando a categoria luta pela aprovação de planos de cargos, carreiras e salários, o PCCs, acabam sendo punidos, enquanto os compromissos assumidos pela gestão não são cumpridos. Segundo, a regulamentação do porte de arma institucional conforme as exigências da Polícia Federal anda a passos de tartaruga e os GCMs continuam fazendo patrulhamento com viatura na cidade de forma ilegal, ou seja, sem a segurança jurídica necessária para exercer suas funções. Terceiro, as armas institucionais são antigas, com quase 40 anos de uso, Tony, e algumas sequer funcionam adequadamente devido ao desgaste.
1: Se tá doendo é porque não tá boa, né?
0: E quarto, em vez de investir na aquisição de novas armas, a gestão só fala em buscar doações. Como você pode perceber, Jaque, entra governo, sai governo e os problemas estruturais da guarda continuam os mesmos. E o maior receio da categoria é que se os PCCs continuassem a aprovação, eles permaneçam arriscando a própria vida diariamente no combate à criminalidade e no futuro se aposentem recebendo um salário incompatível com a responsabilidade e os riscos da função, especialmente quando comparados às demais forças de segurança pública. Tá aqui uma carta aberta, direcionada ao nosso programa, né? E que a gente chama a atenção aí do secretário Roberto José para que possa nos explicar a respeito dessa situação, que são denúncias graves, inclusive, viu, Tony? Eu não sei por que a Guarda Civil de Itabuna é tratada dessa maneira, cara. Porque não há um compromisso por parte do prefeito em organizar essa tropa. Primeiro,

0: Você tá me entendendo como é que é? Então, assim, querem exigir demais das pessoas, sem ao menos... Tô dando um exemplo aqui, né? De um ex-diretor que passou por aqui. Que implicava, porque às vezes eu vinha de rasteirinha, às vezes eu vinha com outra... É.
1: Queria vir até de biquíni.
0: Ó, que mentira, que eu nunca nem usei um short aqui dentro. Que eu me respeito. Quem tá na linha, filho?
1: É o Águia que anda... Que fica sentado num pau olhando...
0: Menino.
1: Águia não fica no cima?
0: Ó, essas conversas. Marcelo Santos, bom dia.
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0: Bom dia, tá tudo ótimo, tô te ouvindo.
3: Bom dia pra você, um abraço aos ouvintes do Poder da Notícia aqui pela Rede Boa de Comunicação. Neste momento, estamos aqui na região de São Caetano, já tivemos a parte da frente, aqui é a Isabel, e agora aqui na parte de Simbos, onde neste momento, aqui já que o homem está aqui ainda, já tentou o contato com o Capitão Nascimento, né, que está aqui também, já que continua aqui o pessoal do Corpo de Bombeiros, esfriando aqui essa situação. E eu já vou começar aqui, já começando com o Capitão Nascimento, que fala com relação a essa situação desse incêndio de grande proporção, que iniciou ontem por volta das 20 horas, inclusive atingindo casas, começou ali numa loja de motocicletas, e o Capitão Nascimento está aqui do Corpo de Bombeiros com toda a sua equipe. Realmente a situação realmente chamou muita atenção, Capitão, e desde ontem aqui o Corpo de Bombeiros. Um abraço, bom dia, boa tarde.
4: Bom dia, realmente é um incêndio que repercute dentro do município. Se tratar, né, do estabelecimento comercial, onde é a perda patrimonial, e algumas casas também ao lado, né? Então, realmente, a ocorrência ela começou por volta das 20 horas e terminou por volta das 0 horas. Né? Bom,
0: Marcelo, saiu do ar, viu? 7h42, agora voltou.
4: E no momento da ocorrência ontem, inclusive, foi feito o resgate de vítimas, né? Sendo conduzida para o hospital por inalação de fumaça. Então, todas as vítimas saíram de forma segura, né? Sendo atendida pelo corpo de bombeiro e conduzida para o hospital.
3: Bom, ô, capitão, ontem já, a Defesa Civil também tem por aqui, já condenou algumas casas aqui?
4: Pertence à Defesa Civil a competência para dizer se ela pode ser habitada ou não. Então, foge a nossa seara de competência, então a Defesa Civil deveria ser o órgão responsável para poder falar sobre, informar sobre a situação do prédio.
0: É, o sinal do nosso repórter não está muito bom, viu?
4: Certo, né? E garantir um pouquinho dessa segurança aqui após a ocorrência do incêndio.
3: Ricardo, obrigado.
4: Disponha sempre.
3: Capitão Nascimento, Corpo de Bombeiro, gentilmente quer terminar a reportagem da sua BFM. Aqui continuam alguns, né, soldados aqui realmente para o Corpo de Bombeiro. Então, assim, já começou aqui por das 20 horas, uma loja de motocicleta elétrica, que incêndio que iniciou na loja lá na Princesa Isabel, se estendeu aqui para a parte de trás, onde um prédio aqui de 3 andares, não é? Realmente atingido, além de casa também ao lado desse prédio. A informação que nós tivemos já ontem é de que 8 residências já estariam sendo condenadas aqui pela Defesa Civil, inclusive moradores saíram dessas residências, ficou da Defesa Civil retornar aqui na pessoa do Kaique Brito, para poder fazer uma outra análise. A gente observa ali ainda fumaça, enfim, mas realmente que acabou destruindo. Eu tentei o contato com o Paulo e a Paula, né, e o Luiz, que são proprietários desta loja de motocicleta, para saber, né, se ele já tem alguma informação por parte da Defesa Civil, por quê, qual foi o motivo, enfim, mas só a perícia vai dizer o que realmente aconteceu com relação a esse incêndio de grande população aqui na região do São Caetano, Jaque.
0: Tem que saber também se estava no seguro, né, a loja, porque aí é um prejuízo enorme, né? Cerca de quantas motos foram destruídas nesse incêndio? Você tem noção?
3: Olha, nós não temos em termos de número, Jaque, porque realmente eles não se estão aqui, segundo informações, ficaram aqui até por volta das 5 horas da manhã, acompanhando todo o trabalho do... Mas não tem informação de quantas motos acabaram sendo queimadas nesse incêndio de grande proporção aqui na região do São Caetano.
0: Ok, vamos aguardar aí os passos, né? A perícia que vai dar, né? Provavelmente o DPT vai ser acionado para poder saber se foi criminoso ou se foi alguma parte elétrica, né, que causou esse incêndio, né? Verdade. Espero que a loja esteja no seguro para que os donos não tomem um prejuízo maior, né?
3: Olhando aqui agora, realmente muita fumaça ainda no interior aqui do prédio, inclusive paredes ali desabadas, acabaram desabando.

0: né, desse prédio.
1: Imagine o horror dos vizinhos aí, né, né, Marcelo?
0: Correndo aqui. Ontem todo mundo evacuando aquela localidade, já que a gente observa aqui uma, duas, três, quatro, além do prédio, cinco, seis, sete casas aqui, realmente ao lado do prédio, e três andares, né, que estão aqui com as fitas, né, realmente, é, enfim, informando realmente pela Defesa Civil que estão condenadas, Jaque.
1: Ok, Marcelo, aproveitar a oportunidade que você está conosco ainda na linha para falar de alguns acontecimentos. É, esse violento espancamento na noite de domingo, dia 12, que vitimou o Wellington Andrade, você tem informações a respeito disso?
0: Sim, nós já trazíamos aqui essa informação com relação ao Wellington, inclusive ouvindo alguns familiares, nosso hospital chegou a ser conduzido para o hospital de base e não resistiu aos ferimentos. O Wellington era uma pessoa que, quando ele bebia, já que era muito violenta na região da Califórnia. E, é claro, acredita-se a família que mais uma dessa bebedeira, né, ele tenha discutido com alguém, mas a informação de que foram cerca de três pessoas que participaram desse espancamento do Wellington Andrade, que não existiu a ser caminhado para o hospital de base do Eduardo Magalhães. Mas a informação da própria família é de que o Wellington era muito violento quando bebia, Jaque.
1: Porém, não justifica, né?
0: Não justifica,
1: é verdade. Uma agressão dessa, violenta, até tirar a vida do rapaz. Por mais que ele sabia que tinha problemas com bebida, né? Alcoolismo. Exato. Infelizmente, é uma doença que mexe muito com o psicológico do ser humano, a mudança de comportamento, do caráter, inclusive. E a gente sabe que o alcoolismo é um problema seríssimo, que atinge muitas pessoas. Mas não justifica ninguém tirar a vida e fazer, não digo nem justiça, né? Bater ao ponto de tirar a vida de uma pessoa porque está ali bêbada procurando problema, né?
0: Verdade, Jaque, verdade. Né? Ele foi bastante espancado, inclusive a região da cabeça toda machucada. Foi tanto que assim que ele dava entrada no hospital de base, já não resistia realmente aos ferimentos.
1: Ok, 7:47, 7:47. Obrigada, Marcelo. Daqui a pouquinho você volta.
0: Daqui a pouco eu volto aqui dentro, podendo a notícia, trazendo mais informações, Jaque.
1: Olha só, amanhã eu estou tentando aqui uma entrevista com o ministro Rui Costa aqui no programa, viu, Tony Babos? Falar de algumas coisas, de alguns investimentos, de algumas situações. Ele, como ministro, né, está pedindo espaço aqui no programa para que a gente possa entrevistá-lo. E eu estou costurando já com a assessoria dele e provavelmente... amanhã, quarta-feira, teremos a entrevista com o ministro Rui Costa aqui no programa. Porque na quinta, o ministro vai estar aqui na cidade. Só que vai estar em uma razão da plenária territorial do programa de governo participativo. Uma plenária que vai haver. E vai chegar já em cima da hora. Então não terá como fazer essa entrevista ao vivo aqui sentado batendo papo comigo. Então amanhã a gente vai ver a disponibilidade de trazer essa entrevista via telefone, ver o que o ministro Rui Costa tem para dizer em relação a investimentos, a essa grande polêmica ali da construção da BA-649, que criou-se toda essa coisa, né? Foi inaugurada a primeira etapa, mas a população se deu de cara com polêmicas relacionadas lá à entrega da obra que está inacabada. Entre esses e outros assuntos, amanhã o ministro Rui Costa batendo um papo conosco aqui no programa. São 7:49, 7:49. Vamos lá ouvir o povo, Tony? Que fale o povo.
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7: Bom dia, Jacimene. Bom dia, demais da rádio, do FM. Você tá falando agora da obra aí, sempre vem falando que essa obra é faturada, uma lavagem de dinheiro. E trazendo outro assunto, aquela obra ali da Câmara de Vereadores, o prefeito de Itabuna sabia que o deputado de Itabuna atuante tinha um agendamento de um show gospel ali na data do dia 10, dia 11 desse mês de julho. E por motivo político, ele mexeu lá, não terminou e o show foi cancelado. Aí nesse caso que a gente sobra somos nós, a população de Itabuna, fica dividido, entendeu? Aí ele quer botar a mulher dele como deputada e acontece isso.
2: Jaqueline, bom dia. Aqui é Valde Montunes.
1: Não, pera, segura um pouquinho aí que eu quero comentar sobre esse áudio do rapaz. Porque eu acho assim, se estava agendado ali um evento gospel de um deputado para poder fazer esse evento gospel naquela localidade, mas só que entrou em obra e não tem como, o deputado poderia muito bem fazer em outro local. Concorda, Tony? Oxe, tem tanto lugar, tanto espaço. Agora sim, se a prefeitura não liberasse o espaço, proibisse a liberação, é uma coisa. Mas assim, tá em obra, não tem como fazer o evento naquela localidade. Por que tem que ser feito lá? Não pode ser feito em outro local. Concorda, Tony?
8: Local tem.
1: Local que não falta em Tabuna pra fazer evento. Local é o que não falta em Tabuna pra fazer evento. Então, pra mim, desculpa esfarrapada do deputado aí que não quis fazer o show, não quis gastar. Né, Tony?
8: Eu acho também.
1: Eu também acho, porque assim, olha, se ali não pode, a gente vai fazer em outro lugar. Quando a gente organiza um aniversário, às vezes combina, vou fazer em tal lugar, e depois não tem como fazer lá, não vai fazer na casa de outra pessoa? É. Mesma coisa, é uma festa.
8: Sábado, você queria fazer em Comandatuba, não deu pra você fazer lá no Comandatuba.
1: É, não é? Não deu pra fazer, tive que fazer nada, né? Mas enfim, a gente para e pensa, analisa assim, ó, tem nada a ver isso aí. Eu aí não vou entrar nessa seara aí não, porque eu não tô vendo aí motivo nenhum. Se o deputado me apresentar uma prova de que ele pediu um espaço para a prefeitura em outro local, já que lá está com obra, e a prefeitura não cedeu, aí sim trata-se de uma perseguição. Né, Tony? É. Mas espaço é o que não falta em Tabuna para fazer um evento gospel. Não era um grande show, né? De tipo Itapedro. Né? Verdade? Tá falando de um evento gospel. Que podia ser realizado em tantos locais aqui em Tabuna.
8: Só para 300 mil pessoas, tá bom.
1: Ah, meu Deus do céu, aqui acha lugar no mundo aí para fazer. Então, não vou entrar nessa seara aí não, viu, filho? 7h52, que fala o povo.
2: Bom dia, aqui é Valde Montunes, amiga de Rosana. Essa mulher é de mão cheia. Hoje mesmo era para dar um dinheiro para ela trazer uma sardinha para fazer em conserva. Rapaz, essa mulher faz uma sardinha em conserva. Essa mulher é broca, viu? A Rosana é 10, viu? Deus abençoe.
1: Valeu aí, ó. Rosana de Montunes. Eu quero comer essa sardinha, viu? É na panela de pressão, né, Tony? É, delícia. Nunca mais eu comi, rapaz. Tem anos que eu comi isso, viu? A gente tem. Precisamos ir em Montunes, viu, Tony? É. Precisamos ir lá. 7h53, que fale o povo.
9: É preciso.
10: Bom dia, Jaqueline. Infelizmente, nossos políticos é uma merda. Nossos vereadores aqui em Tabuna não existem. É uma arruma de pilantra. Eu estou decepcionado com a política de Tabuna, estou decepcionado com os vereadores de Tabuna, que só olha para o povo quando quer voto. Chegou a eleição, aí ele é povão. Fora disso, olha ontem a tragédia que teve aqui em Tabuna, por pouco não é maior, mas quando chega na época da festa, eles pegam, enchem... Tá no alto. A cidade de viatura, de ambulância do SAMU, de tudo, de corpo de bombeiro, mas para fazer aquele H que Tabuna está preparado, mas na hora que realmente o povão precisa do bombeiro, do SAMU, não existe. É um atraso total. Paulo aqui do Pedro Jerônimo.
1: Ok, Paulo, obrigada pela sua participação, né? Decepcionado, agora não deixe de votar, porque quantos nomes bons se colocam à disposição e no dia da política todo mundo vai e volta, porque, ah, fulano, parecendo que é torcida de futebol, eu vou com fulano, porque fulano vai ganhar, para não perder meu voto, é assim que eu escuto, pô, é assim que eu escuto, fulano tem dinheiro para gastar na política, então vai ganhar, então vou votar nele, para com isso, gente, aprende a votar, 7h54 que fala o povo.
11: Bom dia, Jaque, é Dema, motorista de aplicativo. Pede a Marcelo pra passar lá na praça do Goscamon, pra ver quantos funcionários tá trabalhando lá dentro. Pede a ele pra dar uma olhada aí nessa obra aí do suposto viaduto. Viaduto do nada. Quantas pessoas estão trabalhando lá dentro? No entanto, na obra da Princesa Isabel, por causa da festa, foi feito a toque de marcha. É brincadeira. Mãe. Tô na boa, tô feliz, viu?
1: É verdade, foi assim, em tempo recorde ali, a Princesa Isabel, pelo menos a área ali do evento, de uma hora pra outra foi assim, não foi, menino? E olha que teve paralisação, não foi? greve, não sei o quê, de repente voltar a todo vapor. Por que não tem o mesmo empenho nas outras obras, né, Tony? 7h55, que fale o povo.
9: Bom dia, Jaque, bom dia, Tony Barba, bom dia, Marcelo Santos, Zé Fonseca. Que Deus abençoe cada lar e cada coração, nos protegendo sempre e nos livrando de todo mal. Jaque, eu vim aqui em nome da família, viu? Lhe agradecer. Eles mandaram lhe agradecer muito. A minha criancinha fez o exame. Graças a Deus deu tudo certo, viu? Carinho, muito botão. Obrigado. Muito obrigado mesmo. E chuva de bênção em sua vida, viu, Jaqueline? Sempre sempre. Que Deus abençoe você, proteja e livre do mal, viu? Muitos anos de vida. Um forte abraço aí a todos os meus amigos aí de Bicaraí, todos os municípios, Itajuípe, Zona Rural, que estão ligadinhos na boa. Tá na boa, tá feliz. Enquanto esses políticos, é só ladeira abaixo, carro sem freio. Agora eles estão metendo a mão na cara do povo. Na cara. Quantas obras que tem inacabada? É muita, viu? Só Jesus na casa. Só com escola tem 14 fechadas. 14 dentro do mato.
1: Misericórdia.
9: Forte abraço, Jaque. O mundo precisa de Deus e nós também, Sidão do Mangabinho.
1: Obrigada, Sidão, pela participação. Primeiro bateu o carimbo, graças a Deus, né? Foi na última sexta-feira que chegou para mim essa informação de uma criança que precisava de um neuropediatra, estava aí na demanda reprimida há muito tempo, precisando fazer esse exame. E aí eu pedi para que Sidão me mandasse as documentações da criança e, graças a Deus, ligaram para ela, marcaram e já fez o exame. Bate o carimbo, meu anjo! É, bate o carimbo! É o que eu fico olhando, sabe, gente? Eu acho que fazer o bem sem olhar a quem, cuidar do cidadão, é isso aí. Olha quantas vezes, assim, a gente se emociona aqui, né, Tony? Chora, a gente fica... A gente tem, porque não é só as duas horas de programa. Fora daqui a gente tenta resolver os problemas da comunidade. E a gente sabe que com jeitinho, você indo buscar, você indo pra cima, você lutando, consegue resolver. O que falta é a falta de vontade de querer fazer dos políticos, poxa. É a falta de vontade de querer fazer, Tony. É impressionante. 7h57, sabe aquele evento que você não pode deixar passar? 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
12: E aí, Jaque, que Deus lhe dê um bom dia, aqui é Lúcia do Jorge Amado, manda um alô lá para a rua 1º de Maio, Nova Ferrada, para Adriano Coelho, para José Carlos dos Santos, para Maria Gomes Coelho, para Alessandra Santos Coelho, e um abraço para você, Jaque, tô na boa, tô feliz.
1: É assim que se diz, um beijo grande pra você, minha linda, 7h59. Jaque, bom dia, minha amiga. Eu queria que você fizesse um comentário aí no seu programa sobre a situação do trânsito no centro comercial. Jaque, as pessoas que têm comércio lá não estão conseguindo vender seus produtos, Tony. Sabe por quê? Não estão vendendo nada por ficar os caminhões, carros pequenos, parados nas portas da loja o dia todo. Jaque, minha esposa tem um comércio lá, mas não posso falar o nome para não criar problema. E aí eu tô sofrendo com essa situação, os nossos amigos sofrendo com essa situação, os colegas lá, dono de estabelecimentos. Agora repara, Tony. Já tá uma confusão o trânsito, que ainda não abriu a rotatória para virar lá, né? Ainda continua aquela obra lá, atrapalhando o trânsito. E de repente, agora vale dizer, se a gente cobrar aí, daqui um dia vai ter zona azul aí no centro comercial também, né? Porque o que é Dom Parque mais quer é tomar Itabuna. Fica vi igual. E para arrecadar dinheiro igual a ela, não tem. É gostoso, menino. É gostoso. Ah, no meu carro já tem aí mais de R$100 de estacionamento. E olha que eu nem moro aqui. Você acredita, Tony? Eu não sei se é perseguição, não sei que diacho é. Mas é impressionante um negócio desse. Se eu não encontro um monitor, você tem que pagar R$6. É brincadeira? E eu já vi, constatei, monitor se escondendo. E se a gente começar a cobrar muito aí no centro comercial, viu, mãe? O que é que vai acontecer? A Zona Azul vai para aí. Aí que vai ficar difícil, né?

0: céu, viu, mãe? O que é que vai acontecer? A Zona Azul vai pra aí. Aí que vai ficar difícil, né, Tony? Eu vou te contar, isso tem que acontecer por parte dos próprios motoristas aí. Não tem espaço para estacionamento mais no centro comercial, Tony.
1: Vou botar onde, hein?
0: Onde é que vai estacionar? Agora, que é chato você ter um comércio e as pessoas não poderem parar para comprar porque tá tudo ocupado de caminhão que vai lá descarregar e etc e tal, entendeu, Tony? Tem que ter uma consciência também de quem tem loja lá e que vai com seu carro para providenciar estacionar em outro lugar. Pega um Uber, gente. Você tá indo pra passar o dia todo lá trabalhando, não é verdade, Tony? Sai até mais barato pra você. Porque tem dono de comércio que vai de carro e para na porta da loja dele e fica lá o dia todo atrapalhando quem vai comprar na loja dele mesmo. Não é verdade?
1: É, pior que é.
0: Agora que o centro comercial tá uma bagunça, tá uma bagunça. 8-1 que fale o povo. Que é, menino?
2: Bom dia, Jaqueline Mendes. Jaqueline, eu não sei até quando o feirante do centro comercial vai suportar, porque eles estão sendo oprimidos por uma milícia que está funcionando dentro do centro comercial, embaixo das barbas do poder público. Bom dia a todos.
0: Como é isso?
3: Ô, Tony, fala, mas...
0: Como é isso, essa questão de milícia aí? O que é que tá acontecendo? Precisamos saber, porque lá tem uma base da polícia militar, né?
1: Tem.
0: O que é que tá havendo aí? Tem que fazer a denúncia completa pra gente entender o que é que tá acontecendo lá, né, Tony? Milícia de quê? Tá tendo o quê? Porque milícia é que cobra, né? Dos comerciantes. Quem é que tá agindo dessa maneira aí? O que é que tá havendo aí no centro comercial? Vamos fazer a denúncia logo completa, né, Tony? Explicar os pingos nos is do que tá acontecendo aí no centro comercial. Tô sabendo dessa agora do estacionamento. Mas milícia? Quero saber com detalhes o que é que tá ocorrendo no centro comercial. Tá errado, Tony?
1: Não.
0: Vai, solta aí o povo, que fala o povo.
4: Bom dia, Jaque. Bom dia pra você, bom dia pra o Tony, pra o Marcelo, pra o Bocão, beleza? Pra todos vocês aí, que Deus abençoe. Só liguei mesmo pra dar um alô, que eu não perco o programa, ok? Essa é sagrada. E aqui, você mandar um abraço pra essa turma em Banco do Pedro, toda aqui, entendeu? Todo mundo curte o seu programa, beleza? De um Gordo, Mabato, Domingo da Bomba, Luizão do Mercadinho. Todo mundo lembra você. Pedro, Sargento Bittencourt, essa turma toda aí, ó. Tem um abração aí, tá? Um beijo, caminhoneiro, Gil. Que curte o seu programa, chuva e faça sol.
5: Bom dia, Jaqueline Mendes. Um abraço pra você, minha linda. Meus parabéns, né? Que você fez aniversário. Que Deus lhe abençoe. Chuva de bênção, Jaque. Na sua vida, você sabe que eu desejo tudo de bom pra você, minha gata. Deus te abençoe sempre. Eu não esqueci, não, viu? Qualquer hora eu chego aí, viu? Um negocito pra você. O cheiro Jaque, o cheiro Marcelo, Tony Babo.
0: Valeu, Tati do São Lourenço. Um beijo grande pra você, lindona. Saudade, da, viu? Daquelas empadinhas, daquele bolinho seu, que só você sabe fazer. 8:03. 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
0: Novamente acionando o nosso repórter. Bom dia, Marcelo, mais uma vez.
7: Ok, Jaque, bom dia para você mais uma vez. Não, é que eu ouvi o áudio aí de um vídeo pedindo para a reportagem vir aqui na Praça Góes Calmon, que é a praça aqui, Praça Celso Pontes Lima. Eu te mandei um vídeo aí. E nós podemos contar aqui de 1, 2, 3, 4, 5, 6, 7, 8, 9 operários que estão nesse momento aqui na praça desenvolvendo o trabalho. Então, a pedido aí do ouvinte, estamos aqui

0: a Praça Celso Pontes Lima, aqui contando 9 servidores aqui, operários, que estão nesse momento aqui nessa praça trabalhando. Passei agora há pouco pela professora Isabel, contei 9 também. 9 aqui, 9 lá, né, ajeitando ali alguma coisa para cá, e vi um palco semi-armado ali, aí eu parei um pouquinho, então, tem que vai ter o que aí agora? Aí diz que é a presença do governador, que vai estar aqui na quinta-feira, que é o PGP. E aí estão botando lá já um palco, botando lá uma cobertura, enfim. O movimento está lá, pintando lá uma parte meio fio, não é? Porque vai ter a presença do governador na quinta-feira aqui na cidade de Itatuna, tá certo, Jaque? Cadê a Jaque?
1: Eu tô aqui, rapaz. É porque o outro é diabético e tá se acabando no doce. Eu tô aqui reclamando ele aqui. Mas é isso, Marcelo, é a presença, vai vir o governador, o ministro Rui Costa, inclusive estamos aqui agendando a entrevista com o ministro amanhã, aqui no programa, para conversar conosco via telefone, porque na quinta-feira vai chegar já em cima do horário do evento. Exato. E não poderemos, não conseguiremos fazer essa entrevista, mas o mesmo pediu espaço, haja vista a audiência que é o nosso programa, ele pediu espaço para falar com a comunidade de Itabuna, o ministro Rui Costa, e a gente está já só costurando aqui a questão do horário amanhã para essa entrevista.
0: Quer perguntar
1: para
0: ela? Quer perguntar para ela?
1: Perguntar o quê?
0: Estou mandando perguntar aqui para você perguntar à secretária Sina Fontes, que é sua amiga, e também do Tony aí, que manda aí para ela.
1: Até você também, né?
0: Avenida Princesa Isabel, aí estão perguntando aqui, por que não colocar meio fio de diamante lá, ou granito, sei lá, e estão colocando diamante, o meio fio antigo, na nova via ali da Princesa Isabel. O pessoal aí perguntando a você, para perguntar para a secretária, que não colocar lá o meio fio de granito, para ficar bonitinho lá.
1: Você está querendo criar polêmica? Ela já respondeu isso na entrevista, que se ela pudesse...
0: Sabe você? É por isso que eu mandei você perguntar.
1: Repara.
0: Você passa para a minha bomba e vem para cá. eu não estou no público, você já não tem
1: bomba. Repare. Ela chegou aqui e falou: para, Tony, botando doce em minha boca na hora que eu tô conversando, rapaz.
0: Ainda bem que aí é doce, porque lá de cá é mel. Passa mel, você não fica ceguinho.
1: Aí, repare. Ela falou que se pudesse, botava granito na cidade toda. Ela falou isso em entrevista. Mas que não pôde colocar na cidade toda. Mas enquanto ela conseguir botar, ela vai botar. Agora já aí a Princesa Isabel não conseguiu.
0: Opa! Opa, Simão! Aqui, ó. Pensa que não tem audiência, não, é? É só buscando aqui. Sim, tá bom.
2: Mas
0: seria uma boa, né, Jaque? Por exemplo, já que é uma via nova, é tudo novo ali, e aí colocar ali também, né? Seria uma boa. Segundo aqui o morador. A boca tá cheia, mas tudo bem. Mas vamos lá. Tá cheia a boca, tá demorando de responder. A
3: Jaquinha,
0: boca tá cheia.
3: Meu amor, calma, querida.
1: Rapaz, é um negócio viciante que o Rosana trouxe aqui, um negócio de um coco queimado, sei lá.
2: Cavaco.
1: Menino, e ele foi e botou na minha boca aqui. Toma vergonha, eu tô no ar, menino. Pode não, viu?
0: Guarda pra mim.
2: Não.
1: Ele tá com o saco cheio, viu? É o Tony.
0: Ai, ai.
1: Ai, ai.
0: Pois é, então aqui 9 operários, aqui na Praça do Pescamão.
2: Então bora pro comercial.
1: Tem quantos? 9 operários aí?
0: 9 operários aqui na praça.
1: Que bom que tá caminhando, né?
0: É, tá caminhando.
1: Foi a praça mais rápida que eu vi chegar e fazer, né? Anunciar e fazer.
4: Isso aí tá bom, né?
0: É, vai ter estacionamento, vai ter tudo, cortando algumas árvores. Vai ter mais espaço aqui. Que era uma praça que servia...
1: Pra nada.
0: De motel, não, de motel. Que parava carro aqui, pessoal, à noite aqui. Acabaram com o motel lá perto da câmara, botaram aqui. A gente tava aqui, todo mundo aqui, o carro parado, enfim. Mas agora com essa praça aqui, toda iluminada.
5: Meu filho, tu vai ver coisa.
0: Toda iluminada, aí vai acabar com o motel à noite. Sabe por quê, Jaque? Posso falar? Que é obra pra todo lado.
1: Que é o quê?
0: Obra pra todo lado. Pra todo lado. Até aquela
1: eu vou até chamar o intervalo. Tá bom, né? Tchau, viu, Marcelo? 8h09, um breve intervalo,
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1: eu volto
6: rádio,
1: já.
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2: Tá falando com ela, olha a hora, são 8 horas mais 14 minutos. 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
3: Não importa se Bolsonaro fez por... Bom dia, Jaqueline Mendes. Bom dia a todos que estão ouvindo a Boa FM, a melhor do horário e do dia.
2: Obrigada.
3: Aqui é Lúcio Paulista, motorista de aplicativo.
2: Tudo bom, Lu?
3: Em relação a Flávio não poder ver o pai, claro, primeiramente ele é filho. Segundo, ainda tem mais, ele é advogado de Bolsonaro. Está escrito nos autos, está registrado nos autos do processo que, que Flávio representa o pai como advogado também. Porém, ele tem o direito à visita para instrução do cliente, né, com relação aos direitos como advogado. O que Flávio tem feito é divulgar entendimentos de Bolsonaro com relação à política. Não se trata de recursos, artifícios para defesa, até porque o julgamento já acabou. O que se está fazendo, o que se está cometendo de ilícito aí, que já foi sinalizado quando ele foi para a prisão residencial, é que não se pode ter intervenção de Bolsonaro com relação à manifestação para o público. O que Bolsonaro escreve e o filho repete nas redes sociais é sobre esse erro que ele está cometendo no sentido de divulgar coisas dele. Não foi lá para defesa, ele foi lá para pegar o entendimento do pai sobre a política. O ferimento do processo aí é sobre isso.
4: Bom dia, Jaqueline Mendes, bom dia, Tony Babos, Hélio Fonseca, Marcelo Santos e todos do Poder da Notícia. Que Deus dê um dia abençoado a todos. Jaqueline, a política do PT agora é entregar obras inacabadas, obras que eles fazem aquela festa, vem governador, vem presidente da Casa Civil, eles fazem aquele gasto, né? Nessas viagens, ainda traz os comparsas, faz aquele auê, entrega a obra e a obra não funciona. A estratégia do PT é essa, sempre deixar a obra inacabada para as próximas eleições. Esse viaduto aí, isso aí não vai ser terminado por agora, e só nas próximas eleições. Então essa é a jogada do PT para o povo votar neles para terminar aquela obra. Assim foi a Feira de São Caetano. Em massa, o povo votou no Lero Lero para terminar a feira e entregar aos feirantes. E está aqui até hoje. Então a política do PT é essa. E o Lero Lero aprendeu com o PT. Certamente teve aula lá, né? Ele participou e aprendeu isso aí. De começar uma obra e não terminar. Para votarem neles... E eles continuam sempre no poder. Mas o povo está esperto. O povo acordou. Esse povo mente como o cara de pau. A mentira já fez parte da vida desse povo. E eles pensam que estão impune. Mas o dia deles vão chegar.
2: A resposta é na urna, filha. O nosso protesto é lá. E esse ano é o ano de você dar a resposta do que você acha, não é, Tony? 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
5: Bom dia, Jaque, bom dia a todos da Boa FM, eu sou um grande ouvinte, né, Jaque? Gosto muito do seu programa e do seu compromisso, né, com a verdade e com os fatos. Mas infelizmente amanhã não vou te ouvir não, Jaque, porque esse cara aí só faz mentir e o povo cai. Entendeu? É obras inacabadas, feira inaugurada, inacabada, né? Faltando algumas coisas. É essa pista aí que não vai dar em nada, só pra botar dinheiro no bolso deles. Entendeu, Jaque? Mas eu sei do seu compromisso, sei que você é verdadeira, viu? E eu sou um ouvinte assíduo do seu programa, mas amanhã, infelizmente, quero ouvir essas mentiras, não.
2: Mas, menino, aí que você tem que ouvir, porque você pode participar, inclusive, do programa. Eu acho que é necessário, ainda mais no ano político, você ouvir, né? Uma coisa eu posso dizer pra vocês, né? Pra mim, Jacques Wagner foi um péssimo governador. Investimento pra nossa região não houve.
6: Zero.
2: Aí Rui chegou, Rui Costa. Eu tenho uma admiração por Rui, tenho. Sabe por quê? Eu comecei a ver obras virem pra nossa região sul depois que ele virou governador, Rui Costa. Eu posso aqui citar inúmeras obras que foram feitas na nossa região sul do estado através do governador Rui Costa. Eu não vou fazer uma análise de Jerônimo, porque é ano político, a gente não pode nem estar debatendo sobre esse assunto. Mas para mim vai ser importantíssima essa entrevista, porque trata-se de um ministro, né? E eu acho que é

0: Mas para mim vai ser importantíssima essa entrevista, porque trata-se de um ministro, né? E eu acho que é importantíssimo o senhor, por mais que não goste do partido, ouvir, questionar. A oportunidade, ao invés do senhor não ouvir, é participar amanhã, mande sua pergunta. Sem ofensas, claro, porque trata-se de uma autoridade, a nível federal, ministro, mas faça sua pergunta. Aquilo que você não concordou, que não acha legal, esteja à vontade. Eu acho que a gente fugir do debate, não escutar, não é democrático isso, né?
1: Não.
0: Porque eu escuto aqui as críticas para mim também, não é, né, Tony? A gente tem que aprender a ouvir, a escutar e a questionar. Então, quando a gente eleitor, a gente prefere não ouvir, não questionar, a gente acaba lavando as mãos. E é isso que eu preciso que vocês entendam, que o ano é propício para que a gente questione, para que a gente diga, para que a gente ouça. 8h21, que fale o povo.
2: Karine Mendes, bom dia! Bom dia, bom dia! Deus abençoe a todos, viu?
0: Bom dia,
2: aproveita
0: filho.
2: A entrevista que você vai ter com o Rio Costa amanhã e pergunta aí onde é que está o dinheiro dos respiradores da pandemia de 2019, 2020.
0: Pergunte amanhã.
2: O presidente Bolsonaro mandou, cadê? Pergunta a ele.
0: É isso, amanhã tem a oportunidade de vocês perguntarem também. 8h21, olha, a Provate, sua proteção é nossa prioridade. 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Dá o coco pro menino. 8h22, que fale o povo.
3: Jack, bom dia, dona Bota Pereira. Jack, só um lembrete para a secretária Sona Fontes, que a rua Domingos Sui, na Vila Zara, está lá do mesmo jeito, certo? Ela prometeu que ia fazer aquela rua e até agora nada. O pessoal lá está aguardando, viu? Está aguardando.
4: Bom dia, Jaqueline. Aqui é Edivaldo Táxi. Eu gosto de você, Jaqueline, porque você é uma mulher que fala a verdade. Esse deputado não quis gastar o dinheiro, aí agora quer tirar o corpo de lado, né? Você é 10, Edivaldo.
0: 8h22. Não vou. Tô conversando com o Marcelo. Você liga o microfone para poder saber não, o que eu tô. Rapaz. Você ouviu isso, não, Marcelo?
5: Já foi na Ovis 4, cara.
0: Não mude de assunto, não. Ligou o ouvinte falando que tava chateado porque tinha um deputado que queria fazer uma festa gospel ali próximo à Câmara e aí isso. O prefeito colocou uma obra pra fazer. E aí por conta disso que o deputado cancelou a festa. Mas pra mim não existe motivo pra ser cancelada essa festa, porque espaço em Itabuna pra fazer show é o que mais tem. Então acho que ele aproveitou a deixa. Rapaz, na política vai aparecer a coisa. Eu não tenho procuração aqui pra defender o prefeito, todo mundo sabe que eu odeio a administração de Augusto. Não é a pessoa. A administração dele, pra mim, é péssima. Não gosto do jeito dele governar. Não gosto.
6: Oi, Jaque. Bom dia, Jaqueline.
0: Se eu quero, rapaz. Eu tô conversando, rapaz. Não gosto da administração de Augusto. Não gosto da forma dele governar. Acho que ele se sente com um rei na barriga. Ele se sente a última bolacha do pacote. Só que a última bolacha do pacote sempre é quebrada, né? Você sabe disso, né? Então, eu não gosto. Agora, sim, não tenho nada contra o pessoal dele. Não gosto da administração. Ixi! Mas nesse caso aí, eu não vejo culpa do prefeito, não. Mas fazia em outro lugar, meu irmão. Tem tanto lugar pra fazer, oxe, gente. Tá com negócio de história?
7: Jaquinha, meu amor, calma, querida.
0: Ah, eu não, eu falei, não vou entrar nessa seara. Aí o povo fica futucando pra ver eu pegar ar. Pai, é que gosta o povo, né, menino? 8h24, fale o povo.
6: Pedir uma ajuda a você, porque só você, Jaque, pra nos ajudar. Chama a atenção da Coelba pra vir consertar a luz aqui da fazenda. Brasil, São Joaquim, Santo Antônio, Os Quadros, Poço Preto e outras fazendas que tá assim, tudo sem luz, Jaque. Foi o dia todinho, domingo, sem luz, chegou de noite, ontem a luz foi embora e estamos sem luz lá, Jaque. Entendeu? Isso, falta de comer limpeza na rede, a conta vem bonitinha pra gente pagar, porque se a gente não pagar, a luz corta. Agora, uma coisa simples de resolver é fazer uma limpeza na rede e consertar algumas peças lá, que só vem emenda e deixa pra lá. É direto, tu vê, Jaque, sábado, domingo e ontem, o sol quente e estamos sem luz, porque a desculpa sempre é a chuva, mas não tá chovendo. Não te ajuda, Jaque, pelo amor de Deus.
0: Qual é a região aí que ela falou? Ou falhou a memória aqui agora?
6: Jaque, bom dia, Jaqueline. Pedir uma ajuda a você, porque só você, Jaque, para nos ajudar. Chama a atenção da Coelba. Pra ver

0: Certa Luz, aqui da Fazenda Brasil, São Joaquim, Santo Antônio, Os Quadros, Poço Preto e outras fazendas que estão tudo sem luz já aqui.
1: Ela falou o nome das fazendas, mas não me falou a região. Qual é a região aí, mãe? Qual é a cidade? Qual é a região aí? Distrito de onde? Que eu preciso saber pra andar pra Rumerito aqui, né? Que é daqui, o chefe de Itabuna. É em Itabuna, é isso?
2: Barro Preto.
1: Ah, em Barro Preto. É. Barro Preto também acho que faz parte de Itabuna aqui, da Coelba daqui.
2: É.
1: É, manda pra mim aí esse áudio aí que eu vou mandar aqui pra... pra...
2: É, ela é sócia da Coelba.
1: Eu não sou sócia não, mas a gente tem um jeito, né? De procurar as pessoas certas. Eu não me provoca não, não tô... É... E Marcelo vem junto pra enfocar. Nunca vi, 8h26, que falha o povo.
2: Peraí, rapaz, eu tô mandando os áudios.
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1: 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Como é que ficou lá a situação dos moradores do Novo Lomanto, hein? Que estão sofrendo horrores por lá. 8h26 é o que, Marcelo?
3: Bom dia, Jaqueline.
1: Quem?
4: Tio.
1: Quem é, tio?
2: Tio Louquinho?
4: Eita.
1: Ah, foi meu telefone que deu problema, pô. Eu vou ligar pra ele assim que acabar o programa. 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
3: Bom dia, já queria entregar por dentro da notícia. Eu vou lhe falar. Aqui também com a Lácia, também tentava falar lá, posto médico, é, como aqui lá com a escola assim, tentava elefante, panagular, entendeu? Tem hoje aqui que fizeram esse esgoto, bairro Porto Alegre, pega nas traças. Tô ligando por dentro, notícia, bom trabalho pra você, Jaqueline, e Deus abençoe, fico com Deus. Bom nome, Zé de Quassi, boa terça-feira hoje. Bom dia.
5: Bom dia, Jaque, bom dia, Tony, bom dia, Marcelo Santos. Ei, ontem eu dei 15 ou 20 aí.
6: Ela falou que você
5: pode. Um programa de Marcelo Santos aí, dei 15 ou 20 para ele aí pelo aplicativo. Compartilhei lá no grupo lá, que o menino tava doido, que ele tava falando de Aberlado joga bola comigo, que é árbitro. E aí eu joguei lá, os meninos tudo baixou aí. Viu? E mudando de assunto aqui rapidinho. É. Já que o que tá acontecendo na cidade tá bom, né? Ontem eu tava com uma cliente minha passando pelo Gosto Comum. Já que 50% do bairro Gosto Comum tá alugando ou vendendo. E os outros 50% ainda tem gente morando. Tá parecendo um fantasma o bairro Gosto Comum. Bairro fantasma. O negócio tá feio, tá bom, não. E fora dentro da cidade, né? Falta de administração, já que isso aí. Falta de administração. E esse povo aí que tava falando de vereador, rapaz, vereador não deve. Vereador de Itabuna. Não deve a povo nenhum de Itabuna. Por que, Wellington? Porque comprou voto, o povo não vendeu voto, então. Político que compra voto não tem compromisso com o povo. Acabou. O vereador tá certo de Itabuna mesmo. Tinha que fazer isso mesmo. Daqui a 3 anos, 2 anos e alguns meses, eles vão sair de novo, vão comprar voto de novo e vocês vão vender, eleitor. Pode reclamar de vereador, o vereador tá certo. Comprou voto, não tem compromisso com ninguém, não. Ele tem que juntar o dinheiro dele que ele gastou. Tem vereador que deve a vereador. Que ganhou por causa de outro vereador que comprou voto pra ele. E além de comprar voto pra ele, comprou outro vereador.
1: Retorce.
5: Tá devendo até hoje.
1: Rapaz.
5: Pô, tá se fazendo de doido, é? Vende o voto depois quer cobrar de vereador. É? Não tem que cobrar de ninguém. Quem vende o voto tem direito de falar nada, tem que engolir calado. Bom dia, fico com Deus, Jaque.
1: Bom dia. Agora o aluguel em Itabuna também tá muito caro, viu? Será que não é por isso, Wellington? Eu tentei alugar aqui, rapaz, não tem condição, não. O que eu ganho não dá pra me pagar um aluguel em Itabuna. É brincadeira? Não tem aqui não tem aluguel barato em Itabuna. Caríssimo. 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Hélio Fonseca na linha. Alô, Hélio! Bom dia, Bocão!
7: Valeu, aquele abraço, bom dia, ótima terça-feira para você, Jaqueline Mendes, Marcelo Santos, Tony Barros e aos ouvintes aqui do Poder da Notícia, eu chegando com as principais informações de um momento para o dia de hoje. Olha, primeiro eu quero aqui pedir desculpa aí aos nossos patrocinadores em relação a Bom Jesus da Lapa, já que estamos aí com um projeto, né, para ir a Bom Jesus da Lapa, neste ano de 2026, aqui pela Boa FM. Mas ontem, por falecimento aí do meu cunhado, uma pessoa que era tudo na nossa família, né? Primeiramente Deus, ele e o Erlon Magno, era tudo em nossa família. E ontem tive que acompanhar minha família num momento difícil. Não deu para trabalhar ontem, mas hoje estamos aqui de pé. Olha, Jaqueline, com as informações aqui no seu programa, Jaque, o governo federal definiu o prazo máximo para que os brasileiros substituam o antigo registro geral, ARG, pela nova carteira de identidade. Conforme o decreto, o documento atual continuará valendo até 2032, quando deixará de ser aceito e deverá ser substituído pela nova identidade. Os cidadãos podem solicitar a emissão do novo documento a qualquer momento. A primeira via é gratuita e é emitida pelos órgãos de identificação civil dos estados e também do Distrito Federal. Várias cidades realizaram aí mutirões aqui em Itabuna. O saque fica localizado no shopping Jequitibá, aqui no centro da cidade. Após percorrer cerca de 700 quilômetros em uma jornada marcada pela fé, devoção e hospitalidade, a comitiva de cavaleiros chegou a Bom Jesus da Lapa, concluída em uma viagem de 15 dias até a capital baiana da fé. A cavalgada teve início no município de Itanhém, próxima divisa com Minas Gerais. O grupo foi formado por 22 participantes. Pela contagem regressiva, faltam 14 dias para o início da Romaria do Bom Jesus da Lapa. A Boa FM estará presente com as principais informações aqui na programação. 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Com a última informação, Jaqueline, foi sepultado na tarde de ontem o corpo do servidor público municipal, Erlon Magno. Ele, nascido em Rui Barbosa, Erlon tinha 58 anos de idade. Chegou em nossa cidade após passar por um concurso público. Erlon, após mostrar o seu profissionalismo, ele foi convidado para assumir um cargo na Secretaria da Fazenda do Estado da Bahia, ao lado do Dr. Paulo Fontes. Após Paulo Fontes assumir uma secretaria no município, Erlon voltou para a prefeitura, assumiu cargos na Secretaria de Transporte, Finanças e ultimamente estava aí no setor de tributos, a convite do próprio prefeito de Itabuna, Augusto Castro. Erlon era casado aí com minha irmã, Josefa Fonseca, a Chanel, né? Era muito querido, não só no setor público, né, mas em toda a nossa cidade. Nossos agradecimentos de coração a todos que estiveram ontem dando o último adeus ao Erlon, né? Agradecer ao prefeito Augusto, também ao Rosivaldo, né? Pessoa maravilhosa, Rosivaldo, Pedro Aracatibe, o Marcão, toda a equipe aí de tributos, né, do setor de educação, toda a equipe da Igreja Adventista do Sétimo Dia, aqui do centro da cidade, em que a nossa família agradece realmente a cada um de vocês que estiveram e outras pessoas que não tiveram oportunidade de estar presente. Mas gratidão a todos. Jacqueline, a gente continua de plantão. A qualquer momento retorno com outras informações. Lembrando que ontem várias pessoas me ligando, não tive a oportunidade nem de atender, né, o telefone. Kerlon era um pai, era um irmão, era um cunhado, era tudo para todos nós, da família. Gratidão. Bom dia.
1: Eu recebi essa notícia ontem, fiquei muito triste, né? Porque o Erlon Magno era uma figura maravilhosa, né? Como é o nome do grupo? Eu participava do grupo dele.
8: Nação Grapiúna.
1: Era qual?
8: Nação Grapiúna.
1: Nação Grapiúna? Tinha um outro também, que logo no início... Era. Esqueci o nome agora. Mas eu precisei por diversas vezes resolver situações de tributos e sempre era muito bem recebida, era sempre abraçada. Em locais, em eventos, quando eu encontrava o Erlon, era aquele, sempre aquele carinho. Que Deus possa confortar o coração de vocês, familiares, né? E muito triste, e repentinamente, né? De uma hora para outra. Você vê que a vida é assim, né, Tony? A vida é um sopro. 8h36, olha. 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
9: Bom dia, Boa FM, bom dia, senhores ouvintes. Qualquer nação do mundo que é tida como primeiro mundo e desenvolvida, ela é uma nação educada, o povo todo é instruído, né? O Brasil, eles não querem dar educação e não vão dar nunca. Esse governo que está aí não vai dar nunca educação a ninguém. Por que não dá educação a ninguém? Porque o discurso populista no ouvido de uma pessoa educada não funciona. Esmola também no ouvido, na mão de pessoas educadas, não funciona. Então, o Brasil tem essas duas pragas, a esmola e o discurso populista desse PT que está aí 30 anos no governo. A nação está escrava, quer dizer, os analfabetos, né? Os mal educados e as pessoas que ignoram o que está acontecendo no mundo, não enxergam um palmo adiante do nariz, misturado com egoísmo. Quem que segue se lasque, a panela está cheia de feijão e pronto, vive igual a porco para comer, né? Não pensa em nada. E, infelizmente, a realidade é essa, infelizmente, sem desonrar ninguém, coisa e tal, porque são vítimas da própria sociedade mesmo. O que está acontecendo no Brasil é isso aí, rapaz. É isso aí. Então, sem educação, não vai para lugar nenhum. E eles vão ficar no poder, governando, matando, porque uma coisa errada que eles fazem aí, eles matam a sociedade. A violência está matando. Culpa de quem? Do governo que protege bandido. Não é isso mesmo? A falta de saúde nos hospitais está matando. Culpa de quem? Do governo que está aí para organizar a saúde do povo. Então, essas coisas todas. Então vai ficar no poder aí, agora esquece que já está velho, o presidente mesmo já está velho, corococô, ele quer mais 4 anos no poder, depois para botar quem lá dentro? Botar quem? O Lulinha? Então, é bem capaz que seja, né? Então é isso aí, rapaz, acorda, povo, acorda, pelo amor de Deus, não gosta do outro, vota em branco, mas não deixa eu voto para demônio não, rapaz.
1: Vota em branco não, porque aí você acaba dando a responsabilidade para os outros votarem. Faça uma análise do menos pior que você acha. São tantos nomes que se colocam à disposição. Eu estava comentando isso mais cedo, Marcelo. Tem nomes bons, de pessoas boas, de índole boa, que a gente sabe que realmente poderia fazer uma diferença. Mas o povo não dá crédito a essas pessoas e continua repetindo as mesmas figurinhas.
10: Jacqueline, do povo.
1: Eu já coloquei o nome à disposição. Basta aí. Eu já coloquei. Não quiseram, problema. Acabou.
11: Marcelo Santos.
1: Aí, um nome bom também pra poder colocar à disposição.
12: Não,
1: aí. Eu saí candidata.
13: Ela falou o quê?
1: Eu saí candidata, tive 454 votos. Desempregada, porque a Gabriela me mandou embora quando eu saí candidata. Entendeu? Pagava aluguel, tinha 2 meninos nas costas, menino pequeno pra poder dar de comer.
14: Um era eu.
1: dois meninos pequenos, pagava prestação de carro, morava de aluguel, desempregada, e tive 454 votos. E não tinha dinheiro nem pra pagar a água pra pessoa. Ela não tinha dinheiro nem pra pagar a água do pessoal que me acompanhava. Você acredita?
11: Aí eu tô fora, que eu não tenho dinheiro, podia comprar água.
1: Não tinha, não, pô. É. Tô te falando, eu fiz a campanha mais pé no chão. E eu tenho Gandulinha de prova, que Gandulinha me ajudou. Eu tenho Graça do São Caetano, que quem me ajudou. Foram os meus ouvintes que abraçaram minha ideia, minha campanha. Eu anotava.

0: E eu tenho Gandulinha de prova, que Gandulinha me ajudou. Eu tenho Graça do São Caetano, que quem me ajudou. Foram os meus ouvintes que abraçaram minha ideia, minha campanha. Eu anotava meu santinho no papel. Na caneta e no papel.
1: Quem foi que lhe deu o santinho?
0: Rapaz, um candidato ao contrário. Você acredita?
1: E Capitão Azevedo.
2: Foi meu?
0: Foi, eu tava do lado de Augusto na época, em 2016. Augusto me pirraçou ao extremo pra me dar um santinho. Aí Azevedo me viu numa periferia aí, anotando no meu número no papel. Ele falou: ô, minha filha, pelo amor de Deus, passa ali na gráfica Mesquita que eu vou lhe dar um santinho. Você acredita?
2: Então deve ser por isso que ele é emburradinho.
0: Quem que é emburradinho?
2: Bicudinho.

0: Sim, rapaz, aí seu ouvinte aí. Seu ouvinte aí que falou tudo o que tinha de falar. O povo pega, vende o voto pro vereador. O vereador faz muita dívida. O que é que ele tem que fazer agora? Correr atrás do dinheiro para pagar as dívidas. Compromisso com o povo, acabou. A única coisa que ele vai ter que virar é que atende e concordar com tudo que o prefeito falar. Pode quê? Ele tem compromisso de pagar as dívidas. Tô com ele, viu? Tá pois certíssimo. É.
1: E o que eu escutei, você viu aí, que eu não tinha água nem, pra, nem dinheiro para comprar água para quem tava acompanhando comigo andando. Tá ouvindo? Mas assim, tive 454 votos. Eu me achei muito bem votada, porque não teve dinheiro para nada. Dinheiro, 454 votos eu tive.
2: Mas já veio pra ser
1: só que eu escutei diversos eleitores me ligavam: você não é candidata? Vem aqui que eu tô precisando pagar minha água, minha luz, meu botijão. Dizer: minha filha, eu sou candidata a vereadora, não sou candidata a pagar suas contas. Eu era taxativo em dizer isso. Mas o povo às vezes gosta de ouvir mentira. Então a culpa muitas vezes é do eleitor. Teve uma que estava me acompanhando a campanha toda, viu, Marcelo? Quando foi no, um dia antes, ela falou assim: eu já queria, eu tô precisando de uma cama. Eu falei: olha, a eleição é amanhã, se eu conseguir uma cama e levar para você, vai então, configurar compra de voto.
3: É verdade. É.
1: Aí eu falei assim: olha, eu liguei, eu liguei pra Gracinha, falei: Gracinha, tem como tu me conseguir uma cama? Não, alguém tá doando uma cama. Mas ó, depois da eleição a gente entrega, porque se eu entregar essa cama agora, vai configurar a compra de voto, né? Então deixa essa cama pra gente dar depois. Mas eu ia dar a cama de... Não era por conta do voto, era pra ajudar mesmo, sabe? Porque aqui todo mundo sabe que a gente tenta doar e fazer. Tu sabe o que aconteceu?
2: Uhum.
1: Um dia antes da eleição, à noite, ela entrou no grupo meu que tinha no WhatsApp, né, dos apoiadores, e falou: é por isso que eu vou votar em Solon Pinheiro, porque ele me deu o dinheiro da cama.
3: Oi.
1: Foi.
3: É.
1: Falou desse jeito na minha cara. Então a gente para e pensa assim: qual o compromisso que o povo quer? Aí acabou a eleição, eu perdi a eleição e eu fui levar a cama pra ela depois já de perdida a eleição. Toma aqui tua cama, mãe.
3: E aí você me fez lembrar do saudoso ex-prefeito Fernando Gomes.
1: O que é que diz?
3: Ele recebeu dois eleitores dele. Foi lá, né? Bateu um papo, veio uma gasolina. Ele falou assim: não pode não, você quer me complicar? Não pode dar dinheiro, não. Não pode dar gasolina, não pode dar nada, você vai me complicar.
1: Você faz igualzinho.
3: Aí não tem. Aí, dois eleitores, né?
1: Aham.
3: Uhum. E boca.
4: Ô, meu vereador.
5: Oi, meu eleitor.
4: Teria como você pagar esse papel de energia pra mim?
5: Rapaz, tu não sabe que papel de energia se paga, né, nas casas lotéricas?
3: Oi?
4: Sim, rapaz, mas o que eu tô querendo dizer é pra tu me dar o dinheiro pra pagar.
5: Eu não fui eleito vereador pra tá pagando conta de eleitor, não, rapaz.
4: Mas, homem, mas no dia de votar, você chega e diz: o que precisar, pode chegar lá.
5: Eu já me mudei pro sítio, porque eu não aguento estar mais na cidade. Aonde eu vou, pessoal, paga essa conta de energia, me dá 100 reais pra fazer um exame, filho. Me dá 50 reais pra fazer uma feira.
4: Mas, rapaz...
5: Eu não aguento isso mais não, rapaz.
4: Eu percebi mesmo que você vendeu a casa da rua e foi morar no sítio. Antigamente você vivia de porta em porta aí.
5: Eu só ganho 12 mil com o meu salário de vereador. Se eu der 50 reais, 100 reais a todo mundo que me pede, meu salário não dá nem pra fazer a feira no final do mês.
1: E tu ainda não, você quer ganhar, tá defendendo o vereador, como é isso?
5: Tá 12 mil, fora o desvio.
1: É, peraí.
4: O que é 50 conto,
1: rapaz? Quero, eu quero ver mais isso não.
6: Eu vou do Puma.
1: Oxi.
6: Tá defendendo.
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7: Bom dia, Jaque. Bom dia a todos da boa, que é o Cione, do bairro São Caetano. Ô, Jaque, eu gostaria de pedir aí uma forcinha aí pra você anunciar aí aos órgãos competentes de saúde. Estou precisando fazer uma transvaginal. Estou na fila de espera desde o dia 28/4/2025 e até agora não me chamou. Infelizmente, também estou esperando uma consulta com o angiologista. Não fui chamada até agora. Estou desde dia 10/11/2025 também. E até agora nada. Essa fila, Jaca, essa fila que eles dizem, é uma fila interminável. Ela não termina nunca. As pessoas morrem na fila e não conseguem fazer uma

0: consulta, fazer um exame. Então, eu gostaria de pedir aí, ó, setor de saúde que solte mais cota, porque eu tô desde o ano passado, já tem um ano já que eu tô esperando essa consulta e nada. Então, bom dia, Jaque.
1: Olá, Jaque. Sou eu aqui, Jaque, daqui de Portugal, Lisboa. Tô vendo aqui o seu programa aí, Jaque. Ô, Jaque, você, mano, tá escrito, velho. Assim, na minha opinião, tá ligado? Você tinha que ser vereadora, velho. Você tinha que ser vereadora pra poder você, entendeu? Colocar esses vereadorzinhos aí tudo na linha, tá ligado? Como deve de ser. Porque com você não tem história, não. Você mesmo, largo o doce mesmo e é isso aí, meu irmão. Entendeu? Itabuna precisa, entendeu? De uma vereadora como você, assim, tá ligado? Tipo, também eu acho que se. Pronto, né? Se eu fosse você, se candidatava, né? De novo, a vereadora ia bater certo. E é isso aí. Beleza? Vai, um abraço aí pra vocês. Tenham uma boa tarde. E nós estamos juntos. Tá na boa, tá
0: Ele já
1: feliz. É assim que se
0: almoçou.
1: diz. Tamo
0: Ele já
1: junto. Um
0: almoçou.
1: abraço.
0: Um abraço, querido. Olha, Romerito lá da Coelba. Ah, tava ouvindo o programa, disse que não é a área dele lá, Barro Preto, mas que ele vai tentar buscar resolver essa situação junto às pessoas que são responsáveis por aquela área. Romerito, muito obrigada, viu? Tá sempre ligado no programa. 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
2: Bom dia, Jaqueline. Jaqueline, eu sou ouvindo do seu programa. Gosto muito do seu programa. Itabuna tinha que ter mais radialista como você, que trabalha com honestidade, não se vende, viu? Não fica bajulando ninguém, adulando. Fala o que tem que falar. Fala o que o peito sente. Entendeu? Eu admiro o seu programa. Admiro o programa de Ribamar Mesquita. Desde 5 a 4 horas da manhã, o radinho fica ligado até a hora que você encerra.
0: Ah, aquele áudio da senhora do exame aí, você pode me mandar?
3: Mando.
0: Mandar aqui um abraço para meu amigo Cláudio.
3: Qual dele?
0: Aí. Cláudio da Imasa, pô.
3: Ah, sim.
0: Ele falou que vai ver o que pode fazer aqui junto à Secretaria de Saúde para poder tentar ajudar ela. Você vê, são pessoas que.
3: Alcione é o nome dela.
0: É Alcione, é?
3: É.
0: Oi, Alcione, me manda o áudio dela aí, né? E, se possível, além do áudio, me mande o telefone dela também para a gente tentar resolver, tá?
3: Tá.
0: Olha, são 8 horas mais 49 minutos, 8h49. Deixa eu trazer logo a previsão do tempo, porque tá
3: Tá.
0: todo mundo muito preocupado, Tony. Porque parece que ontem, viu, Marcelo, houve uma tempestade, uma ventania, uma chuva em Onápolis, que foi assim terrível. E essa chuva tá vindo para cá. O IMET, inclusive, alertou a nossa região, principalmente Ilhéus, que vai vir um temporal daqueles. Seria interessante amanhã, Marcelo, conversar com o pessoal da Defesa Civil. Meu nome dele, Kaique. Kaique é um cara inteligentíssimo, tá sempre antenado, que ele possa me falar pra gente, trazer um resumo do que vai acontecer na região. São esses os efeitos do El Niño, né? Que a gente também fica preocupado. Mas hoje, sol com pancadas de chuva de manhã e muitas nuvens à tarde. À noite, o tempo vai ficar firme, mas chove hoje cerca de 3,100 milímetros em Ilhéus. Mínima de 23, máxima de 25 graus. A previsão do tempo para hoje na cidade de Itabuna. Tem previsão de chuva também, 2 milímetros aguardado para hoje na cidade de Itabuna. E a gente vê amanhã, viu, a possibilidade de Kaique bater um papo com a gente. Gravado, meu amor, viu? Que amanhã tô tentando fechar aqui com o ministro Rui Costa, já que ele vai estar aqui na quinta. Eu tenho algumas perguntas a
3: Aí
0: fazê-lo.
3: tem doutor ainda também amanhã.
0: Tem doutor Geraldo Calazans também amanhã. Então, traz gravado, viu, Marcelo?
3: Beleza,
0: Sol com pancadas de chuva de manhã e muitas nuvens à tarde. À noite também o tempo fica firme em Itabuna. Temperatura mínima de 20, máxima de 24 graus. 2,0 milímetros é a probabilidade de chuva para cair hoje aqui na cidade de Itabuna. Um breve intervalo, eu volto já.
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0: 8:52, chegando ao finalzinho do programa. Mãezinha aí de Barro Preto, se a senhora puder me mandar a sua conta-contrato aí, manda pra mim a foto daquele númerozinho da conta-contrato da sua localidade aí. Porque fica mais fácil de localizar, de saber onde é a localidade. É. Viu? Aí na sua conta da Coelba, tem um número conta-contrato. Fica ali em cima ali, ó, o número da conta-contrato. Manda pra mim, por favor, aqui no Zap, pra gente já pedir aqui pro pessoal já localizar essa região. Viu, mãe? Manda pra mim, por favor. 8:53, Tony.
10: Manda o quê?
0: Que fale o povo.
10: Então bora.
1: Aí, ó. Outro diz que é estudado, é pior do que burro. Olha o que ele tá falando. Eu vou te falar, bolsonarista tem umas ideias tão erradas, até para falar, fala tudo errado. Quer dizer que os outros que só é sabido quem vota no Bolsonaro.
0: Obrigada, obrigada esse microfone.
11: Bom dia, Jaqueline.
0: Eu não, esse negócio de Lula e de Bolsonaro aqui, gente, vamos parar com isso. É sério, é ano político, para não ter problema para mim em relação a processo, esse tipo de coisa. Não vamos entrar nessa discussão de Lula e Bolsonaro aqui, por favor. Parece que só existe Lula e Bolsonaro. Tem tanto candidato a presidente, o povo só fala de Lula e Bolsonaro. Tu já percebeu?
10: Não é. Caiado, Zema...
0: Renan gente. Santos, não sei quem, Pererê Parará. Tem um bocado. Aí fica esse negócio, essa guerrinha, parecendo torcida do Flamengo e do Vasco, pô. É. Pelo amor de Deus. Não. Esses discursos mais aqui. É ano eleitoral, pra gente não ter problema... Não quero problema, eu não respondo a um processo a minha vida inteira fazendo rádio por conta de responsabilidade. Então, assim, vamos debater ideias, cobrar o que tem que ser cobrado. Agora, essa picuinha de torcida de direita e esquerda aqui eu não vou tolerar. Pelo amor de Deus.
11: Bom dia, Jaqueline. Jaqueline, tinha um vereador, um radialista em Salvador que disse que matava cobra e mostrava o pau. Quando foi eleito ele, nem matou a cobra e nem mostrou o pau. É só isso. É quando a pessoa sobe um degrau, já era. Quando está querendo subir, é uma coisa. Quando está lá em cima, já é outra coisa. Então, é exatamente isso. Quando o poder sobe a cabeça, aí aqui a gente vai ver quem é a pessoa.
0: Não é desacreditado. Então, tem. Quer conhecer o homem e dê poder a ele, né? É. 8:55. Mas assim, só pra cabeça quem não tem caráter, quem não teve berço, quem não teve criação. Aí é aquela pessoa que não tem caráter, que deixa o poder subir a cabeça, né? Vamos lá,
12: 8:55.
13: Bom dia, Jaque. Bom dia, Jaque. Bom dia a todos da boa. Ô, já que esse povo que vai pra rádio falar em política, a gente não tem o que fazer, rapaz. Pelo amor de Deus. Se tivesse alguma coisa pra fazer, não ia pra rádio falar de política.
11: Um radialista.
0: Acabou? Quem fala? Tem mais gente pra falar?
10: Ah, meu Deus do céu.
0: Tem muito 29. Áudio? 29 áudios pra rodar. Vamos ver se consegue rodar 29 áudios em 4 minutos?
14: Bom dia, Jaque. É Antônio de Bandeira.
0: Oi, Antônio.
14: Ô, Jaque, manda esse homem tomar um banho. Ele ficar fazendo essa pergunta dupla, tu não merece isso não, Jaque. E aí, gente boa. Manda ele tomar um banho, pra tomar vergonha na cara. Você é quem tá certo, você entende. Isso é gente que não tem noção nenhuma. Não dá ouvido não, Jaque, esse povo. Tchau.
15: Bom dia, Jaque.
12: Quem tá falando aqui é Fábio, motorista de aplicativo. É, parabéns pela audiência do seu programa aí. Eu sou seu fã, né? Sempre acompanho aqui.
0: Obrigada, meu.
12: A grade da Boa FM. E eu queria falar sobre o incêndio de ontem que teve na Travessa Santo Antônio, aqui no bairro São Caetano. Tá me entendendo? Sobre a loja de moto que pegou fogo e atingiu mais dois prédios. Eu queria saber o que é que faz o Corpo de Bombeiros de Itabuna com amorosidade para vir apagar um incêndio que, se chegasse a tempo, teria evitado de pegar fogo em mais dois prédios e comprometer as pessoas que moram aqui no local, que a área está interditada. Muitas pessoas saíram das suas casas, né? Foram orientadas pela Defesa Civil para sair das casas, mas a amorosidade, entendeu, do Corpo de Bombeiros de Itabuna foi tamanha que o fogo se alastrou para mais dois prédios e estamos aqui agora sem saber o que fazer, né? Pessoas sem poder voltar para suas casas e sem um parecer legal, né? E agora sim, quem vai pagar essa conta, né?
15: Isso aí é arte do PT, meu amigo, viu? O PT tem que ir para os infernos, essa praga ruim.
16: Jacqueline, bom dia. Jacqueline, será que Rui vai falar dos 40 milhões que foram surrupiados de combate ao Covid? Será que ele vai falar do começo da corrupção com o Banco Master aqui na Bahia? Será que ele vai falar da ordem que ele criou lá, proibindo os pobres servidores estaduais que fizeram empréstimo com o Banco Mais de migrar para outro banco com juros mais baixos? Será que ele vai falar disso? Será que ele vai falar de toda a corrupção que está existindo aí? Será que ele vai falar?
17: Jaqueline, eu sei que você é retada, você, Tony e os demais aí. Mas se você vai fazer a entrevista com o Rui Costa, pergunta a ele dos 49 milhões dos respiradores, quando é que ele vai devolver?
18: Bom dia, Jaqueline. Jaqueline, aproveita e pergunta a Rui Costa onde está o dinheiro dos respiradores.
19: Bom dia, Jaqueline Mendes. Aí agora você falou minha linguagem, viu? Sobre essa Dampark Itabuna. Eu sou Eduardo Silvino, o deficiente físico que faz essa reclamação aí direto aí. Segunda-feira, que foi ontem, eu também paguei estacionamento na Avenida Cinquentenário, fui fazer fisioterapia, passei 12 minutos, tive que pagar R$6. Estou aqui com o recibo guardado. Agora, cadê os vereadores que falou que ia tirar isso, deficiente físico do idoso? É o que o rapaz falou mesmo. Itabuna não tem vereador, rapaz. Não tem prefeito, não tem nada, Jaqueline.
20: Bom dia, Jaqueline Mendes. Pede para a equipe do prefeito tirar aquele cartaz do Itapedro. Já vai fazer um mês.
0: É mesmo, né, velho? Pra que aquela bestagem ali? É porque as bandeirolas ainda estão aí. Acho que vai ficar até o dia da cidade, né, não? É, aqui na rádio também não vai tirar essa presepada, não, é?
21: Não, porque aqui foi caro, aqui foi 8 milhões.
0: Oxi! Copa já acabou, tá verde e amarelo
21: não,
0: aqui?
21: Acabou não.
0: Acabou pra gente.
21: Não, mas não acabou.
0: Mas acabou pra gente. Pra que o verde e amarelo aqui? Não tem mais. O Brasil está eliminado. Pra que esse negócio desse balão aqui? Vai tirar, não, é? Oxi! E não vai tirar as bandeirolas, não, de 500 mil reais?
21: Aqui foi 8 mil.
0: 9 em ponto. Deixa eu ir embora, filho.

0: Oxi, e não vai tirar as banderolas não de 500 mil reais?
1: Aqui foi 8 mil.
0: 9 em ponto, deixa eu ir embora.
2: Bom dia, minha amiga, o que você fez?
3: Bom dia,
0: embora.
3: Jaqueline.
0: Vamos embora. 9 em ponto, aquele que habita no esconderijo do Altíssimo, a sombra do Onipotente descansará. Direi do Senhor, ele é meu Deus, o meu refúgio, a minha fortaleza, e nele confiarei. Porque ele te livrará do laço do passarinheiro e da peste perniciosa. Te cobrirá com as suas penas e debaixo das suas asas estará seguro. Eu creio e confio na palavra do Senhor. Se você crê também, diga amém.
1: Amém.
0: Eu quero voltar amanhã, mas que seja feita a vontade de Deus. Meu nome é Tchau, meu apelido é Fui.

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0: estamos chegando aí com mais uma edição aqui do seu Bom Dia Amor, essa terça-feira. E aí, tudo certinho por aí? Bora, bora então fazer aquela festa boa, aquela festa massa a partir de agora aqui no seus 96.1. Já cola aí no nosso WhatsApp, 991-799601. Esse é o nosso WhatsApp pra você indicar o seu som, dar beijos e abraços. Bora aqui, Roseira, até o meio-dia. Já sabe que a gente tá por aqui, né? Mas até as 11 horas, claro que tem o seu Bom Dia Boa. Então já manda ver aí, aumentação no máximo. Chegamos! Pra começar, Diego Arnaldo e Zé Neto Cristiano.
1: Hoje é Diego Arnaldo e Zé Neto Cristiano junto e misturado, hein?
2: Essa é complicada, hein?
1: Nunca aconteceu comigo.

saber de você. 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Hã? Como é que é, produção?

Como é que é a produção? Ah, tá. Pois é, né? Eu falei. Falei. 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Parceiraço nosso, Michel Teló chegando pra você. Esse som aqui é show de bola, viu? Aumenta o sonho no máximo. Já vou passar pra você a nossa enquete, pra você mandar ver no nosso WhatsApp.

Santana, uma bebê dessa. Michel Teló também passou por aqui. A gente passa pra você a nossa enquete, pra você mandar ver qual mania sua ninguém consegue entender. Que mania sua é essa que ninguém consegue entender? Todo mundo tem uma mania. Não tem esse ser humano que não tenha uma. Mas que mania é essa que quem tá do outro lado assim não consegue entender? Quer dizer, nada, eu não creio. Conta aí no nosso WhatsApp 991799601. Qual mania sua que ninguém consegue entender? Conta aí no nosso WhatsApp. E aproveita, pede seu som também, manda beijos e abraços. Não é isso. 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Não conseguiu anotar o WhatsApp? Não tem problema não. Rosena, você falou muito rápido. Tem como você mandar aqui? Pronto, mando pra você no WhatsApp aqui. Só você mandar mensagem no WhatsApp da boa, beleza? Quero falar agora pra você que hoje foi o dia de Marcelo fazer uma grande... É por isso que você vê o tempo assim, fechado totalmente... Porque Marcelo Santos resolveu fazer uma gracinha nessa empresa hoje. Comprou ali uns salgados, alguma coisa. Fez o café da manhã, né? Completaço. 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Deixa eu frisar aqui mais uma vez. A nossa enquete, pra você responder aí no nosso WhatsApp, 991799601. Queremos saber de você, qual mania sua ninguém consegue entender? Que mania é essa? Que mania é essa que as pessoas não conseguem entender? Uma mania sua, viu? Olha lá, vai lá no 991799601, aproveita e pede seu som também. Aumenta o som no máximo, é o seu Bom Dia Boa até às 11 da matina.

0: e Diego e Bruno Marrone.
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0: Bora fazer aquela viagem agora?
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0: Então, ó, 9h41 aqui na sua boa. Bora no ano de 1983, com a canção Charm to Melon, uma das maiores sucessos da banda Country Club, um dos ícones do pop dos anos 80. Lançada em 1983, a música ajudou a consolidar a fama mundial do grupo. Aliás, a expressão da música, Charm Chameleon, pode ser entendida como uma metáfora para pessoas que mudam de comportamento, assim como o camaleão, né, que vai mudando ali as suas cores. E a letra fala sobre a falta de sinceridade, insegurança e as consequências de não ser verdadeiro consigo mesmo e com pessoas ao seu redor. A canção foi um enorme fenômeno mundial, comercialmente falando. Chegou em primeiro lugar nas paradas do Reino Unido e ficou entre as 20 músicas mais tocadas no mundo. Bora lá então, 1983.
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0: na Bota Flins. Israel e Rodolfo, arruma bom pra você aí, viu? É. Ó, 9h48 aqui na Soul FM. Hoje queremos saber de você que tá aqui curtindo a nossa programação em alto e bom som. Qual mania sua ninguém consegue entender? E que mania é essa? Conta aí no nosso WhatsApp 991799601. Oi, Luciene, bom dia pra você.
1: Bom dia, Claudinho. Tudo bom?
0: Bom demais.
1: Qual é que se gostei de bem, você e a família e todos.
0: Amém.
1: Qual a mania que eu tenho? Minha pessoa não vai entender. Não é tanto que eu não tenho que entender. Eu sou meio enjoada pra limpeza, essas coisas, entendeu? Além de casa e tudo. Mas é tanto assim também não. Aí, se virar uma coisa do lugar, eu não gosto, botar voltar a escolher no meu lugar, a pessoa vai e tira, aí eu fico perdido. Mas no mais, a música que eu pedi é Pablo, Casalado. Cheiro, Claudinha. Tô aqui, ó, ligadão. Tá na boa, tá feliz. É assim que se diz.
0: Assim que se diz, Luciene. Um cheiro pra você, ótima. Terça-feira, veio na mente quarta-feira já, ó. Pelo amor de Deus. E aí, Ricardo, bom dia, amigão.
2: Bom dia, Claudinho. Tá na boa, tá feliz, assim que se diz. Simbora, tamo por cá na construção do condomínio Jardim Botânico, no trabalho, né? Mas ligado na boa. Sempre ligado na boa. Tá 5 horas de Ribamar até as 18 na resenha esportiva. É desse modelo.
0: Aí
2: sim. Em relação à enquete, rapaz, eu tenho a mania de ficar falando sozinho. Quando eu paro, eu começo a pensar coisas, aí eu começo a conversar, falar, parecendo que eu tô falando com outra pessoa. Uma vez minha namorada falou, você tá ficando doido? Eu falei, ok. Tu tá aí, ó, falando, gesticulando sozinho, parecendo se tem alguém aqui do lado falando com você. Eu falei, não, rapaz, tava pensando alto. Mas é isso. Tá boa, tá feliz, é assim que se diz.
0: Assim que se diz, às vezes, ô Ricardo, eu moro só, entendeu? E aí é um silêncio. Só que silêncio demais, né? Os vizinhos pensam que... Ih, será que aconteceu? Morreu, será? Aí eu tenho que falar alguma coisa. Som, testando, pra dizer que tô vivo e dizer que a casa não tá sozinha, né, rapaz? É coisa... Pirulito do Califórnia também tá por aqui curtindo a programação da boa. Já mandou aquela foto aqui. Que é isso aqui? Feijoada é, Pirulito, isso aqui? Rapaz! Acho que é feijoada isso aqui, né? Já? 9h50, já tá tomando aquela cervejinha, rapaz.
3: Fala, meu amigo Claudio, bom dia com Jesus, irmão.
0: Pessoa, pai.
3: Pessoa, quarta-feira é logo ali.
0: Pessoa.
3: Tá na boa, tá feliz. Tô aqui comendo a feijoada.
0: Eita, nós. Não. Fotos não é válido, viu? Tem que mandar, né, um pouquinho aqui pra gente e tal, pra gente experimentar, pra ver se passou no teste e tal, né? A gente tem que experimentar pra ver se, né, é um Masterchef realmente ou não, né? Ó, vai lá no nosso WhatsApp, 991-799-601.
4: Jaque?
0: É... As nós vamos encaminhar pra Jaque aqui, vamos ouvir, já aqui, viu? Valeu. E aí?
3: Só não pode começar a fazer com meu amigo Ney Moreno, que vem pra cá, come e vai dormir de novo.
0: É Bicho mesmo?
3: Come e dorme, viu?
0: Rapaz.
3: Ele e Bebeto.
0: Ney dá preju, viu? Só é baixo, mas dá preju, meu irmão.
5: Bom dia, Cláudio Roseno, Cacau Show, Chocolate da Bahia.
0: Aí,
5: esse é o verdadeiro novo painho.
0: O original.
5: Meu querido, estou por cá, grandão, destemido e sem medo, quebrando e amassando e na escuta, viu? Tô na escuta, meu painho. Ô, Cláudio, grande abraço de urso, se eu te falar, meu parceiro. Rapaz, sobre a enquete é o seguinte, eu tenho mania de cheirar as coisas, velho.
0: Cheirar?
5: É duas manias que eu tenho. Eu tenho mania de cheirar as coisas e mania de ficar lendo as coisas. Aonde eu passo, eu tenho que ler aquela coisa ali, ó, painho, velho. Que coisa aí, triste. Essa rapaz. É a minha mania, velho. Chama que é nóis.
0: Para tudo aí. História é essa, Moreno? Cheirar aí qualquer coisa. Rapaz.
1: Eu mesmo não.
0: Eu não sou nessa onda, não.
1: Eu mesmo não.
0: Valeu, Moreno. Ó, bora falar aqui do cavalo mais caro do mundo que tá dando uma confusão entre Sorocaba, Wesley Safadão, entre outros, né, milionários por aí. Em dezembro de 2024, né, um Aras lá de Tocantins lotou um hotel em São Paulo com ministros, governadores, senadores. Aí teve a presença lá do Wesley Safadão, a Maiara, né, que faz dupla com a Maraísa, e o Sorocaba, da dupla com o Fernando Sorocaba. Até aí, beleza, né? Motivo, leilão a 50% de um cavalo que custa 80 milhões. Cavalo caro, hein? Só que o cavalo se chamava Inferno 66. Olha o nome do cavalo, Inferno 66. Quando ele veio pro Brasil, a dona de um Aras, né, que teve que trazer ele pra conhecer os donos, tá, os novos donos, enfim, não dava pra manter esse nome. Inferno, de Inferno, virou Gênesis. Aí que começou a confusão, né? Referências, uma referência aos 66, né? 66 livros da Bíblia. Do Inferno ao Paraíso, literalmente, né? O Wilson Ramalho, investidor do Rio Grande do Norte, arrematou 50% do animal em 50 parcelas de 1.600.000. Sem ver o cavalo pessoalmente, o Gênesis 66 ficou nos Estados Unidos enquanto era leiloado aqui no Brasil. 2 meses depois, veio a bomba, né? A empresa americana, dona original, né, rescindiu o contrato com o Aras, alegando que a mudança do nome não tinha sido autorizada. E aí declarou que o cavalo era deles, né? E que ficaria nos Estados Unidos. Ano passado, o Sorocaba foi até o Texas ver o cavalo, já que ele tinha ali uma porcentagem também, né? Ele e o Safadão. Beleza. Ele foi lá. Não, meu cavalo tá vivo, tá produzindo, beleza. Gera, né, gerando dinheiro e tal. Mas, preso numa disputa judicial entre os dois países, Brasil e Estados Unidos. O nome foi do Inferno ao Paraíso, né? De Inferno 66 ao Gênesis. O negócio foi, né, paralisado, foi parado aí. E aí ninguém ficou com o cavalo, nem as pessoas que adquiriram, né, os 50% aqui no Brasil. E isso tá na justiça aí, rendendo, dando o que falar e aguardando aí. Ainda tá rolando lá na justiça, né? Porque quem pagou, deu dinheiro e tal. Mas o cavalo não veio pro Brasil e continua lá nos States. Vai rolar mais ainda, é briga de rico, né? Então, não dá nem pra se meter. Oh.

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2: 10:02 aqui na sua Boa FM. Tá no ar o seu Notícias da Boa para te deixar bem informado nessa manhã de terça-feira. Carta de Bolsonaro lida por Flávio pode ser crime eleitoral. O ministro Alexandre de Moraes do Supremo Tribunal Federal apontou a existência de possível crime eleitoral na carta do ex-presidente Jair Bolsonaro, lida pelo senador Flávio Bolsonaro, pré-candidato à presidência da República. Na segunda-feira, dia 13, o ministro determinou que Flávio não poderá visitar o pai, que cumpre prisão domiciliar por tentativa de golpe de Estado, pelos próximos 90 dias, ao divulgar a carta, violar a determinação judicial que impede o ex-presidente de se comunicar pelas redes sociais, mesmo que indiretamente. A mensagem escrita por Bolsonaro ainda será analisada pelo Ministério Público Eleitoral como possível propaganda eleitoral antecipada, segundo Alexandre de Moraes. As informações são da Agência Brasil. Notícias da Boa, de volta às 11 horas, com mais notícias para

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10: Simbora, estamos de volta.
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10: Tá na boa, tá feliz, de volta com mais uma sequência aqui do seu Bom Dia Boa nessa manhã de terça-feira, hoje 14 de julho. 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Já respondeu a nossa enquete? Ainda não? Então cola aí no nosso WhatsApp 991799601. De volta na melhor programação, a número

0: volta feliz, o som do Péricles. Daquele jeitão aqui na sua boa.
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0: Também vamos pelas donas do bar. Zé Neto Cristiano, Vida Hypada, Lucas Brito, Eterna Paixão, Zé Neto Cristiano, Cadeira Cativa, November Kite, Voyage. Aqui na programação da sua boa, tá rolando a nossa enquete. Queremos saber de você, qual a mania sua que ninguém consegue entender? Que mania é essa que você tem? E às vezes as pessoas acabam não entendendo assim, meu Deus, não é possível. Ó, tem uma pessoa aqui, falou bem assim, a Mariana, né, aqui do centro. Falou, bom dia, Claudio, eu converso com as plantas como se elas fossem me responder. Eu também converso com a minha planta. Isso aí, talvez, não sei se é normal ou não, mas eu converso. Olha como você amanheceu radiante, tá com os galhos bonitos. Valeu, ô Mariana, beijo pra você, tá bom? Oi, Tati!
2: Bom dia, Claudinho! Eu tô na boa, viu, Claudinho? Tô feliz, essa desencolada na boa FM, na programação do Claudio Rosendo. Cheiro, Claudinho!
0: Cheiro pra você também, Tati do São Lourenço, ligado aqui na boa. Ótima terça-feira pra você, mulher! Quem mais tá aqui curtindo a nossa programação em alto e bom chão? Cadê? Poli Uruçuca, bom dia, respondendo a enquete, minha mania é que eu tenho é de limpar a casa com o som em todo volume e a mãe não aceita. Como assim? Mas é ouvindo a boa ou como é que é, ô Poli? Beijo pra você, tá indicando o senhor Gustavo Milton, princesa, com participação da Ana Castela, tá oferecendo para sua mãe Meire, para o seu filho Arthur Gabriel, pra Lana, a sua sobrinha Maria Alice e para todos os seus irmãos, Carlos, Matheus e Júnior, todos que estão ligados aqui na boa. Cheiro pra você, tá bom, Poli? Ligado aqui na boa. Aê! Vamos lá, quem mais tá aqui curtindo a boa em alto e bom som? A Márcia tá lá em Ilhéus, ligada aqui na programação da boa. Beijo pra você, Marcinha. Bom dia, cheiro todos os livros novos antes de ler. É pra dar sorte, né? Beijo, tá bom? E mais? É o Rafael, né? Motorista de aplicativo. Bom dia, Rosendo. Coloca o despertador 5 minutos antes do horário real. É mesmo. Eu coloco uma hora. Uma hora antes do horário, né? Quando ele tem que tocar realmente pra levantar. Eu já sei, ó. Só tenho mais uma hora. Valeu, um abração pra você, tá bom, Rafael? Tamo junto. Juliana! Assista a mesma série para conseguir dormir. Assista a mesma série para conseguir dormir. Você maratona aquela série ali pra conseguir dormir. Sempre a mesma série. É, aí já é complicado, não é verdade, ô Juliana? Beijo pra você, tá bom? Ah, o Diego... Bom dia a todos da boa, falo sozinho quando estou dirigindo. Isso aí deve ser normal, deve ser normal. Valeu, forte abraço pra você, Diego, tamo junto. Ó, o MC Gael, do novo São Caetano, Príncipe das Vassouras, tá aqui ligado na programação. Forte abraço pra você, de MC Gael. O moral. Valeu, quem mais tá aqui curtindo a boa? Aí ela manda desligar o rádio. Como assim? Se não baixar o volume. Ela manda desligar o rádio, se não você baixar o volume. Calma lá. Deixa eu ver o nome da mãe dela aqui. É a Meire. Meire, a gente precisa bater. Produção, traz o café pra Meire aí. A gente precisa explicar pra Meire que tem que ouvir a boa no volume alto, né, Meire? Então.

Luiz, Gustavo Lima e Ana Castela Canudinho aqui na sua boa. 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Dê mudo, viu? Dê mudo. Beleza? Ó, vamos lá. 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

0: Marco Zibelu de João Gomes aqui na boa.
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0: Vamos lá no ano de 2004, né? Nos anos 2000 já. Bora falar da música The Reason, da famosa banda Who Best Think, que se tornou um dos maiores sucessos do rock alternativo dos anos 2000. E a música foi lançada em 2004, em abril de 2004, né? A música fala sobre o arrependimento, o amadurecimento e o desejo de mudar para se tornar uma pessoa melhor. E o vocalista, né, reconhece os erros do passado e pede uma nova oportunidade, prometendo evoluir a cada dia. Embora muitos interpretam como uma declaração de amor, mas não, Nanina, não, viu? O próprio vocalista já explicou em várias entrevistas que a letra não pode ser aplicada a diferentes tipos de relacionamentos, mas não no sentido romântico, naquele romantismo, né? Como muitas pessoas, né, acabam utilizando essa música em programas, né, românticos, essas coisas, mas ela não tem nada a ver com amor, não, viu? A música alcançou o segundo lugar na Billboard entre as 100 mais tocadas do mundo. Pois é, ficou entre as músicas mais tocadas também nas rádios de diversos países lá no ano de 2004. Bora lá então? The Reason, Who That Think, aqui na programação da boa 2004.
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sexta-feira na programação, hein? E aqui na sua boa, 10h53. 991-799-601. Para aqui, um abraço para quem tá por aqui curtindo a nossa programação em alto e bom som. Cadê o Lucas, do bairro de Fátima? Abra a geladeira várias vezes sem saber o que procurar. É uma mania minha, mas a minha mãe reclama todos os dias. Que mais? Cadê a Fernanda, do Califórnia? É, como a borda da pizza primeiro. É sério? Come a borda da pizza primeiro? Só se for recheada, né? Se for borda recheada. Aí dá pra comer assim primeiro, né? Beijo pra você, viu? Fernanda do Califórnia curtindo aqui a nossa programação. Ó, a Priscila Senna, que hoje ela é agenciada pelo Gustavo Lima, ela postou uma série de stories, né, lá no seu Instagram, na casa do embaixador Gustavo Lima, na mansão, vamos dizer assim, né? Gustavo Lima, que tem um mega estúdio de gravação. E a Priscila Senna foi até a mansão do Gustavo Lima gravar uma música que vai ter uma parceria aí com o próprio Gustavo Lima. Segundo ela, a música vai ser pancada, como diz o Gustavo Lima, né? Então vamos aguardar aí pra ver se realmente vai ser pancada ou não essa parceria entre a cantora Priscila Senna e o Gustavo Lima, que hoje agencia a carreira da Priscila Senna. Tem um contrato aí com a Balada Music. 10h54.

Bora botar feliz, Priscila Senna. Espero que esteja feliz aqui na sua boa. Aqui na melhor programação, ótima terça-feira pra você. Manda aqui um abraço pro Cláudio Batista. Tá aí mandando um salve pra todos aí no trabalho na Nova Itabuna. Abração pra você. Tá em peso, hein? Curtindo aqui a boa em alto e bom som. Valeu, abração aí. Pra toda a turma aí curtindo a nossa programação. É, no trabalho do nosso amigão Cláudio, meu xará, né? Na Nova Itabuna. Tamo junto. O Flavão também tá por aqui. Aí, Flavão, bom dia pra você. Ele falou que tem uma mania. Uma mania que ele tem é verificar mais de duas vezes se tá trancado ou desligado alguma coisa. Acredito que eu tenho essa mania também, ô Flavão. Às vezes eu tô vindo pra rádio, não é? Eu moro no terceiro andar. Aí quando eu tô cá embaixo, eu fico com aquilo na mente. Será que eu tranquei a porta? Será? Aí eu penso, vou subir essa escada de novo não, meu irmão. Vou nada. Já cansei. Quando eu voltar no trabalho, eu vejo se tá trancado ou não, hein? Gustavo Mioto e Menos é Mais.

Gustavo Mioto e Menos é Mais. Nada com nada, aqui na sua Boa FM. Ótima terça-feira pra você, pra fechar o nosso Bom Dia, Bom Dia. Hoje acabou. Ponto final, de volta amanhã a partir das 9 horas da manhã, logo após o Poder da Notícia. 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Beleza? Também da Ciclos Climatização, parceiraço nosso, junto com a gente aqui no Bom Dia Boa. Na sequência já sabe, né? É o WhatsApp Boa, aquele momento que você faz a playlist aqui na programação. Rápido break, não sai daí não.

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3: E 5 aqui na sua Boa FM, tá no ar o seu Notícias da Boa para te deixar bem informado nessa manhã de terça-feira. O Ministério da Fazenda bloqueia bets para quem recebe Bolsa Família. O Ministério da Fazenda retirou o acesso a aplicativos de apostas esportivas, as chamadas bets, a 2,8 milhões de beneficiários dos programas sociais Bolsa Família e BPC. O bloqueio atende uma decisão do Supremo Tribunal Federal, que vetou apostas para quem participa desses programas, depois de identificar um aumento no endividamento geral das famílias e o uso dos benefícios em apostas. Na prática, 27 milhões de pessoas passaram a ficar proibidas de se cadastrar em sites de bets. Os 2,8 milhões bloqueados, 10,4% do total, contemplam aqueles que já tinham registro em aplicativos de apostas. Os sites devem fazer uma rechecagem de 15 em 15 para manter a base de usuários em conformidade com a orientação do Ministério da Fazenda. As informações são do SBT News. 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Mais notícias, mais informações, meio-dia no Impacto com Walter Machado.
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4: Ótima terça-feira pra você.
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4: Tá na boa, tá feliz? Vai começar.
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4: Aliás, começou o seu WhatsApp. Uma primeiríssima edição nesta terça-feira. Ótima terça pra você. E aí, já colou no nosso WhatsApp? Já? Ah, beleza. Já me indicou seu som? Tá tudo certo. Mas você que ligou seu rádio agora é alto e bom som. Tá rolando o... Tá começando, aliás, o WhatsApp Boa. É aquele momento que você faz a playlist aqui na Boa. Então vai lá, pede seu som. 991-799-601 por aqui, Roseno. Chegamos na nossa última hora. Dá tempo de você pedir o seu som e fazer a festa aqui comigo. Nos 96.1, pra começar, Lauana Prado.
7: Essa aqui é mais bruta
4: e Simone Mendes. Saudade burra.
7: Vem!

Feliz Calcinha Preta, Versos e Promessas. Tá pensando, Matheus e Cauã? E Laona Prada admita, Pablo quase me chamou de amor. E aí, já ligou seu som? Ainda não? Então vai lá no nosso WhatsApp, 991799601. Ainda vai passar por aqui Gustavo Lima. Vai passar Menos é Mais, que já indicaram aqui o som. Indicaram aqui o som também do Panda, Nando Moreno, Chapeludo. E aí, o seu? Ainda não tô vendo o seu aqui não, viu? Então vai lá no nosso WhatsApp, 991799601. Aproveita. Que ainda dá tempo, viu? 11h30 já. Vai lá no nosso WhatsApp. Ó, bora falar aqui do Feijão Fest, 19 de setembro, a partir das 13 horas, no Sítio FT. 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

0: Felipe Murilo e Ana Castela. Olá na roça, Henrique Juliano, seja ex, Clecinha sem explicação. Pra fechar o WhatsApp Boa de hoje, nessa terça-feira. Na sequência tem ele, Walter Machado, com Impacto. Bom dia pra você, Walter.
1: Bom dia, Cláudio. Um abraço pra você. Muito obrigado pelo carinho. Daqui a pouquinho mesmo. Olha, nós vamos destacar que o Conselho da Petrobras definiu o aumento do etanol na gasolina, passando a valer a partir de hoje, de 30 para 32%. Agora, eu vou destacar também como sobrevivem os partidos que não recebem um centavo do fundo partidário. E também o Brasil envia 48 toneladas de leite em pó para Cuba. Daqui a pouquinho.
0: Essas e outras informações daqui a pouquinho no próximo bloco com o Impacto da Notícia com Walter Machado. Às 2 horas tem Bebetão com Super Tarde e às 18 tem ele, Marcelo Santos, com o Esporte da Boa. E a gente fecha ao som do Nando Moreno e Rio Negro e Solimões. Chapeludo! Nando Moreno!

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1: Doze horas, 4 minutos. Boa tarde para você, muito obrigado pela companhia. Vamos até 1 da tarde. Boa tarde, Tony Babos. Hoje, não contamos com a companhia do Ney Moreno, né? Teve um probleminha pela manhã, não vai dar tempo de chegar aqui para fazer o programa comigo, então ele volta amanhã, quarta-feira, com certeza. Hoje, terça-feira, 14 de julho, e eu convido você para doar sangue no banco de sangue do Hospital Calixto Mídeles de Filho, aqui no Pontalzinho, em Itabuna. E eu quero pedir aqui, por favor, a você que pode fazer doação de sangue em nome de Emiron Gouveia de Deus. Isso mesmo, Emiron, um amigo, um colega de trabalho durante muitos anos na TV Cabralha, foi diretor de TV. O diretor de programação da TV Cabralha, é ator, produtor de filme, aqui fez um bom filme aqui em Itabuna, concorreu até um prêmio internacional, é um ser humano da melhor qualidade

0: Ele está internado aqui em Itabuna, precisando de sangue. Então, estou lhe fazendo esse apelo aqui a você, um apelo que eu faço todo dia para doadores, né? Para todas as pessoas que necessitam, mas hoje, especialmente para Emiron Gouveia de Deus. Você chegando no banco de sangue aqui do Hospital Calixto Mídeles de Filho, é só dizer, eu vim aqui doar para Emiron Gouveia de Deus. Apenas Emiron, não tem problema, o sangue será encaminhado para o hospital onde ele está internado, e a gente deseja toda a sorte do mundo que ele se recupere o mais rápido possível. Então, aí no Pontalzinho, o estacionamento é grátis para quem vai doar, e se você quer se informar, 3214-9154, 3214-9154, telefone do Banco de Sangue do Hospital Calixto Mídeles e Filho, Santa Casa de Misericórdia, Itabuna. Você, mamãe que está amamentando, está sobrando todo dia um pouquinho de leite, você não sabe o que fazer, não joga fora não. Você pode armazenar e fazer uma doação para o Banco de Leite Materno do Hospital Manuel Novaes. O telefone de contato é o 3214-4346, 3214-4346. Para você que mora em Itabuna e quer doar, eu lembro que o Corpo de Bombeiros aqui de Itabuna é parceiro do Banco de Leite. E o Corpo de Bombeiros tem uma equipe que pega aí na sua casa. Então, 3214-4346 é o telefone do Banco de Leite Materno do Hospital Manuel Novaes. O Banco de Sangue de Ilhéus fica na Rua do Café, no centro da cidade, e fica aí nos fundos do Hospital São José, da Santa Casa de Misericórdia de Ilhéus. Funciona de segunda a sábado, a partir das 7 horas da manhã, bem no centro da cidade, fácil de você encontrar. 12 horas e 7 minutos, anote o zap da boa para a sua participação. 7399179601. Liberado a partir de agora por Tony Barros para você mandar a sua mensagem. 12 e 8.
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0: Conselho aumenta a mistura de etanol na gasolina de 30 para 32%. Você vai ficar sabendo como sobrevivem partidos políticos que não recebem o fundo partidário. Brasil envia 48 toneladas de leite em pó para Cuba. Agora 12:08, a participação do Marcelo Santos. Olá, Marcelo, boa tarde.
2: Boa tarde, Walter. Fatalidade. Homem morre ao dar entrada no hospital após ser atingido por navalha. Duas pessoas ficam feridas após capotamento na 101. Mais uma discussão termina em espancamento e vítima encaminhada para a unidade de emergência. Daqui a pouco eu conto tudo aqui dentro do programa Impacto.
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0: 12 horas e 9 minutos. Olha, ao contrário do imaginário popular, achar petróleo no quintal de casa não trouxe dor de cabeça para o agricultor Cidrone Moreira. Moradores da zona rural de Tabuleiro do Norte. Não trouxe dor de cabeça, mas em compensação também não trouxe nenhuma esperança de um futuro confortável. O objetivo, na verdade, era encontrar água. Mas o que restou até agora foi uma dívida de R$25 mil devido a empréstimos feitos ao longo do processo de busca pela água. A primeira parcela desse valor, avaliada em pouco mais de R$ 1.000, será cobrada em setembro. No entanto, a família cuja única renda vem das aposentadorias do seu Cidrônio e da esposa ainda não sabe como irá pagar essa quantia. O agricultor já cogita, inclusive, vender os novilhos restantes da sua criação em um sítio. O caso teve início no mês de novembro de 2024, após o senhor Cidrônio perfurar 2 poços artesianos em busca de água para irrigar a plantação e alimentar os animais. Na época, o agricultor precisou fazer um empréstimo bancário de R$ 15.000 para contratar um serviço de perfuração de poço, e a esposa, Maria Luciene, alimentada pela esperança da água, fez um novo empréstimo de R$ 10.000. O objetivo era renovar o rebanho. Já tendo a água, vamos renovar o rebanho. E esses R$ 10.000 de empréstimo que ela pegou era justamente para isso. No entanto, em vez de água, brotou um líquido escuro. Sem o recurso desejado, a família não pôde recorrer à produtividade do terreno como fonte de renda e aguarda orientações da Superintendência Estadual do Meio Ambiente sobre como proceder com o terreno desde março deste ano, uma vez que perfurações indevidas podem resultar na contaminação de lençóis freáticos. O problema é que desde setembro que esse homem está sofrendo. Como a água não apareceu, a produção do terreno era bem pequenininha e ele tinha a esperança de encontrar água e melhorar a vida da família. A situação piorou quando foi constatado de que, de fato, era petróleo. Após confirmar a substância encontrada no sítio, a Agência Nacional de Petróleo, Gás Natural e Biocombustíveis iniciou um estudo sobre a possibilidade de extração naquela área. Contudo, não há prazo para a conclusão dessa avaliação técnica e nem garantia de que o petróleo será comercializado. A etapa pode durar anos e é apenas o primeiro passo de um processo complexo e moroso, já que a formação de um bloco de exploração de petróleo também depende de entidades como o Ministério de Minas e Energia, Ministério do Meio Ambiente e o Tribunal de Contas da União. Além disso, a exploração do petróleo dificilmente teria viabilidade econômica. De acordo com especialistas, o alto custo de extração corre o risco de superar o valor de mercado e inviabilizar a comercialização desse produto. Somado a isso, mesmo que a substância seja explorada, o material não é do dono do sítio, do senhor Cidrônio. Pela Constituição Federal e pela Lei do Petróleo, os recursos do subsolo pertencem à União. Assim, caso haja atividade comercial, o agricultor pode receber entre 0,5% e 1% do valor da produção total do poço. Por isso, a situação dele é muito difícil, tem que pagar um empréstimo de R$ 25.000, ele e a esposa, e não tem nenhuma expectativa para receber os royalties do petróleo produzido. Pode demorar 1 ano, 2 anos, 3 anos, 10 anos, 20 anos, 30 anos. Todos esses órgãos que eu citei aqui, que estão envolvidos nesses ministérios, cada um precisa cumprir a sua etapa. Então, o Ministério de Minas e Energia, depois o Ministério do Meio Ambiente e depois, por último, o Tribunal de Contas da União. Em média, pelo aquilo que já aconteceu no Brasil, cada estudo leva 3 anos. Portanto, teria 9 anos para o início da exploração comercial e para a decisão final. Vale a pena? Não vale a pena? É bom negócio? Não é bom negócio? Por isso, isso acabou se transformando numa grande dor de cabeça para esse pequeno agricultor, e todo mundo achava que ele estava com um boi, não, a boiada na sombra. Procurava a água, né, para irrigar sua plantação, alimentar os animais, e acabou dando sorte que encontrou petróleo. A partir de agora, está milionário, está rico, nada disso. Ele, na verdade, encontrou uma grande dor de cabeça. 12:16.
3: Marcelo Santos.
0: Olá, Marcelo, boa tarde.
4: Ok, Walter, boa tarde para você e a todos que nos acompanham aqui no Impacto da Notícia, aqui pela sua Rede Boa de Comunicação. Digo sempre, tá na boa, tá feliz. Hoje pela manhã, o corpo do Clebson, né, o Kiel, muito conhecido, já atuou, inclusive, no futebol amador da cidade, com passagem pelo Juvenil do Itabuna, ele acabou sendo, o corpo dele, né, copiciado aqui no Departamento de Polícia Técnica do Complexo Policial. Porque, como era conhecido, morava ali na região do Pedro Jerônimo e acabou em uma ligeira discussão com o filho, que é cabeleireiro, né, por conta que ele tinha marcado para ir lá cortar o cabelo, enfim, e aí houve a discussão ao chegar lá e o filho está atendendo outra pessoa. E aí houve essa discussão e, de repente, o filho, com aquela navalha, né, que faz barba, né, faz o pé do cabelo, a barba, acaba passando e atingindo ele bem aqui, na área direita dele, abaixo das axilas, e atingindo a veia, ele perdendo muito sangue. O SAMU foi acionado para o socorro e, chegando até o hospital de base Luiz Eduardo Magalhães, ele acabou não resistindo aos ferimentos. O Clebson dos Santos, o Kiel, do Pedro Jerônimo, esse corpo foi encaminhado, portanto, aqui para o Departamento de Polícia Técnica do Complexo Policial, né, copiciado na manhã de hoje. A polícia agora, né, vai ouvir, enfim, o filho, saber como foi essa discussão, mas a verdade é que o Kiel do Pedro Jerônimo acabou morrendo após ser atingido por uma navalha. Rede Boa de Comunicação, tá na boa, tá feliz, Walter?
0: Valeu, Marcelo. Agora 12:18 na Bahia. Olha, os estabelecimentos comerciais de Salvador, eles estão, a partir de hoje, proibidos de submeter consumidores à conferência de mercadorias após a conclusão do pagamento e a liberação nos caixas. A medida foi oficializada por meio da Lei 10.005 de 2026, publicada no Diário Oficial do Município no dia de ontem. Conforme a nova legislação, supermercados, lojas e demais estabelecimentos comerciais não poderão realizar revistas ou conferências das compras depois que o cliente já tiver efetuado o pagamento. Isso mesmo. A lei determina que o descumprimento da norma poderá resultar na aplicação das sanções administrativas previstas no Código de Defesa do Consumidor, que é uma lei federal 8.078 de 1990. A fiscalização ficará sob responsabilidade da Diretoria de Ações de Proteção e Defesa do Consumidor, o CODECON Salvador, vinculada à Prefeitura. A norma foi sancionada pelo prefeito Bruno Reis e entrou em vigor na data de ontem, já valendo a partir de hoje. Eu entendo que isso aqui deveria se estender pelo estado como um todo, estado da Bahia todo, não é só Salvador, não. Eu tive um problema no mercado aqui, na saída para Ilhéus, há muitos anos, a gente tem mais de 5 anos, um pouco mais que isso, que eu fui surpreendido no momento em que eu saía com o carrinho. Eu coloquei o carrinho ali no caixa, a moça passou todos os itens, eu paguei, ela me entregou aquele papelzinho, né, um canhoto, né, correspondente ao pagamento, e quando eu vou saindo, aí sou abordado por um fiscal e disse: por favor, me dê o ticket. Eu digo, por que eu dou o ticket? Não, porque nós vamos conferir. Conferir o quê? Se já passei no caixa. Não, vai conferir. Aqui não vai conferir nada, não. Chama a polícia.

O quê? Se já passei no caixa. Não, vai conferir. Aqui não vai conferir nada, não. Chama a polícia. Não, se, não, chame a polícia, meu compadre. Você acha que eu roubei alguma coisa que está aqui dentro do carrinho? Foi, iniciou um bate-boca. Disse, não. Aí a moça saiu do caixa. Senhor, não, foi uma falha minha, eu esqueci, eu deveria ter comunicado ao senhor que depois do pagamento teria uma fiscalização. Aí, sabe o que eu ia dizer para você, meu irmão? Eu ia largar a compra no caixa e ir embora para casa. Assim como vou fazer isso agora. Eu não vou levar nada, eu quero meu dinheiro de volta. Aí peguei o tique e levei para... Quero meu dinheiro de volta, me dê meu dinheiro de volta. Aí chamaram o gerente... Não, é porque é uma nova norma, é nacional. Disse, meu irmão, não tem nada disso não. Eu fiz uma compra semana passada no mercado e não foi abordado nada. Gerou uma discussão forte, eu disse, eu estou exercendo aqui o meu direito de cidadão. Eu não vou levar nada. Eu quero o meu dinheiro de volta, eu vou comprar em outro lugar. Não aceito ser fiscalizado, eu não sou ladrão. Aí o gerente, quando viu que a merda estava feita, ele tentou resolvendo na conversa do meu irmão, já lhe falei, eu quero meu dinheiro de volta, não quero sua mercadoria, fica com seu produto, fica com seu carrinho, fica com as suas regras, eu não aceito e não vou voltar mais aqui na sua loja, não tem problema nenhum. E tentou me convencer e eu disse não, a minha resposta é não, não vou levar seu produto, acabou, fica para você isso aí. E não teve jeito, eu fiquei, sentei num banquinho que estava lá perto do caixa, esperei ele me dar meu dinheiro. Eu não tenho pressa, meu irmão. Se você quiser me devolver o dinheiro agora, tudo bem, daqui a 10 horas eu não vou sair daqui sem o meu dinheiro, não levo nada. Aí isso, né, as pessoas entenderam que a minha atitude foi correta. Ah, também eu concordo com vocês, só que concorda, mas não tem a mesma reação, aceita. Como é que você passa no caixa? Tem lá uma funcionária da empresa, ela é responsável pelo recebimento, passou todos os itens, tudo normal, te dá o ticket e você ainda vai ser abordado fora do mercado para uma nova conferência? Eu disse, não, meu irmão, não é assim não. Não é assim não. Eu sei que eles me devolveram o dinheiro, depois me pediram desculpas. Eu falei, olha, pode ter certeza que essa lei aí de vocês vai cair. Não é nossa uma lei. Sim, mas eu não li em lugar nenhum que a partir de agora todo cliente do supermercado vai ter que submeter uma revista logo após deixar o caixa, após o pagamento. Eu não li isso em lugar nenhum, meu irmão. E agora a prefeitura de Salvador aprovou a lei. A lei foi aprovada ontem, entrou em vigor a partir de hoje. A lei 10.005 de 2026 foi publicada no Diário Oficial de Salvador. Não pode mais acontecer isso. Você pagou o seu produto, colocou no carrinho, vai sair para colocar no carro ou sair na sacola mesmo. Você não pode ser abordada por ninguém depois desse procedimento. Não pode. Tudo tem que ser feito no caixa. Está lá a funcionária, passa todos os produtos. E uma outra coisa que eu tenho aqui em Itabuna, que me chama a atenção, é o supermercado aqui em frente à prefeitura de Itabuna que cobra a sacola. Lá em Salvador derrubaram essa lei. Aqui em Itabuna cabe à Câmara de Vereadores avaliar isso. Isso aí é a Câmara que tem que resolver essa questão. Aí, o supermercado cobra sacola. Ou você tem que andar pedindo aos funcionários caixa de papelão para colocar os seus produtos. Ou você levar sua sacola de casa. Então você ou leva sacola, ou pede as caixas de papelão, ou você vai ter que pagar 25 centavos por cada sacola com a propaganda do supermercado. Lá em Salvador isso foi derrubado. Aqui continua cobrando, pelo menos até a semana passada. E mais essa nova lei que não permite, mas é proibido cobrar do cliente o ticket, aquele canhoto que você pagou, e conferir as mercadorias. Imagine, meu irmão, imagine que falta de respeito. Quer dizer, todo freguês que entra no supermercado merece respeito, não é isso?
O cliente está ali, pode comprar em qualquer lugar. Mas o supermercado acha que você é ladrão, que você pode roubar. Então, por isso, você compra e depois que você sai do mercado, ele vai comprar.

0: ele de novo pelo menos que botou no carrinho. Entendeu? Já foi. A moça responsável pelo caixa já recebeu, já conferiu, já está tudo certinho. Lhe deu o canhoto ali, está tudo declarado no pedacinho de papelzinho, bonitinho, mas eles querem mais. Né? Eles querem mais, querem conferir se de fato o que você colocou no carrinho é o que você pagou ali no caixa. Então, no meu caso, eu deixei lá o mercado, o carrinho cheio. Ah lá, tinha produtos congelados, tinha sorvete, um diabo. Devolvi tudo. Não, não vou aceitar essa lei, não. Ah, e Salvador, a partir de hoje, não pode mais ser desse jeito. Se algum mercado aqui em Itabuna estiver fazendo isso, você pode procurar a Defesa do Consumidor ou Procon, prestar essa queixa contra o supermercado ou largar o carrinho de mão, o carrinho de mercadoria lá. Entregue o gerente, dê de presente aí no problema para ele. Olha, na terceira rejeição, eu tenho certeza que ele vai ligar para a direção da empresa: olha, está dando problema, é melhor a gente derrubar esse queijo, vamos deixar isso quieto, não vamos mexer com esse negócio, não. Com certeza absoluta. Agora, 12h26. Olha, tem um recado aqui do meu amigo Nadson Monteiro, que a pastoral familiar da paróquia Santo Antônio está avisando que estão abertas as inscrições para o segundo semestre dos encontros de preparação para o matrimônio, até o dia 31 deste mês, viu? Até o dia 31 de julho, o início do curso, para quem vai casar, é claro, será no dia 4 de agosto. Informações na secretaria da paróquia, aí na praça do bairro Santo Antônio, ou com um agente da pastoral familiar, certo? Você que vai se casar, está preparando tudo aí, já está tudo certinho, pode, falta passar, é claro, pela pastoral. Vai lá, pastoral familiar, paróquia Santo Antônio, até o dia 31, a data limite para você fazer a sua inscrição. 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Agora 12h29, vamos lá.
1: Boa tarde, Tony. Boa tarde a todos. É uma vergonha, viu, Walter? Semana passada, vai fazer 8 dias amanhã que eu fui no Mix Mateus aí em Itabuna. E infelizmente a sacola é cobrada 25 centavos. Eu não aceitei. E eu não comprei nenhuma. Onde já se viu?
2: E Walter Machado, boa tarde, bancada da Boa FM, esse maravilhoso programa.
0: Obrigado.
2: Ô Walter, é Máximo, Nova Califórnia. Pois o que não aconteceu em 2022 vai se repetir, viu? Em 2026, eleições não se ganham, eleições se tomam. Você viu agora o que aconteceu, né? O pré-candidato Flávio Bolsonaro, além de ser filho do ex-mandatário, é advogado. 90 dias durante o período eleitoral para se manter afastado do pai. Eu nunca vi isso, rapaz. Eu nunca vi isso acontecer. A primeira vez que eu vejo acontecer aqui no Brasil. E assim, simplesmente por uma carta que em 2018, essa, uma mesma carta, quando o Lula estava preso, foi lida também pela esquerda, tanto a Gleisi Hoffmann como o Cristiano Zanin, que hoje é ministro, advogado de Lula, leu essa carta, e um outro cara lá que faz parte do PT. Leram uma carta também, igualzinha, e não deu em nada. Ou seja, as eleições no Brasil vai ser tomada mais uma vez, infelizmente. E silenciar a imprensa, né, o que ele quer também. Esse cabeça de ovo, esse Alexandre de Moraes.
0: 12h31, vamos fazer um intervalo rapidinho e voltamos em seguida. Até já.
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2: Agora 12h33, olha, o Conselho Nacional de Política Energética aprovou nesta terça-feira a elevação do percentual de etanol anidro na gasolina para 32%. A medida tem validade inicial de 180 dias, mas pode ser prorrogada uma vez por igual período. O ministro de Minas e Energia, Alexandre Silveira, não descartou a possibilidade de o combustível se tornar permanente. E isso é, a decisão é complicada, viu? Considera a volatilidade do mercado de petróleo e combustíveis e ocorre em um momento em que o país enfrenta custos mais altos dos combustíveis fósseis em meio à escalada da guerra do Oriente Médio. E nesse contexto, a utilização de maior parcela de etanol produzido no país busca reduzir a dependência de combustíveis fósseis importados e possibilitar, é claro, né, a maior presença desse biocombustível na matriz energética brasileira. É sempre esse discurso, toda vez que precisa aumentar o etanol na gasolina. Agora, o custo disso para o veículo, para o proprietário do veículo, meu irmão, eu estava vendo uma matéria ontem detalhada sobre essa questão. Essa mistura aumenta a possibilidade em algumas, principalmente nos carros antigos, né? Eu vi uma matéria com um dono de um Chevrolet 79, no Chevrolet 79, um Chevette 79. E o dono do veículo é mecânico, ele explicando os problemas, né? E o Conselho Nacional de Política fez esse aumento, mas os mecânicos estão dizendo o seguinte: o prejuízo é muito grande para os proprietários de veículos, que são sistemas que foram preparados para gasolina 100%. Isso mesmo, 100%, gasolina mesmo. A octanagem é bem maior do que essa com que recebe a mistura do etanol. E por conta disso, a Associação Nacional dos Fabricantes de Veículos Automotores, ele já havia defendido a realização de mais estudos antes da implantação dessa medida. Segundo os engenheiros, um dos principais desafios é a compatibilidade dos materiais, especialmente em veículos importados ou mais antigos, projetados para rodar apenas com gasolina e desenvolvidos para teores menores de etanol. No percurso dos testes, né, foram analisados aspectos como desempenho, dirigibilidade, partida a frio, consumo de combustível e emissões, tanto em ambiente laboratorial quanto em condições reais de uso. E de acordo com os resultados, a utilização do etanol apresentou, etanol 32, apresentou um comportamento equivalente ao observado com misturas de menor teor de etanol, sem impactos relevantes no funcionamento dos veículos, inclusive aqueles equipados com motores não flex, né? Então, a coisa, no primeiro momento, com 30, a menos de 30, apresentou compatibilidade, mas acima de 30 é outra história. É outra história. É preciso que seja feito um novo estudo com essa nova mistura com 32% de etanol. As avarias principais que podem ocorrer seriam de corrosão ou desgaste nos componentes do sistema de injeção. Podem provocar falhas em funcionamento, aumento das emissões de consumo e até dano total, principalmente na bomba de ejetores, né? Então, por isso, o prejuízo pode passar no primeiro momento, dependendo da marca do veículo e os seus componentes, acima de 20 mil reais. Por isso, é preciso observar, leva o seu carro no mecânico, né? Já apresentar alguma falha para você já começar a se prevenir, porque o bicho vai pegar. Né? A lista é o seguinte, ó, tanque de gasolina, boia, bomba de combustíveis, linha de combustível metálicas ou plásticas, bico injetor, câmara de combustão, pistões e vedações. Tudo isso, essa mistura para 30, altera, 32, pior ainda. Alguns desses componentes podem suportar a nova mistura, mas, segundo os especialistas, há mudanças de testes detalhados para confirmar essa resistência. Então, para você que vai abastecer agora com 32, com a gasolina misturada com 32% de etanol, deve levar, botar o combustível e levar no mecânico para que ele faça o teste. Com essa nova gasolina com 32 a partir de hoje. Imagine você tomar um prejuízo de 20 mil reais com alterações no primeiro momento no seu motor. Então, essa é a nova gasolina que já está sendo comercializada a partir de hoje, com 32. E segundo o ministro, ela tem, no primeiro momento, 180 dias, podendo ficar por mais 180 e quem sabe até o tempo indeterminado. É brincadeira um negócio desse? Hã? Aí tem gente que, não, tá uma maravilha. Tá uma maravilha, tá beleza. Tá não, meu irmão. Não está não. A coisa tá ficando cada vez pior. Isso mesmo. O prejuízo... Tem um novo sistema aí, totalmente eletrônico, né? Ele foi preparado

0: ao prejuízo. Tem o Cacu, novo sistema aí totalmente eletrônico, né? Ele foi preparado para receber uma gasolina com 30%. E, de repente, a 32%, daqui a pouquinho 35%, quem sabe um dia 50%. Não está, de qualquer maneira, descartada essa possibilidade. Olha, um fisiculturista de 35 anos, ele morreu após passar mal em Alagoinhas, aqui na Bahia, na noite de ontem. Isso mesmo, a mãe do atleta, que é técnica de enfermagem, fez manobras de reanimação para tentar salvar o filho. Maílson Araújo passou mal dentro de casa e pediu ajuda aos pais. Após a mãe iniciar as manobras, o corpo de bombeiro foi acionado, já que a família mora em frente à corporação. Os bombeiros deram continuidade ao atendimento e o SAMU foi acionado, mas o Maílson não resistiu. A causa da morte ainda não foi divulgada. Tem a foto dele aqui, meu irmão. Então, atleta muito bem preparado, né? Ele era conhecido no cenário do fisiculturismo, muito conhecido, conquistou diversos títulos ao longo da sua carreira e, segundo familiares, ele se preparava para disputar um campeonato amanhã, quarta-feira, dia 15, em Curitiba. Nas redes sociais, o Maílson tinha mais de 30 mil seguidores com quem compartilhava a rotina de alimentação e treinos. Horas antes de morrer, ele publicou registros incluindo treinos de musculação e uma consulta com o fisioterapeuta. O corpo está sendo velado hoje no Lar São Francisco e o sepultamento será às 15h no cemitério Jardim Paraíso da Saudade, em Alagoinhas, né? Você pegar aí as fotos dele, você vê, meu irmão, cara, no primeiro momento, né? Muito preparado, né? Agora, a perícia vai dizer qual foi a causa da morte e serve de alerta, né? Não é o primeiro caso, jovem, apenas 35 anos, pelo amor de Deus, né? 12h43. Olá, Marcelo, com você.
1: Ok. Ok, Walter. Bom, hoje pela manhã é a perícia também, a defesa e o corpo de bombeiros. Inclusive, conversei com o capitão Nascimento, ele falando do trabalho que tiveram desde ontem à noite, às 20 horas, até a madrugada de hoje, para debelar ali o fogo que ocasionou um prejuízo de destruição em uma loja de motocicleta elétrica que fica na Avenida Príncipe Isabel. Por volta às 20 horas iniciou esse incêndio, que acabou realmente indo para a parte de trás do depósito, também atingindo um prédio de 3 andares, além de residências na localidade. 8 casas condenadas pela Defesa Civil, além desse prédio localizado nos fundos dessa loja de moto. E é claro, a perícia agora aguarda o resultado para saber a causa deste incêndio, causou

participação, deixa eu repetir aqui o telefone para você ligar e mandar aí a sua participação, 991799601, para você cobrar, para você reivindicar, tá bom? Tá liberado aí, pode mandar a sua mensagem, que o Tony Barbos ali coloca no ar. Olha, uma camisa da seleção de Cabo Verde, autografada pelo goleiro Vozinha, foi arrematada por R$65 mil em um leilão realizado durante a Copa do Mundo. A camisa foi comprada por exatos R$65.575. O lance foi dado por uma pessoa dos Estados Unidos, né? Pessoas de mais de 15 países deram um lance, incluindo o Brasil. Só que o brasileiro mandou R$8.295 pela camisa de Vozinho, né? Aí, baratinho demais, né? Acabou sendo arrematada por R$65.575. A camisa estava disponível para a Vozinha usar na partida entre Cabo Verde e Arábia Saudita, mas ele não vestiu a camisa. Ela foi autografada pelo goleiro e levada a leilão. A camisa de Vozinha foi comprada por um valor bem maior que as peças de outros goleiros, né? Bastante conhecido nas Copas do Mundo. O caso do Neuer mesmo, o goleiro alemão. O goleiro, a camisa do alemão, ela foi arrematada por R$28.400, né? E a do Vozinha, R$65.000, né? Ele ficou famoso e agora está assinando com um time americano, né? Vai jogar no futebol americano. Tem uma proposta do Vitória. O Vitória se interessou no primeiro momento. Também um clube de São Paulo também demonstrou interesse de contratá-lo, mas, né, a grana do futebol americano, né, fez com que ele optasse por jogar nos Estados Unidos, né? Até porque já tem uma idade avançada, né, para aventurar. Ele preferiu, então, vou ficar nos Estados Unidos, ganhando um bom salário. Um ano de futebol nos Estados Unidos, ele vai botar o boi na sombra, com certeza absoluta. Não precisa disso, não. Por aqui, vou ficar por aqui mesmo. Gosto muito do Brasil. Seria interessante um período no futebol brasileiro, mas não. Pelo dinheiro, eu prefiro ficar por aqui. Eu vou ficar geralmente nos Estados Unidos, tá? O Vozinha, que foi o grande destaque, assim como a torcida, né, da Noruega, os grandes destaques do campeonato mundial desse ano de 2026. Olha, os ganhadores do primeiro circuito de corrida da Boa FM, etapa Itabuna, que não pegaram o troféu. Olha o pessoal, a nossa colega aqui, a Eduarda, está com essa caixa aqui na recepção, aguardando essas pessoas, meu irmão. Então vamos lá aqui, categoria acima de 70 anos, as pessoas que devem buscar aqui pegar os seus troféus. Nájila Santana de Araújo e Maria Lourdes Alcântara Brito. Na categoria PCDB, Alessandro Dantas Marinho e Aide Alves de Almeida. Categoria 60, 69 anos, feminino, Vera Lúcia Pereira de Andrade. Categoria 14 a 19 anos, feminino, Ellen Gomes Monteiro. Então, a nossa colega aqui, Eduarda, pedindo para que vocês, por favor, apareçam. Venham cá, venham pegar aqui o troféu. Aqui está, aqui à disposição de vocês, tá bom? Aqui, esperando vocês para levar para casa, não é importante, né? Existe a participação de todos a população daqui de Itabuna, nesse evento que foi um evento marcante, né, de corridas aqui na nossa cidade, então, para a nossa história, a história dos itabunenses, um evento de sucesso. Olha, o Sistema Único de Saúde iniciou a oferta nacional de insulina para crianças e adolescentes e também idosos
que atendem aos critérios definidos pelo Ministério.

Ministério da Saúde. A medida amplia para todo o país uma estratégia iniciada pelo projeto piloto e prevê a substituição gradual da insulina NPH por um medicamento de ação prolongada. Que bom, né? Que legal. Nesta primeira fase, terão acesso ao tratamento crianças e adolescentes de 2 anos até menores de 18 anos com diabetes tipo 1, além de pessoas com 70 anos ou mais com diabetes tipo 1 ou 2. O fornecimento será feito pelas unidades básicas de saúde mediante avaliação clínica e prescrição médica. Até a última segunda-feira, portanto, até ontem, o Ministério da Saúde já havia enviado mais de 254 mil embalagens para 16 estados, além de 52.350 canetas para também esses 16 estados. A previsão é que todos os estados recebam os insumos até o final deste mês, final de julho. Então você procura aí esse novo produto distribuído gratuitamente pelo SUS. Primeiro você vai no posto da cidade do seu bairro, né, na unidade básica de saúde, para fazer a sua inscrição. A marca do produto é Glargilin. Essa é a marca do produto, a marca comercial do produto, mas é importante, ele é eficaz, sua eficácia já foi comprovada, por isso então o SUS já está liberando. Procure a sua unidade básica de saúde para fazer a sua inscrição, fazer os exames e receber o documento que vai te dar direito a receber esse produto, né? Gratuitamente. Muito importante o recebimento desse produto nesse momento agora. A coisa está complicada, né? O povo sem dinheiro para comprar comida, imagina, para comprar comida e remédio, né? Isso aí fica, dá uma aliviada. Dá uma aliviada para todo mundo. A polícia está fazendo agora, a justiça suspende o uso de verba pública em um rodeio. Essa notícia está chegando agora. O Ministério Público de Goiás conseguiu na justiça uma decisão liminar que suspende o uso do dinheiro público na realização do 4º rodeio show em Firminópolis, orçado em R$2.400.000. A medida também suspende os contratos do evento e prevê uma multa diária de R$50.000, limitada a 30 dias em caso de descumprimento. A penalidade poderá ser aplicada a gestores municipais e representantes das empresas contratadas, né? Isso é absurdo, já vem acontecendo há algum tempo, no dinheiro de emenda da saúde, né, que é desviado para fazer festas, né? Uma coisa absurda, você chega no posto médico, não tem esparadrapo para fazer curativo. Aí quando você vai investigar, 2 milhões, 3 milhões, 5 milhões de reais para bancar um evento. É brincadeira um negócio desse, né, meu irmão? Pelo amor de Deus, né? Mas a justiça chegou junto, o evento está suspenso, não teremos vaquejada nessa cidade, lá no estado de Goiás. O vereador de Pachorréu, no Mato Grosso, Túlio César, ele foi preso durante uma operação Elo Oculto. Ele é investigado pela morte de um jovem de 20 anos, identificada como Lavínia Gabriele Guimarães Coutinho. A vítima foi assassinada a tiros em uma casa noturna às margens da MT-130, na madrugada do dia 10 de maio. Né? Tem aqui a foto da jovem, uma jovem muito bonita, mas o vereador, né? A ação policial, coordenada pela Delegacia de Crimes contra a Pessoa e com o apoio das unidades de Primavera do Leste, cumpriu todo aquilo que foi determinado pelo juiz para a prisão desse vereador. A apuração indica que a jovem passou a ser considerada uma suposta informante da polícia, porque a sua mãe trabalhava na base da polícia militar da cidade e ela costumava ajudar a mãe no serviço de manutenção
naquele espaço da Polícia Militar. O vereador desconfiou de que ela era informante da polícia e decretou a morte dessa jovem. E por isso, então, agora ele está preso e vai cumprir a bronca dele, né? É brincadeira, né? Ele achou, ele achava que a menina, por ser filha da funcionária que fazia a manutenção ali naquele posto da polícia militar, ele resolveu, então, detonar a menina. Uma jovem muito bonita, está aqui a foto dela, mas é brincadeira um negócio desse. Que país é esse, né, meu irmão? Olha, um acidente na rodovia MT-249, nas proximidades do município de Campo Novo, deixou 3 pessoas mortas e as vítimas eram os DJs Ellen, Natane Menezes Santos, Pedro Augusto Pereira de Farias e Maurina da Silva. A colisão aconteceu nas proximidades do Trevo da Libra, envolveu um carro de passeio e uma carreta com 2 semi-reboques. Ellen conduzia o veículo, enquanto Pedro Augusto e Maurinã viajavam com passageiros. Os 3 eram DJs conhecidos em Rondonópolis, no Mato Grosso, e costumavam se apresentar em festas e eventos nas cidades daquela região. A cacetada foi tão forte que você imagina que o veículo se transformou num carrinho de mão, né? A violência da batida, a batida de frente com a carreta, né? Pelo amor de Deus. A velocidade, imagina-se aqui a velocidade que essa menina vinha dirigindo esse carro. E os 3 acidentes entre carro e carreta mata 3 DJs em rodovias no Mato Grosso. Isso aconteceu no dia de ontem, pelo amor de Deus, né? A quantidade de acidentes que vem ocorrendo nos últimos tempos nas rodovias de todo o país assusta, né? São números, sinceramente, assustadores, né? Mas cuidado, muito cuidado, você que está dirigindo nas nossas rodovias. Agora, faltando 2 minutos para as 1 hora da tarde, lembrando, hoje o Ney não participou do programa, ele está resolvendo, né, uma coisinha particular, mas amanhã ele vai estar aqui com a gente, com certeza absoluta, né? Ontem ele trabalhou aqui na mesa, né? Tirou a folga do Cláudio, mas hoje, daqui a pouquinho, ele vai estar aqui amanhã aqui, sem nenhum problema, sem nenhuma dificuldade, ao meu lado, apresentando o programa. Olha, o Flávio Dino, meu irmão, ele está provocando uma confusão lá na Câmara Federal, né? Ele está firme fiscalizando as emendas, né, que são transferidas para os estados. Ele determinou um prazo de 15 dias para que a Secretaria do Tesouro Nacional informe se há possibilidade técnica de padronizar códigos contábeis usados na liberação das emendas parlamentares, né? A ordem consta em um despacho que aconteceu na manhã de hoje e que trata da ampliação da transparência dos recursos públicos. Concordo plenamente com o ministro. Ele aqui tem toda a razão. Falta transparência na transferência de recursos do dinheiro do povo brasileiro para prefeituras, né? Isso mesmo, está faltando transparência. Agora, com a descoberta de que um dos maiores pilantras da política brasileira, o Eduardo Cunha, ele, sem mandato, conseguiu transferir muito dinheiro através de uma funcionária da Câmara Federal, mais do que nunca é necessário ter transparência com a transferência desse dinheiro. A decisão do ministro foi agora há pouco em Brasília, né? Manifesta-se acerca da viabilidade técnica e operacional da criação de códigos e padrões contábeis específicos que permitam identificar de forma individualizada os lançamentos relativos a recursos oriundos de emendas parlamentares das esferas estadual, distrital e municipal, conforme sugerido pela Associação dos Membros dos Tribunais de Contas do Brasil, né? Portanto, o ministro está cumprindo apenas
uma sugestão da Associação dos Membros dos Tribunais de Contas do Brasil. Foi encaminhada para ele, que já vinha trabalhando nessa investigação já há alguns anos, e ele acatou a sugestão e, a partir de agora, tem que ter transparência 100%. E saber de onde saiu essa grana, onde chegou, quem encaminhou e de que maneira esse dinheiro foi aplicado. Tem que ter transparência mesmo. E o prazo é de 15 dias, viu? Para o Tesouro Nacional informar sobre essa possibilidade de rastrear o dinheiro. Saiu, de onde saiu, onde chegou e como ele foi gasto. 1 hora, muito obrigado a você pela companhia, obrigado, Dona Ibarra, pelo trabalho.

saiu, de onde saiu, onde chegou e como ele foi gasto. Uma hora, muito obrigado a você pela companhia, obrigado, Doni Barbos, pelo trabalho aí na mesa. Uma boa tarde a todos e eu volto amanhã. Tchau, tchau.

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0: 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Sebastian Yatra, My Only One. Depois do intervalo tem o Super Tarde. 2:02.
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Alô, você, boa tarde. Tá começando mais um Super Tarde aqui na Rede Boa de Comunicação. A que mais cresce na Bahia, para você que estava acompanhando mais cedo. Meu querido Walter Machado com as informações e as notícias no Impacto. Uma excelente tarde para você que tá grudadinho com a 96.1, tá na boa, tá feliz. Chegando para ficar contigo até às 6 da tarde, a tarde inteirinha contigo. Simplesmente Bebeto. No dia da liberdade de pensamento, pense numa coisa excelente, né? E que jamais deve ser tirada de nós. A liberdade do pensamento. No dia que te quiserem tirar essa liberdade de você, toma cuidado, hein? Toma cuidado, porque a tirania pode acontecer a qualquer momento. Nunca permita que alguém te retire de você a liberdade do pensar. Hoje, dia do propagandista de laboratório. Forte abraço para essa galera aí, tá sempre nos consultórios aí, fazendo aquela visitinha. Valeu, abração para todo mundo. 96.1, tá na boa, tá feliz. Excelente tarde para você. Hoje é 14, né? Isso, 14 de julho. 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E a gente começa assim. Imagina aí, três grupos de pagode cantando uma música só. Sorriso Maroto, Ferrugem, Grupo Benza Deus, Perdas e Danos. Boa tarde!

0: calcinha preta demais, né? Versos e promessas, a versão de Carolina's Whisper, do George Michael. Matheus e Cauã, Laona Prado, Admita. 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Alô, meu amigo Thiago Fecha. Alô, Thiagão! O homem que tava surfando com Medina, rapaz. Será que tá com moral esse homem aí? Alô, Vitor Lima! Galera que tá aí na organização desse evento, super bacana, aqui na 96.1, tá na boa, tá feliz.
1: Bebeto, meu amigo, eu tô aqui ligada no som da Boa FM. Tá na boa, tá feliz.
0: Valeu, Carlinha. Ela vai estar lá regravando o sucesso do Luiz Caldas. Haja amor.

0: loucura.
1: Sucesso do Júnior Marques, O Cara Errado, Amores Imortais. Final de semana, ouvi essa música aí com Mila Manguaça, hein? Tomando aquela água que passarinho não bebe. Bom demais, rapaz.
0: Obrigado, Goiânia!
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1: Vamos para a previsão do tempo, hein? Itabuna, muitas nuvens, com possibilidade de chuvas fracas e termômetros a menos. A temperatura máxima fica em torno de 24 graus e a mínima 18. Prado, sol entre nuvens com probabilidade alta de chuvas rápidas ou pancadas isoladas. A temperatura fica variando entre 17 e 26 graus. Inclusive teve uma ventania muito grande ali naquela região, causando diversos prejuízos, hein? Salvador, alerta para chuvas frequentes, com probabilidade de até 90, 95%. Ventos fortes que podem ultrapassar 40 km por hora. As temperaturas ficam entre 22 e 28 graus. Se você está pegando a 101, vai para Salvador, todo cuidado é pouco. Fique atento à temperatura, ao tempo, para não enfrentar dificuldades. Ilhéus, tempo estável, com céu encoberto. Possibilidade de pancadas de chuva ao longo do dia e ventania. A máxima de 26 e a mínima perto dos 20 graus. A previsão para o sul e litoral da Bahia indica tempo instável com presença de chuvas fracas a moderadas, céu nublado e temperaturas amenas devido à atuação de uma frente fria e umidade marítima. As rajadas de vento podem ser intensas, variando entre 40 km e 50 km. Portanto, máxima atenção você nas pistas aí, acompanhando a nossa programação. Tá na boa, tá feliz, olha a hora, hein? Pra você não perder o compromisso, 2h40, DJ Ricardo Leal tá lá ouvindo a gente, só organizando o jogo. É, rapaz. E hoje tem decisão, hein, bicho? Jogaço, jogaço, jogaço, às 16h. Você não pode perder, hein? Fica esperto, fica ligado. O DJ já tá lá preparando todo o ambiente pro grande jogo. Alô, Hélio Fonseca, tá lá ouvindo a gente. Boa tarde, meu irmão. Ah, beleza, querido. Obrigado pelo carinho da sintonia sempre. Ritinha Araújo, Nova Ferradas, Pirulito, lá na Califórnia, o homem do feijão pesado ouvindo a gente.
3: Fala, Bebetão, boa tarde, meu irmão.
1: Boa tarde.
3: E aí, como você tá, meu bom?
1: Beleza.
3: Rapaz, eu mandei a foto pra, né, pra Cláudio Roseno hoje, velho.
1: Rapaz.
3: Ele falou que foto não é convite, né? Ele tá certo. Mas eu falei pra ele pra não fazer que nem quando comer o feijão aqui na feijoada, vamos dormir. Então, eu quero que vocês, desde mão aí, tiver uma oportunidade, vocês três, você, Ney e ele, trazer Cláudio Roseno aqui pra provar o feijão e aqui no Mocofato e bater uma gelada, beleza, meu irmão? Tá na boa, tá feliz, é assim que se diz.
1: Rapaz, os três é meio complicado, né? Por causa do horário aqui. Mas eu vou ver se eu consigo um dia sequestrar o Cláudio Roseno, que ele é um fantasma, cara. Você procura ele, você não acha. Então, vou ver se eu consigo sequestrá-lo aqui pra levar pra comer essa feijoada pesada aí, pra ele fazer igual o Ney. Dar aquela morgada, né? Alô, Ritinha Araújo, Nova Ferradas, tá lá ouvindo a gente também. Valeu, Ritinha. Abração pra você e pra toda a turminha boa ouvindo a gente aí, o Preto, o Carlos, tá de férias, né? Valeu. Grande abraço, obrigado pela imensa audiência. 96.1, tá na boa, tá feliz. A gente aproveita e manda um forte abraço, né? A toda a família também, do Erlon Magno, né? Toda a parentela aqui. E não só a gente, mas toda a equipe da Boa FM, meu querido Hélio Fonseca. Ah, nesse momento triste, né? A gente perdeu o nosso querido filho adotivo, mais apaixonado pela terra de Jorge Amado, servidor público estadual, depois municipal, né? Amante do Flamengo, Erlon Magno Sérgio, que faleceu no Hospital Calixto Mendes após uma grande luta pela vida. Então, que Deus possa confortar também os corações do nosso querido servidor Erlon Magno, tá certo? Assim também, né? Só notícia meio pesada, meio triste, né? As pessoas foram vitimadas com prejuízo do incêndio lá no bairro São Caetano, rapaz. Tava vendo as imagens aí, acompanhando a reportagem. Realmente algo muito doloroso. Os proprietários aí de uma empresa de moto elétrica, assim também como seus vizinhos. O fogo tomou conta ali, rapaz. e atingiu diversas residências. Graças a Deus, nenhuma vítima fatal, mas um prejuízo enorme, e que Deus possa restabelecer as forças aí dos nossos queridos moradores ali do bairro São Caetano. Léo Santana e Jorge Mateus, Chá de Cadeira. 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

0: As meninas Maiara e Maraísa, Saudade Uma Ova, Nando Moreno, Rio Negro e Solimões, uma das preferidas da Tia Jô, lá no Jardim Grapiona. E a Dona Maria, rapaz. Alô, Calango, Chapeludo. Vamos ao pequeno intervalo. Voltamos já já com muito mais. Tá na boa, tá feliz demais. Saudade Uma Ova. 2h52. 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
0: Agora 2h55, é música e informação o tempo todo aqui na Rede Boa de Comunicação. Incêndio que atingiu 8 imóveis em Itabuna deixa famílias desabrigadas. Saiba como ajudar as vítimas. O incêndio de grandes proporções registrados na noite de ontem, segunda-feira, em Itabuna, destruiu uma empresa e atingiu outros imóveis, deixando um rastro de prejuízos e famílias desabrigadas. Ao todo, 8 imóveis foram afetados pelas chuvas. Após o controle do fogo, a Defesa Civil realizou vistoria nas residências atingidas para avaliar os danos estruturais. Em entrevista à nossa equipe, o diretor de Defesa Civil Itabuna, Kaique Brito, explicou as ações realizadas no local e o acompanhamento de as famílias afetadas. Um dos relatos mais emocionantes foi o do morador Edivaldo Batista de Carvalho. Ele contou que não teve tempo de retirar nenhum pertence de casa e conseguiu salvar apenas o seu gato antes que o imóvel fosse tomado pelas chamas. O proprietário da Top Electric Motors, Luiz Paiva, também conversou com a equipe e relatou que o incêndio aconteceu. Agradeceu a solidariedade das pessoas que já prestaram apoio e afirmou que os prejuízos são muito altos. Inclusive, eles abriram uma vaquinha de solidariedade e quem puder, né, ajudar as vítimas nesse momento tão difícil aí. A chave Pix, Edivaldo Batista de Carvalho. Chave Pix 8176-1360. 739-8176-1360. A galera da Top Electric Motors Pix é um CNPJ. Quem quiser também, a gente passa a chave Pix para ajudar aí as vítimas desse incêndio de grande proporção aqui na cidade. Notícias da Boa, de volta a qualquer momento.

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Opa, já estamos de volta em 96.1. Tá na boa, tá feliz, alegrando as suas tardes. Simplesmente Bebeto. Beijo na alma. É, amigo, é o Super Tarde aqui na Rede Boa de Comunicação, a que mais cresce na Bahia. E em ritmo de semifinal, né? França e Espanha daqui a pouquinho. E a Rede Boa vai passar todos os detalhes para você que está trabalhando e não está podendo assistir. Fica com o radinho ligado que a gente vai passar todos os detalhes já já, hein? A França do Mbappé e a Espanha do... Lamine Yamal. É, o cara é mau. 991799601. Já tem gente aí apostando. Meu amigo Sérgio, o famoso melhor que tá tendo, falou: ó, eu vou aí, quem quiser apostar, eu sou Espanha, hein? Já chamou pro desafio, hein? Meu amigo Tico do Gás também disse que é Espanha. Rapaz, jogaça, que pena, né? Que pena que o nosso futebol não teve a competência suficiente pra estar lá, né, galera? É, fazer o quê, né? Fazer o quê, rapaz? 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

0: 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Simbora! Olha a hora, 3h04. Alô, meu amigo taxista, mototaxista. Alô, você caminhoneiro. Alô, você do tapete preto. Diego Arnaldo, Zeneto e Cristiano, ó. Diego Arnaldo e Zeneto. Quando a mulher quer assumir que tá errada, vai cair água.
1: Isso é complicado, hein? Nunca aconteceu comigo.

0: Esse eu sou El. Léo Santana, uma bebedeça, Henrique e Juliano, seja uma ex. 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
0: Vamos dar um giro no WhatsApp Boa. 991-799-601 pra galera chegando. O Tui Fulou, o valentão da Pitangueira, tá lá acompanhando a nossa programação. Tá gravando o áudio aqui. Luciene Santo Antônio.
2: Boa tarde, Bebeto.
0: Boa tarde.
2: Santo Antônio.
0: Tudo bem, Lu?
2: Tudo bom?
0: Beleza.
2: Tô conseguindo, tá na boa, tá feliz. Eu também vou de Espanha, viu?
0: Vai de Espanha?
2: Então, mais um abraço e um bom trabalho.
0: Valeu, valeu. Gilson Cruz, Coraci. Fala, Gilson.
3: Boa tarde, Bebeto. Gilson Cruz de Coraci.
0: Beleza, Gilson.
3: Hoje eu quero parabenizar minha netinha, Cleice Mara, que tá fazendo um ano hoje. Aê! Parabenizar ela.
0: Cleice Mara?
3: Seu pai, Joelson.
0: Parabéns.
3: Sua mãe, Diane. E seu avô, Gilson Cruz. Ah, se for possível, você passar a música de Rick Renne, filho, pra ela hoje.
0: Valeu, querido. Grande abraço. A Poli de Uruçuca. Bebeto, gostaria de ouvir a música do Neto Brito, A Grama do Vizinho. Olha aí. Oferece pra minha mãe Meire, meu filho Arthur Gabriel, pra Lana, minha sobrinha Maria Alice e todos os meus irmãos, hein? O Carlos, o Matheus, o Júnior e todos os ouvintes da Boa FM. Valeu. Sidão Mangabinha, fala, Sidão.
4: Bebeto, que Deus abençoe cada lar e cada coração. Amém. Nos protegendo sempre, nos livrando de todo mal. Muitas vezes você nem percebe, mas a sua luz ilumina o caminho de muita gente. Gostaria de ouvir Flávio Leandro, Chuva de Honestidade.
0: Chuva de Honestidade.
4: Para todos os meus amigos, Vicaraí, Itajuípe, Macrupê, do Banco Central, Itabuna, Ilhéus e todos os municípios, zona rural também, que estão ligadinhos. Tô na boa, tô feliz. Forte abraço, Bebeto. O mundo precisa de Deus e nós também, Sidão do Mangabim.
0: Valeu, Sidão. Grande abraço. Obrigado pela imensa audiência. A Rose Batista, lá de Ferradas, também tá ligadinha. Valeu, Rose. Beijão pra você e pra toda a equipe aí, trabalhando e ouvindo a boa. Angelita Andrade, do Santo Inês, também tá ligadinha. Alô, Tom e Fulô, homem da Pitangueira.
5: Boa tarde, Bebeto.
0: Beleza,
5: meu irmão, camarada. Eu tô com saudade de você, Bebeto.
0: Opa.
5: Que nunca mais nós conversemos, rapaz.
0: Foi
5: você
0: mesmo?
5: É gente boa, vai Maria.
0: Que
5: pode ficar sem você não, Bebeto.
0: É nada.
5: Bebeto, quero aquela música, Nega Chegando. Primeiramente, pra Camille, Jaqueline, Viva Mais Mosquito, Homem do Jegue, pra Gilson e Lúcia, Dal, Rony, Tonho da Gata, Rádio Taimbé, pra Inha e Zezito, viu? Pra Zé Paulo, melhor cerejeiro de Itajuípe, quando é sobe o do palanque, que as meninas já tá com a bundinha no chão.
0: Ai, ai.
5: Viu?
0: Rapaz.
5: Bebeto, vai ter umas festas aqui, Bebeto. Pra outro ano que vem cá.
0: Ah, é?
5: Dá uma passada aqui, Bebeto.
0: Na Pitangueira.
5: Você,
0: né?
5: É meu irmão, Bebeto. Aqui quem tá falando aqui é o Tonho Fulô, valentão da Pitangueira. Tava com saudade de você.
0: Valeu.
5: O homem do gato, né, Bebeto? O homem do gato.
0: É.
5: E essa música vai para meu amigo Luiz da padaria da Pitangueira e a parceira dele, viu? É nós. Nós de novo. E Inércio Cambista. E vai também pra Madalena, que não perde o programa, viu, Ideinho?
0: Valeu, abração para essa galera massa.
6: Boa tarde, Bebeto.
0: Boa tarde.
6: Passa uma música de Top 10 aí para mim.
0: Top 10.
6: Apareço vocês aí da rádio. E
0: pronto.
6: Todos que estão ouvindo a rádio.
0: Durante...
6: Tá na boa, tá feliz.
0: Valeu, durante a programação a gente vai diluindo aqui as músicas. Gostou, né?

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1: Valeu, durante a programação a gente vai diluindo aqui as músicas. Gostou, né? A produção gostou. Aí eu falo, muita gente migrando. Agora eu falei diluindo, ele deu risada. Ai, ai, ai. Boa tarde, Bebeto, quem é? Ah, Soninha também tá ligadinha. Valeu, Soninha. Um abraço, obrigado pela imensa audiência, não é isso? Sou ouvinte de você todos os dias. Valeu, Soninha, obrigado. Continua ligado aí, hein? É, vou mandar um forte abraço à galera da onde? Ponte do Batata, pronto. Manda a galera. É, entrar em contato com a gente aqui, fazer aquela mídia mais pesada. Rapaziada, as meninas aí acompanhando a gente aí. Forte abraço pra vocês, obrigado pela imensa audiência. Simplesmente Bebeto. Um beijo na alma, simbora, simbora, simbora, simbora matar saudades. Bora viajar no tempo, eu adoro viajar no tempo. Falando das ruas! É o seguinte, atendendo o pedido ouvinte aqui, né? A música Mãe, do Rick Renner, é uma das músicas mais emocionantes da dupla sertaneja. Lançada no álbum Só Nós Dois em 2004. A letra aborda o amadurecimento, a solidão da estrada e o valor do amor materno acima do sucesso e da ambição. A canção continua explorando o sentimento de solidão, refletindo sobre como o sucesso não traz paz, né? Aí finaliza com a promessa de valorizar mais o amor materno em detrimento à ambição, destacando a mãe como a verdadeira riqueza e porto seguro. A letra completa com um refrão emocionante pode ser conferida agora, aqui na Boa FM, no momento The Flash. 3h25, já já tem a mensagem da tarde de hoje. Rick Renner, Mãe.

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0: 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Eric Land amanheceu. Danilo e Davi, apaga, apaga, apaga. 96.1, tá na boa, tá feliz. Olha a hora, hein? 3h38, 3h38. 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Meu amigo Wellington, motorista de aplicativo, parece que ele encontrou alguém especial, mandou uma foto aqui. Eu vou abrir a foto já já.
1: Boa tarde, Bebeto.
0: Por que, rapaz?
1: Passei aqui na praça que encontrei a figura aí, Foen aí, ó.
0: Foen, rapaz? Você encontrou o Foen, rapaz? Tá feliz, né?
1: Olha aí como é que tá tudo arrumadinho. Dizem que vai fazer exame, agora de bosta. Tá?
0: Foen tá preparado pra fazer o exame, rapaz. Olha que bacana. Alô, Quinha do Banco Raso, Bebeto. Aproveitando a música aí, filha, né, do Rick Renner, gostaria de mandar os parabéns pra minha filha também, hoje. A Ana Beatriz tá aniversariando hoje. Ô, Aninha! Ana Beatriz, a filhota do meu amigo Joel Campos, o Quinha, lá do Banco Raso, tá acompanhando a gente. Valeu, Jadson, lá de Topázio, Portugal. Fala, irmão.
2: E aí, Bebeto?
0: Beleza, mano?
2: Meu querido?
0: Tranquilo.
2: Abração, negão. Aqui sou o Jaque, daqui de Portugal, Lisboa.
0: Lisboa, Portugal.
2: Tô ligado aí no programa aí.
0: Dá um abraço no Cristiano Ronaldo
2: tudo
0: aí.
2: Tudo certo, tudo certo, tudo certo.
0: Meu passa.
2: Bebeto, queria que você aí colocasse aí uma música aí, aquela... Aquela de... pode ser uma do o Grêmio de Hungria. Pode ser aquela. Deu, por gentileza. E depois, Bebeto, olha, uma coisa impressionante que aqui em Portugal tem uma rádio, tá ligado? Que eu ouço, é difícil. Que eu, desde de manhã, entendeu? Que eu acompanho o programa, tá ligado? Com... Esqueci o nome do...
0: Rivalá Mesquita, cedão.
2: Muita emoção falar aí com a rádio.
0: Vou te passar a programação toda. De manhã, cedão, é o Rivalá Mesquita. Às 7, Jaqueline Mendes. Às 9, Cláudio Roseno. Meio-dia, Ney Moreno e Walter Machado. E às 2, eu.
2: Mas eu acompanho aqui uma rádio aqui, tipo, né, de vez em nunca, de vez em quando. Só que os participantes só tem direito só, entendeu? Entrar uma vez só. Aí depois, se você pedir outra música, já não pode. Aí eu falei assim, porra, não é igual a Boa FM, tá ligado? Da minha cidade, né? De Itabuna, aí no Brasil. É. A rádio, a Boa FM é outro nível. É, meu irmão. E é isso. Tá bem, meu Beto? Tá, meu querido. Lá, tá.
0: Valeu,
2: na boa, tá feliz,
0: queridão. Assim, lembrando pra galera que...
2: Tamo junto, meu querido.
0: Valeu, um abração. Valeu, irmão. Lembrando pra galera o seguinte, que daqui a pouquinho, às 4h30, né? Começa o Se Ligue na Ideia. Já vai mandando o teu áudio pra gente fazer aquela zoeira bacana a partir das 4h30. Você imita alguém? Você imita um animal, por exemplo? Imita um cantor? É. Você imita alguém famoso? Você canta, rapaz? A partir das 4, já manda teu áudio, porque 4h30 tem o Se Ligue na Ideia. Resenha bacana pra você zoar alguém também.
2: Boa tarde, Bebeto. Ele tá com a roupa de Natanzinho. Agora ele não tira essa roupa mais, não. Ah, agora.
0: Olha,
2: aproveita
0: aí.
2: Aproveita aí, Bebeto. Passa uma música aí de Júlio Nascimento aí.
0: Valeu, Ivan. A gente segue em frente com o Super Tarde. Daqui a pouquinho a mensagem, a reflexão do Super Tarde. Logo depois dessa música aí. Henrique e Diego, Bruno e Marrone. E a música Eu Esqueci Você. 17 para as 4.
3: Ô, moda boa.

0: Pode aplaudir, Henrique e Diego.
1: Bruno Aron.
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Agora 3 horas e 46 minutos, 3h46. Chegou a hora da nossa reflexão do Super Tarde de hoje, aqui na Rede Boa de Comunicação.

Hoje nós vamos falar de algo que está muito raro. Honestidade. Honestidade para coisa simples. Meu avô, minha avó dizia: se você pegar um palito escondido, você já está roubando. A Bíblia diz: sede fiel num pouco, e sobre o muito te colocarei. Você sendo fiel nas pequenas funções, nas pequenas coisas, Deus vai te honrar nas grandes. Porque você tem capacidade de não lesar o outro, de não enganar o outro, com o teu trabalho, com a tua honestidade, com a tua sinceridade, você vai se destacar de muitos outros, seja qual for a profissão que você esteja exercendo, seja qual for a função que você venha exercer. É difícil, num mundo corrupto, você ser honesto. Honestidade tem a ver com caráter. Honestidade tem a ver com obediência e fé. Honestidade é algo de berço, e que muitos no caminho se perderam pela falta de honestidade, justamente por estar num mundo tão complicado, onde o valor financeiro sufoca a liberdade de ser honesto. Mas mesmo enfrentando todas as dificuldades, continue fazendo bem e sendo honesto. Mesmo em 1 milhão de desonestos, continue sendo honesto. Essa é a nossa reflexão para o Super Tarde de hoje. E para combinar, a Força do Nordeste, com Flávio Leandro. E o nome da música é Chuva de Honestidade. Tá na boa, tá feliz. Boa tarde.

0: Sucesso Kevin Johnny, Parei de Procurar. Aqui na Rede Boa de Comunicação que mais cresce na Bahia. Pra quem tá esperando. 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Dá uma passadinha lá. Já já voltamos com mais Super Tarde. Aqui na Boa. Um minuto para as quatro.
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0: 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Agora 4 horas em ponto. O INMET emite alerta de chuvas intensas para Salvador e mais 110 cidades baianas. O Instituto Nacional de Meteorologia, INMET, emitiu nesta terça um alerta amarelo de perigo potencial para chuvas intensas em Salvador e em outros 110 municípios da Bahia. O aviso começou às 7h40 da manhã e permanece válido até às 23h59 de hoje. Segundo o órgão, são esperadas chuvas de 20 a 30 milímetros por hora ou até 50 milímetros por dia, além de ventos intensos entre 40 e 60 quilômetros. Abaixo, risco de corte de energia elétrica, queda de galhos de árvores, alagamentos e descargas elétricas. O alerta abrange municípios das regiões metropolitana de Salvador, Nordeste Baiano, Centro-Norte Baiano, Centro-Sul Baiano e Sul Baiano. O INMET orienta que durante as rajadas de vento, a população evite se abrigar debaixo de árvores. Não estacione veículos próximos a torres de transmissão e placas de propaganda e evite utilizar aparelhos eletrônicos ligados à tomada. Em caso de emergência, a recomendação é acionar a Defesa Civil pelo telefone 199 ou Corpo de Bombeiros pelo 193. Diversos municípios em alerta aqui, próximo a gente aqui. Barro Preto, Aurelino Leal, Belmonte, Brejões, Buerarema, Arataca, Cabeceiras do Paraguaçu, Camacã, Camaçari, Canavieiras, Candeias, Conceição da Feira, Conceição do Almeida, Conceição do Japuípe, Conde, Ilhéus, Igrapiúna, Itabuna, Itacaré e demais cidades. Mais informações aí no correio 24horas.com.br. Nesse momento em campo, França e Espanha, 1 minuto e 45 segundos, 0-0, começou a semifinal.
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0: Péricles, daquele jeitão, donas do bar, Zeneto e Cristiano, vida ripada. Daqui a pouquinho começa o Se Liga da Ideia, já vai mandando o teu áudio aí pra zoar a tua galera pelo 991799601. Linda tarde pra você trabalhando, Cinquentenário, Paulino Vieira, Praça Adame. Atualizando, hein? 18 minutos do primeiro tempo, França 0, Espanha 0. Semifinal da Copa do Mundo. Lembrando pra galera que às 6 da tarde tem Esporte da Boa com Marcelo Santos e toda a sua equipe. João Gomes, Outra Vida.
1: Vida 2, se você gosta de alguém, dedica essa pessoa a Deus, entrega ela pra Deus, que no momento certo vocês vão se encontrar, tá bom? E aí, irmão? Talvez não seja.

0: dá pra ver nessa vida morrendo de amor. Muito obrigado, RJ. Muito amor no coração de cada um de vocês. Muito amor a Deus, ele que nos ensinou que tudo vai dar certo.
1: Tá na boa, tá feliz e tem gol, hein? A Espanha acaba de fazer 1-0 sobre a equipe da França e gol de pênalti. Zagueirão deu mole, rapaz. Olhou só pra bola, foi tirar a bola, acabou chutando o Lamine Yamal. Não teve intenção, mas falta ali na área, o quê? Pênalti, então gol. Espanha 1, França 0 pela Copa do Mundo 2026.

0: Alô, Bebeto, meu amigo! Vai começar o Se Ligue na Ideia.
1: Tá no ar, o quadro mais resenha da Boa FM. Se liga na ideia e manda o teu recado. Mas na moral, viu?
2: A partir de agora, na moral, né, velho? Manda o teu recado, 991-799-601. Manda teu áudio.
3: Mande áudio.
2: É, rapaz, 991-799-601. Enquanto isso, dá uma olhada aqui no placar, 33 minutos do primeiro tempo, Espanha 1, França 0. O que tem de secador ligado, meu amigo? Nesse momento não é brincadeira, hein? Galera secando a França. Play na máquina.
3: E aí, Bebeto, aqui tá na boa. Boa FM. A gente tá escutando aqui a boa, Bebeto. Obrigado.
2: Valeu, Enzão.
3: Eu sou de Almadina.
2: Almadina, isso, de Almadina.
3: Tô ligadão todo dia.
2: Valeu, filhote. Johnny Santos, Califórnia.
4: Obrigado, filho. Boa tarde, meu amigo querido Bebeto. Beleza. Tá todo mundo aqui ligado aqui. A galera aqui do Lava Jato, Tony Jones, Bebeto.
2: A galera voltou, rapaz.
4: A galera,
2: rapaz,
4: do aplicativo aí, tiraram uma foto aí de Foué e o Wellington aí saindo do Veneza, viu? A história que o Wellington contou aí, nessa não. Que pegaram os dois saindo do Veneza. Agora ninguém sabe o que tava fazendo, viu?
2: Seu Wellington, motorista de aplicativo, me conte essa história aí. Lene da Barraca, lá de Quaraci. Fala, Lene.
5: Boa tarde, Bebetinho. Beleza. Aqui é Lene da Barraca, da cidade de Quaraci. Gostaria de desejar uma boa tarde carinhosa para a minha comunidade quaraciense, para você, para todos os ouvintes.
2: Quaraci em peso,
5: principalmente para meu amigo Gilson Cruz.
2: Gilson.
5: Boa tarde. Tô na boa, tô feliz.
2: É assim que se diz. Gabriel de Almadina.
6: Essa morena. E ele cantou, derrubou o gato e me derrubou na vaquejada. Toda eu e você.
7: Quem é o cantor?
2: É o Gabriel,
6: essa,
2: né?
6: Morena.
2: Almadina.
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2: Derrubou o que, o gato?
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2: yeah. Mas eu vou duro aí, valeu. Obrigado pelo carinho da sintonia, DJ Ricardo.
8: Ô, Bebê.
2: Tá imitando o gago do vento da baiuca, hein?
8: Se liga na ideia. Bebê, o Brasil voou por causa de Bebê.
2: Ah, foi?
8: Foi tudo culpa de Bebê dos Estados Unidos, Bebê.
2: Será?
8: Que aliciou Vini Júnior, Bebê. Aí o Brasil voou, por causa de
2: Gago, o cara tá te imitando aqui, DJ Ricardo, ô bicho. É brincadeira, velho.
9: Boa tarde, Bebeto. Rapaz, queria escutar uma música. É muito difícil. É, eu penso pra minha mãe, viu? Aqui da Meta. Maria de Nilza, Santos Cardoso. Um papito.
2: Valeu, querido. Obrigado pela participação. Alô, Tati, São Lourenço, ligadinha. Valeu, Silvio Eduardo. Também tá ligado. Valeu, Silvão. Grande abraço, Dema, motorista de aplicativo.
10: Boa tarde, Bebeto. É Dema, motorista de aplicativo. Um passarinho me contou que vira um foé.
2: Sim.
10: Vestido de macumbeiro, de pai de santo. Foi ele que roubou o gado da mulher lá, lembra do gado que sumiu? Foi, viu? A história é essa, verídica, viu? Levando o gado da mulher, foi.
2: Rapaz, estão botando o foi em cada enrascada, rapaz. Meu Deus do céu, hein? Pelo amor de Deus. Fala nisso, olha ele aí.
11: Olá, vamos lá?
2: Vai cantar o quê, rapaz?
11: Olá, vamos lá? Vamos lá?
7: Quem é o cantor?
2: Foi, hein?
11: I don't want to no toy, let no fly, let no robin, I'll carry all of me. Eita, só!
2: Quem é o cantor?
11: É uma música internacional, hein? Ao meu homem!
2: Ah, agora que eu matei a música, rapaz! I don't want to talk about it. Rapaz. Que coisa aí, bicho.
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2: Márcio Cafu.
7: Boa tarde, Bebeto. E aí, Bebeto? Se liga na ideia, Bebeto. Bem pequenininha pra não, vai cair um diluvio.
2: Rapaz,
7: vai cair um diluvio, Bebeto. Bem pequenininha pra não. Ai, meu pai, quem quiser que... Vou atrás de seus guarda-chuva aí. E amarre seus telhados, que o bicho vai pegar.
2: Será, pai? A galera tá meio apreensiva mesmo, hein, velho? E aí, velho? Hein? Será?
12: Vai cair o dano!
2: Que é isso? Cuidado, menino.
12: É, pelo que você tá vendo aí, o tipo tá nublado, vai cair o dano, viu?
2: Ai, cara, Deus. Rapaz. Fica ressonando.
12: Bem bonitinho. Ai,
2: será? Ficando meio assustado com essa história aí, né? Ivan!
13: Boa tarde, Bebeto. Chama Natazinho aí pra animar isso aí, viu? Ô, Bebeto, fala com Natanzinho que lasca a gata, quer ver ele.
2: Ele tá chamando o Foen de Natanzinho. Foi? O cara chamando... Você disse que um tal de lasca gato quer ver você, velho.
14: Ô, Bebeto, calma aí. E pra Luiz da padaria da Pitangueira e a parceira dele que não presta o seu programa, Bebeto.
2: Olha aí, valeu. Se liga na ideia.
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2: O contador de piadas, o Washington.
15: Bebetão, se liga na ideia. Fazendeiro tinha 3 filhos. E aí...
2: 3 filhos.
15: Sim. Não chegou e pediu o pai. Meu pai, o senhor pode me dar um carro? Porque lá na faculdade só eu que não tenho carro. Aí o fazendeiro falou, só depois que eu pagar o trator.
2: Olha aí.
15: Aí veio outro filho, mais tarde, e falou, meu pai, o senhor pode me dar uma moto, meu pai? Porque só no trabalho, só eu que não tenho moto. Aí ele falou, só depois que eu pagar o trator. Mais tarde um pouco, veio o filho mais novo, pequenininho, caçulinho, e falou, meu pai, o senhor pode me dar uma bicicleta, meu pai? O fazendeiro novamente respondeu, só depois que eu terminar de pagar o trator. O filho mais novo, né, o caçulinho, com aquela resposta do pai na cabeça chateado, foi lá pro quintal, onde estavam as galinhas. E daqui a pouco ele viu um galo montado em cima da galinha. E aí ele se revoltou, epa, aqui não. Foi lá, deu uma bicuda no galo e na galinha e falou, enquanto meu pai não pagar o trator, todo mundo aqui vai andar de pé nessa casa. Se liga na ideia, Bebeto.
2: Ai, seu Washington e suas histórias.
14: Bebeto, meu irmão, passa meu áudio aí, faz a verdadeira aí no final que eu falei. Bebeto, passa meu áudio aí, Bebeto.
2: De novo?
14: E pra...
2: Cadê?
14: Boa tarde, Bebeto, meu amigo camarada. Você é meu irmão, Bebeto, eu gosto de você, Bebeto.
2: Esse áudio já passei mais cedo, viu? Seu Ivan, você tá... viajando na maionese, Tom Fulô. Felipe Amorim, Zé Felipe, nossas fotos. Yeah.

0: Tá na bota feliz, Marcos e Biluti, João Gomes, saudade digitando. 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
0: Play na máquina.
2: Bebê, a última de hoje.
0: Olha aí.
2: Viu? Olha só, o marido tava no banho, tomando banho e falou: ô mulher, traz aí o shampoo para mim. Aí a mulher vai e leva o shampoo para ele. 5 minutos depois ele grita: mulher, traz o outro shampoo. Ela fala: ô diacho, eu não dei um shampoo para você agora. E ele falou: não, porque aqui tá dizendo shampoo para cabelo seco. E eu já molhei o cabelo, traz o outro aí. Se liga a ideia. Tá na boa, tá feliz.
0: Ah, é o quê, Tonho?
3: Alô, alô, Bebeto! Alô, Bebeto, meu irmão! Você é o cara, Bebeto! Bebeto, quero uma música aí, a mãe da Leiane não presta, não! Primeiramente, pra Jaqueline, de Camille, Ivamarão do Jegue, pra Gil, pra Lusa, pra Dal, pra Rony, Tonho da Gata, Marcelo do Caimbé, pra Gaúcho, pra Nelson, pra Vista, pra Maria da Urve, viu? E para Luiz lá da padaria, a parceira dele, pra Madalena e aí tá aqui ouvindo seu programa, Bebeto. Passa aí agora isso aí, não, Bebeto, é nóis. E Zé Paulo, o terceiro viu tá aqui do sol do palanque. A menina tá com a bundinha no chão, Bebeto. Pra Madalena, pra véio, velhinho.
0: E ele vai lembrando os pedaços, né? Eu, hein? Hã?
4: Ah, apareceu!
0: É.
4: Nada aí.
0: Nem eu. 99179.

0: 99601. Cadê ele, bem? Foi, apareceu de novo aqui, sumiu. Val Prates está ligadinha, valeu, Val. Abração, olha ele aí.
1: É, mano.
0: E tá intimando o Ivan. Ivan,
1: é, mano.
0: É o quê? O que ele falou? Ele ameaçou o Ivan.
1: Ah, não, não. Ah, não.
0: Eu não sou cachorrinho, não. Cuidado. Nesse momento, o juiz não quis nem saber nada de prorrogação. Acabou o primeiro tempo. Espanha 1, França 0. Ó. Essa música é massa, hein? Silvânia, ex-Calcinha Preta, e Berg também, ex-Calcinha Preta, cantando Marcas.

0: Tá na bota, feliz demais. Silvane Berg. Marcas.
1: Pra que ficar ligando?
0: Aqui no nosso Se Ligue na Ideia, aqui na nossa programação. 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
0: Na madrugada desta terça-feira, policiais militares da 68ª Companhia de Polícia Militar Ilhéus conduziram um indivíduo suspeito de furto de fios elétricos após uma solicitação durante o policiamento ostensivo na região. A guarnição foi acionada por um funcionário de empresa de segurança, o qual relatou ter localizado o indivíduo no interior de uma residência. Ao chegar ao local, a equipe constatou a presença de diversos fios elétricos já retirados das instalações do imóvel. O suspeito foi conduzido à 7ª Corpim, juntamente com material apreendido para adoção das medidas cabíveis. 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

0: Ah, a partir de agora, tá valendo a tua participação pelo 991799601. É o nosso Bordão da Boa, pedindo o seu sertanejão clássico das antigas. Seu bregão, fica à vontade, dispara o WhatsApp.
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0: E pede a tua.
1: Simplesmente Bebeto.
0: Comunicando até às 18h, no clima pra cima, com muita alegria, valeu! 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
2: Bebeto, passa o Cristian Neto também. Cristian Neto é eterno apaixonado. Esquece não.
0: Eterno apaixonado.
2: Tô te ouvindo na tua rádio. Passa o Cristian Neto também, eterno apaixonado.
0: Pronto, valeu. Obrigado pela participação, hein? É quem? Ah, certo. Louro, né? Valeu, então, Louro. Aguinaldo Jorge Amado.
3: Boa tarde, Bebeto. Quem fala Aguinaldo aqui, Jorge Amado. Bebeto, eu gostaria de ouvir no modão da boa, Nestor e Nestorzinho, relógio quebrado. Fez pra minha esposa, fez pra Banzé e Rita no Ribeirão Seco, com o Palhão também no Ribeirão Seco. Vai pra dona Raciara e família no Ribeirão dos Cachorros, marcou no caminhão no centro comercial, vai pra você e pra toda a equipe da Boa FM. Tá na boa, tá feliz, é assim que se diz.
0: Valeu, querido. Grande abraço, Adeildo Camamu.
4: Olá, Bebeto Oliveira, boa tarde, tô chegando pro Modão da Boa, Bebeto. Bebeto, se possível, eu gostaria que você tocasse aí pra mim hoje no Modão da Boa, trio Parada Dura, de ontem pra hoje. Ofereço pra minha esposa Dona Maria, toda a minha galera aqui do sítio, pra todos os ouvintes massa que gostam de curtir o Modão Sertanejo e dizer, né, Bebeto, tá na boa, tá feliz, é assim que se diz.
0: É assim que se diz, 991-799-601.
5: Boa tarde, Bebeto, aqui tá falando Emerson, tá fazendo Novo Recanto.
0: Fala, Emerson.
5: E escutar a música aí, Sem Pareia aí, Vaqueiro Velho.
0: Sem Pareia. Alô, Keu, lá no Nova Ferradas, ouvindo a gente, ele que adora, né? É, rapaz. Que eu comprou uma bota aí, comprou um cinto de Natanzinho. Tá preparado pra ouvir Sem Pareia, vestido na bota do Natanzinho aí, calçado na bota do Natanzinho, vestido com a calça, né? Aquela calça de vaqueiro, toda apertadinha. Valeu, seu Kiel. Val Prates.
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0: Valeu, pra você no trânsito. Obrigado pelo carinho da sintonia. 5 e 7, Filhos de Goiás. Barquinha de Ouro. Lembrando que começou o segundo tempo, a Espanha segue vencendo a França por 1-0.

0: Tá na boa, tá feliz, trio Parada Dura. De ontem pra hoje, aqui na 96.1. Enquanto isso, pela Copa do Mundo, rapaz, a Espanha faz o segundo gol, hein? Espanha 2, França 0. A França, que vinha apresentando o melhor futebol da Copa do Mundo, vai levando 2-0 da Espanha. O bicho tá pegando, hein, rapaz? Brincadeira. Alô, Michel Lima, Sebrae, sempre acompanhando nossa programação. Michelito, Michelangelo, valeu, meu irmão. Wilson Sapateiro no Fátima, ouvindo a gente. Fala, Wilson.
1: Bebeto, boa tarde, Bebeto. Vou entrar aí no filão aí, na fila aí do Modão da Boa. E vou pedir aí uma música de Zezé de Camargo e Luciano, Estrela Só, do ano de 91, do primeiro CD deles, Bebeto. Wilson aqui do bairro de Fátima. Saudações, rubro-negra, Bebeto.
0: Valeu, querido. Tá na boa, tá feliz. Esse Wilson é demais, hein? Lembra de tudo, rapaz. Zezé de Camargo e Luciano, a Estrela Só. A Espanha fazendo o terceiro gol aqui. Parece que foi impedimento do Lamine Yamal. Por enquanto, 2-0 Espanha.

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0: Tá na boa, tá feliz? Bar da Marlene aqui no nosso Modão da Boa. E a tua participação pelo 991799601. Galera mandando aqui áudio pra caramba aqui. Vamos lá. O Wellington Aragão, motorista de aplicativo. É, rapaz. É o profeta. Ele falou na sexta-feira, gente, que a Espanha ia ganhar aqui, né? Fez aquele comentário. Vamos acompanhar aqui. Deixa eu ver se eu resgato o áudio aqui do Wellington, rapaz. Aragão, motorista de aplicativo. Tá sempre ouvindo a gente. Deixa eu ver se é esse aqui.
1: Marcelo, boa noite. Tá na boa, tá feliz. Eu discordo aí com...
0: Isso foi na sexta-feira, hein?
1: Marcelo, boa noite. Tá na boa, tá feliz. Eu discordo aí com o comentarista aí. Esqueci o nome dele que tá do seu lado aí. Fala com ele que a França é esfregueira da Espanha. Freguei, se eu não me engano, 17 ou 18 vitórias para a Espanha contra 13. Viu? Então a Espanha não está como zebra, não, viu? Está como zebra, não. E lembrar da era Lamine Yamal, a França nunca ganhou para a Espanha.
0: Olha aí. A opinião aí do Wellington tá validada, hein? Espanha 2, França 0. Estamos a 75 minutos, ou seja, faltam 15 minutos. Para o final do segundo tempo, hein? Primeiro tempo não teve um minuto sequer de prorrogação. Foi 45 contadinho. Alex!
2: Ô Bebeton!
0: Fala!
2: Meu zagueirão!
0: Beleza, meu nego?
2: Bebeto, toca pra gente aí, por gentileza. Saco de estopa na voz de Eduardo Costa. Um abraço!
0: Valeu.
2: Tô aqui na boa, na escuta!
0: Valeu, querido! Grande abraço! Obrigado pelo carinho da sintonia sempre! Saco de estopa, né? Eduardo Costa, é isso? Tá na boa, até feliz. Simbora! 5h38. Daqui a pouquinho, às 6 da tarde, tem Esporte da Boa com Marcelo Santos. Tem o Tony Babos. Tem também Roberto Nunes.
3: Saco de estopa.
0: E tem o Olívio da Hora.

0: Aí o Pablo com Trapos e Farrapos aqui na nossa programação. Tá na boa, tá feliz. Ótimo finalzinho de tarde aqui na Rede Boa de Comunicação que mais cresce na Bahia. 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Aí, na nossa programação. Valeu, Elton. Sempre ligadinho, né? Valeu, meu irmão.
1: Boa tarde, Bebeto. Beto da Califórnia. Passa uma música de Leonardo aí, qualquer uma.
0: Valeu, valeu, Beto. Grande abraço. Obrigado pela imensa audiência também.
2: Fala, Bebeto. Estourado tudo.
0: Fala, queridão.
2: Avisa lá a Rony Boiadeiro, a Moisés, a Jenny e a Dai, lá na fazenda Deus Me Deu em Pau Brasil, que a França está fora do campeonato, viu? Tchau, tchau, França. Nem Dembelé, nem Emelé, nem Churré, nem Tchentchê.
0: Tá todo mundo já zoando a França. Lembrando que estamos a 83 minutos e 47 segundos aqui. Ou seja, perto de 8 minutos do final do jogo. A Espanha segue vencendo a França 2-0. Daqui a pouquinho mais detalhes no Esporte da Boa com Marcelo Santos.

Amado Batista, eu gosto dela aqui no nosso Modão da Boa. Vem aí, Esporte da Boa e todos os comentários e lances sobre a Copa do Mundo. 2-0 Espanha em cima da França. Quem diria, hein? A casa de apostas de muita gente caiu. Eu volto amanhã às 2 da tarde no Super Tarde. Devinho Novaes ao vivo, baby, alô.

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18h05, estamos chegando para mais um Esporte da Boa aqui pela sua Boa FM de Itabuna, que faz parte da Rede Boa de Comunicação. Lembrando que estamos aí também em Barreiras, também Alagoinhas, Irecê, Xique-Xique, Madre de Deus, e vem aí mais duas boas para você, hein? Eunápolis e Cidade de Leza. É por isso que eu digo que é a rádio que mais cresce no estado.

0: boas pra você, hein? Eunápolis e Cidade de Leões. É por isso que eu digo que é a rádio que mais cresce no estado. A partir de agora, o Esporte tá boa até às 7 da noite, comigo aqui na apresentação com ele, nosso querido o Tony Barros na parte técnica e também a participação aqui do Robério, do Orlando da Hora, debatendo, discutindo o futebol em especial, ou esporte no geral, mas o foco maior para o futebol. E terminou agora há pouco, a Espanha é a primeira finalista da Copa do Mundo 2026, já está aqui debatendo essa vitória da Espanha em cima da França, do Mbappé, do Dembélé, realmente um jogão, hein? 2-0 venceu a Espanha e está na grande final do Mundial. E amanhã tem Argentina e Inglaterra. São 18:06, 18:06. Eu já vou até ao estúdio avançado da sua rede boa de comunicação, já pegar o boa noite dele aí, o nosso querido cabecinha de coco. Alô, Robério, boa noite.
1: Boa noite pra você, Marcelo, boa noite aos amigos da BFM, Orlando, Tony Babo, Timão campeão. É, rapaz, pra quem esperava, pelo menos no primeiro plano, França e Argentina, o negócio começou a desandar. Espanha que está na final e com excelência, mantendo o tabu, né? De sempre se dar melhor contra a França e vai ser quebrado e aí a França lamenta. Apesar que a gente sabe que o nível da França é um bom nível, merecendo também estar na final. Então, mas futebol é isso mesmo. Se a gente soubesse ou fizesse a previsão de quem iria ganhar, ficaria fácil, ninguém ia pro estádio, né? E aí não tem só o favoritismo. Tem raça, tem coração, tem técnica, tem esquema tático. E assim sucessivamente foi o que aconteceu agora. Então a Espanha, que teve até dificuldade para se classificar nas eliminatórias, está na final. Isso é verdade. Seu Marcelo Santos.
0: Eu já recebi aqui um áudio, né, do torcedor Wellington Uber, que no momento do torcedor ele vai estar falando aqui, né, com relação a essa vitória da Espanha. Ele que disse que apostou desde sexta-feira, Espanha, mandou até um áudio aí, não é? E é claro, daqui a pouco no Fala Torcedor, ele vai estar participando também aqui do programa, hein? São 18:07, 18:07, vou até o nosso querido Orlando da Hora, também acompanhou a partida, quietinho, bonitinho ali, né? Nosso convidado especial, Orlando, forte abraço, boa noite.
2: Boa noite, Marcelo, boa noite, meu querido Robério, boa noite, meu querido amigo vascaíno, né, Tony Barro, meu querido irmão, filho, Nino Black. Eu primeiro tenho que me retratar, né, diante de todo o público ouvinte, de toda a minha família, de amigos que eu conversava, que eu apostava, quer dizer, achava, né? Porque apostar, meu pai me ensinou a teimar, mas nunca apostar. É, então, nunca fui de aposta, nada. E como eu sou muito verdadeiro, sou tido pela minha família, pelos meus amigos conhecidos, que eu sou um cara muito verdadeiro, eu tenho que assumir aqui que há vários dias depois do Brasil eliminado, eu disse contra a minha vontade, mas disse não torcendo para eles, porque já morei lá e sei que eles não valem nada, é igual amanhã, eu disse que a França seria favorito. Mas eu sou o perdedor mais feliz do mundo hoje aqui. Já dei risada demais. Principalmente pela maneira como foi. Que a Espanha dominou. Acabou, como diz bem Marcelo aqui. Não teve Mbappé, não teve Dembélé, não teve Ulisses, não teve ninguém. O time da Espanha engoliu, principalmente depois que fez o primeiro gol. Podia ter feito o segundo bem antes, podia ter feito o terceiro e perderam. E foi uma aula de futebol. Parecia que a França era um time pequeno, uma seleção pequena. E a gente sabe que não é. E a torcida toda é pelas malvadezas que os franceses já fizeram com o mundo, com o próprio Brasil.

0: Brasil, já foram muito perversos. E a quantidade de jogador que eles têm, então é menos uma ameaça para o Brasil, que eu tenho poucas esperanças de nos próximos 20, 30 anos a gente possa voltar a ganhar uma Copa do Mundo. Apesar de achar que para 2030 a gente já vai ter uma seleção mais competitiva.
1: São 18 horas e mais 10 minutos, 18 e 10, ó, lembrando que no próximo domingo, é sábado, né? Já teremos a transmissão aqui da Rede Boa de Comunicação através da Oeste FM para o jogo envolvendo SSA e Barreiras. É o jogo de volta, realmente, do Campeonato Baiano da sua semifinal, com transmissão da Oeste FM, que faz parte da Rede Boa de Comunicação. E no domingo teremos a transmissão do jogo envolvendo Fluminense de Feira de Santana e Feira jogando no Joia da Princesa, com transmissão aqui da Boa FM 96,1. Que faz parte também da Rede Boa de Comunicação. Já quero aqui, inclusive, agradecer ao doutor Tiago Leal, grande advogado, acompanhando aqui o programa, também a missionária Raimunda, já são parceiros aqui da transmissão no próximo domingo, envolvendo Fluminense e Feira de Santana pelo Campeonato Baiano, semifinal, tá bom? Então, um abraço aí, doutor Tiago Leal, obrigado pelo carinho da audiência. Hoje aqui já recebendo, inclusive, nos estúdios, o nosso querido Zenildo Santos, que faz parte da comissão de arbitragem do Campeonato Interbairros, e já um bate-papo com ele aqui, né? Lembrando que ele tem o Petinha e também ele, o Petinha e o Rosivaldo fazem parte da comissão. E é claro, o Zenildo, ouvindo ontem o programa, participou aqui do programa ontem com relação a uma polêmica aí da arbitragem, e já um bate-papo aqui com o nosso querido o Zenildo Santos, já presente aqui no estúdio da sua Rede Boa de Comunicação. 18 e 12, mas o papo aqui agora, para liberar o Roberto daqui a pouquinho para ir para a escola, é Espanha e França. A Espanha deu um nó na equipe da França e está na final da Copa do Mundo, Robério.
2: É, Marcelo, e como a gente vem observando e fazendo a leitura de pessoas que têm um conhecimento, ou vivem mais que a gente de futebol, e eu estava assistindo aqui a TV Cazé, e o narrador falou assim que o coletivo é maior do que o individual. Está provado. Que não tem esse futebol tão da Espanha, teve dificuldade nas eliminatórias, você viu a Itália também, que ficou de fora, e o Brasil precisa respirar isso. Aliás, o mundo precisa respirar. Coletivo, eu venho aprendendo isso na minha nova profissão. Se não tiver parceria, eu e um outro colega ou uma colega na enfermagem, não vai adiantar nada. A gente pode ser, não se falar, não se bater bem, achar que um é diferente do outro, mas a gente, naquela hora que tiver para atender, ou seja, no futebol jogar, a gente tem que dar o que é de melhor e não ficar idolatrando pessoas que não estavam preparadas para ser ídolo de alguma coisa. Eu ouvi quem foi também aqui, foi Leonardo, lateral, cara do Flamengo, jogou fora. Hoje é uma pessoa que representa o futebol por trás dele, e ele falou que Zico é Zico e outro não vai acontecer, porque profissional, dentro, família e tudo. Hoje as pessoas esquecem. Como é que você pode carimbar uma pessoa como ídolo, que não é bom de família, não é bom de relacionamento, não é bom disso ou daquilo, e colocar também toda a carga na pessoa? Se o futebol é coletivo, foi mostrado hoje, e eu vi essas palavras na TV Cazé e carimbo embaixo. Se não tiver o coletivo, só o individualismo não vai resolver o problema do nosso futebol do Brasil. Então, tudo tem que ter o coletivo para que se chegue ao auge do futebol. Tem o coletivo, não vai para lugar nenhum. Manda um abraço aí para Zenildo, essa turma está chegando aí, que eu não vi todo mundo, mas são pessoas que vêm para esclarecer um assunto polêmico, e não haveria nem necessidade disso, mas é bom esclarecer. Nós estamos aqui porque hoje nós fazemos uma resenha diferenciada, e isso é importante para a discussão do futebol, mas uma discussão sadia, uma explicação que não é uma discussão do que está acontecendo, e através desse assunto que vem aí daqui a pouco com vocês, se amplia aquilo que eu falei. É preciso se fazer um calendário para se ajustar as coisas e melhorar. O coletivo, o calendário, coletivo, calendário, isso vai fazer funcionar melhor o nosso futebol, vai render muito mais frutos dos jovens, dos atletas, dos árbitros e para todo mundo, Marcelo.
1: São 18 horas e 15 minutos, na boa, 18 e 15, abraçando você de toda a região aí que tem uma boa, né? Em Barreiras, Alagoinhas, Xique-Xique, Madre de Deus, Irecê, e eu digo sempre aqui que vem mais duas boas para fazer parte da rede boa de comunicação ali em Nápoles e também na cidade de Ilhéus e Itabuna também aqui, não é diferente, hein? 18 e 15, Orlando da Hora, que você pode ver nessa partida envolvendo Espanha e França, 2-0 Espanha, e se realmente mereceu a Espanha estar na final da Copa do Mundo.
0: Obrigado, Marcelo. Para a gente não perder o pique, que o nosso querido Roberto acabou de falar agora sobre o coletivo, e coletivo tem um significado, Roberto. Coletivo só se constrói com organização, planejamento e qualidade no trabalho. Trabalho de qualidade, porque tudo na vida que presta é conquistado com trabalho e a permissão divina de Nosso Senhor Jesus Cristo e do Pai Eterno Deus. Então, um espetáculo o que a Espanha fez hoje com a França. Um espetáculo de futebol. Quanto aos brasileiros, eu não vou nem falar. Se a gente tem atleta que vai a público, não é por IA, não é pegadinha, não. Eu tive acesso a gente da família dele. O nosso querido Rafinha, e talvez, por justiça, o cara está esgotado, talvez seja uma coisa para as comissões da CBF se envolver e ter cuidado com isso e fazer uma consulta mesmo, pesquisar, investigar se o atleta está psicologicamente, mentalmente preparado para disputar uma Copa do Mundo, com vontade de competir uma Copa do Mundo, porque ele saiu dizendo para gatos e sapatos que ele não estava afim de estar ali, que ele preferia estar de férias. Eu mandei perguntar a ele, e certamente não vão perguntar, e eu não tenho acesso a ele, não vou aqui mentir, que se a primeira vez que ele foi convocado para poder hoje ele ter acesso a Barcelona e saindo do Barcelona certamente vai para outro grande clube, a hora que ele enjoar ele vem para o Brasil roubar alguém, ganhar uma fortuna de dinheiro, se ainda não tiver quebrado, porque do jeito que esses clubes estão pagando vai quebrar, uma hora vai acabar esse festival de salário de 5 milhões, de 10 milhões, de 5 milhões, de 11 milhões por mês, 70 milhões, como o Neymar ganha no Santos, né, que é o dobro da folha de pagamento do Flamengo, do futebol do Flamengo todo. Então, um Santos Futebol Clube, de uma cidade de 400 mil habitantes, 500 mil habitantes, é impossível. Então, um espetáculo. E eu que vivo no meio do futebol e defendo trabalho, fico encantado, fico feliz. Que final de tarde e noite maravilhoso. E depois carimbado por um competente, um irmão como Roberto. Obrigado, Roberto, por ter carimbado essa passagem da Espanha, que com um treinador, mais um exemplo, né, da Argentina, campeão do mundo, aí, um treinador que vem da base, que tem vários jogadores aí que jogou sub-17, sub-20 com ele. Trabalho e planejamento.
1: São 18 horas e mais 19 minutos na boa aqui em Itabuna da Rede Boa de Comunicação, 18 e 19. Olha, eu ainda tenho aqui uma pergunta para fazer pro nosso querido Roberto e também pro Orlando com relação à Copa do Mundo. Mas já vou pegar aqui o boa noite do nosso querido Zenildo Santos, uma figura que a gente conhece há muito tempo, né, da arbitragem aqui na cidade de Itabuna, que veio aqui bater um papo conosco, né, trazer informações com relação à arbitragem da cidade. Zenildo, é um prazer tê-lo aqui, um forte abraço, boa noite.
3: Boa noite, Marcelo. Marcelo, boa noite, São João da Hora, é um prazer conhecer. conheci o senhor também de Berg. Ah, o Berg fazia seus comentários. Eu não conhecia, o prazer imenso, foi como é bom as coisas acontecer, né? A gente vinha aqui e eu tive o prazer de conhecer o senhor aqui. Agradecer a Marcelo, Tony Barbos e todos os ouvintes Roberto da boa.
0: O Roberto também tá lá. Tá lá também.
3: Roberto das antigas, né?
0: Já mandou um abraço pra você ontem,
3: da
0: né?
3: Época de Zul.
0: Exatamente.
2: Ônibus Kodak.
0: Ele tá falando que é do ônibus, daquela época do ônibus Kodak.
2: Verdade. Aí vem e é todo mundo apertado.
0: Aquele que é tudo apertado falando aqui.
4: Zenildo veio muito bem estruturado para o que a gente pedia ontem. E eu, inclusive, incluí que o nosso amigo Alcântara, como organizador maior da competição, e que na CBF, nas federações, se demitem comissão, o presidente da CBF demitem comissão de árbitro, ele tem que botar a cara também. Meu querido amigo, irmão Alcântara, tem que botar a cara aqui também, não é só Zenilton. Zenilton veio, se preparou para vir aqui esclarecer tudo, tá tudo aqui, com o caderninho dele aqui lotado de anotações para não perder tempo.
1: Prazer. São 18 horas e 21 minutos, na boa, 18h21, então já a gente inicia esse bate-papo aqui com o nosso querido Roberto, com o nosso querido Zenilton, que já deu aqui o seu boa noite. Bom, hoje, passando a Espanha, está na grande final da Copa do Mundo, domingo à tarde, não é? E amanhã tem outra semifinal, que é entre a Argentina e a Inglaterra. Eu não vou mentir, ontem eu falava aqui, o senhor perguntava pra mim, o placar foi 3-0 França. Torci pra França. Né? Aí não, futebol sabe
4: quem
1: é.
4: Eu disse que achava que a França era superior.
1: E eu falei que era 3-0. Eu falei que era 3-0. Já peço também perdão.
4: Eu quero continuar errando tudo. Eu, como vou torcer contra a Argentina, mas acho que a Argentina vai ganhar. Então, que Deus abençoe que dê a Inglaterra.
1: Então, deu hoje Espanha.
4: Orgulho em pedir desculpa de novo aqui.
1: Amanhã teremos Argentina e Inglaterra. Na sua opinião, Roberto, você que acompanhou os jogos da Inglaterra, também da Argentina, vai ser um jogo difícil.
4: Muito difícil.
1: Para a Argentina, assim também para a Inglaterra. E na sua visão, para o jogo de hoje que você viu aqui, que todo mundo aí, vamos dizer assim, a maioria dava a França como a finalista da Copa do Mundo. Na sua visão, amanhã, Argentina e Inglaterra.
2: Depende, claro, Marcelo, do comportamento na hora do jogo. A Argentina vem subindo. É passo a passo, mas também no erro dos outros, né? Das outras seleções. A Inglaterra vem mantendo aquele nível dela, né? Comendo pela beirada, tipo mineirinho. Então, a Inglaterra, e não é os outros times, como Suíça, como outros adversários que a Argentina pegou. É um futebol consolidado, há uma rivalidade até extra-campo, vai ser um futebol bastante disputado. E a Argentina, para chegar agora, para passar pela Inglaterra, vai ter que ser o dobro de tudo que apresentou. Em alguns momentos, não vai tirar o mérito da Argentina, mas foi captando e passando pelos erros dos outros, não só pela sua competência, mas pelos erros infantis de cada adversário que foi aparecendo. Só também, que eu não vou estar aqui, eu tenho que ir para a escola hoje, já está aqui a professora dizendo, pegar cedo, vai pegar logo.
1: Eu já recebi aqui sua caderneta, viu?
2: Não.
1: Já recebi sua caderneta aqui, viu?
2: Uma coisa que é importante, que eu fico satisfeito, eu, você, Tony Barbos, Orlando, o proprietário da rádio, por estar confiando em você. Olha só. Depois, e até no rapaz que fez o questionamento para Zenildo, como isso pode ajudar na maturação, no amadurecimento do futebol de Itabuna, que precisa de uma forma organizada para as competições, para os árbitros, para as rádios e para os organizadores. Um fato que chamou a atenção: fulano que é de outra cidade veio e está apitando no Interbase. E os outros estão apitando lá. Olha quanto eu já pedi pela organização do calendário. Talvez, se a pessoa está, se ele estiver sendo consciente de que pode ajudar o futebol, se ele quiser, se ele quiser, aliás, a gente começa a partir deste ponto, através da boa, tentar organizar. Não é que vai organizar.

0: da boa tentar organizar. Não é que vai organizar de uma noite para o dia. A organização é, precisa do, da base, as paredes, depois a gente vai subindo consequentemente. Mas eu fiquei feliz pelo que foi feito, assim, tipo, um misto de denúncia ou de insatisfação, na verdade, é a palavra-chave, insatisfação, com o pessoal da arbitragem, que já gera e abre, amplia o nosso debate para a organização de tudo no futebol de Itabuna. Tá certo, Marcelo?
1: Tá certo. Tá mais que provado que é o que você fala sempre. Precisa ter agenda, precisa ter organização no calendário. Interbairros é o Interbairros, seleção é seleção, tem a data dela, tem a data do Interbairros, a data da Copa do Antique, da Copa de Daná, da Copa da Paz e por aí vai. Porque senão vai estar sempre essa confusão, vamos dizer assim, é claro, na gíria popular. Roberto, forte abraço.
0: Valeu.
1: Beleza, meu irmão.
0: Mas eu quero a minha música,
1: Ah, ele quer a música, cadê? Bota a música.
2: Linha, bota aí. O menino vai pra escola. É.
1: Recebi sua caderneta hoje. Eu nunca vi uma nota 12, viu? A nota é 10. Você tá querendo ser mais do que todo mundo lá agora, viu? Você tá naquele ditado, ó, que na escola que você estudou, eu fui expulso.
0: Um abraço aí,
1: tá perguntando aqui na merendeira, vai levar o quê?
0: Vou levar todinho. Ontem na chamada eu falei, a professora chamando, eu falei assim. Ela chamando lá, eu falei assim. Jojo todinho. Era por uma chamada pra entrar, que foi duas salas pra fazer a prova, eu tava cheia. Aí Jojo todinho, o pessoal olhou pra mim e tiririca, ah, não vem não. Valeu, um abraço.
1: Um abraço, boa sorte.
0: Amanhã é completo, valeu, tá certo.
1: Pronto, beleza. Ok, Orlando, pra gente fechar aqui essa questão da Copa do Mundo, com relação à Argentina e Inglaterra.
2: Bem rápido, é mesmo palpite, né? Vou torcer para a Inglaterra, que eu esqueci de avisar isso ontem. Vou torcer para a Inglaterra, mas achando que a Argentina é favorito. Agora, explicando que não será jogo fácil. Esse 2-0 foi até meio surpreendente. Eu falava para o pessoal que eu estava assistindo aqui do lado aqui, e que não saía. O cara falou que era 3-1. Eu digo, não sai essa quantidade de gol no jogo desse. E tudo. E aí depois ele foi baixando, baixou para 1-0. Mas eu estava errado de novo. Porque a Espanha podia ter ganho de 3-0. Ou seja, seria. Chance teve com uma jogada espetacularmente bem trabalhada. Então, minha opinião é essa. Eu vou torcer para a Inglaterra, mas acho que o coletivo, a confiança, a sabedoria que o treinador da Inglaterra é bom pra caramba também, o alemão lá, mas que a comissão técnica, que é uma comissão técnica da Argentina, tudo de ex-campeões, teve pra organizar o meio-campo. Você vê que no último jogo eles tiraram a Almada pra botar mais um volante, pra fechar mais o meio do campo. Então, eu queria dizer isso e queria encerrar aqui praticamente minha participação com nada nesse bloco quanto à arbitragem, para ser muito justo, como eu procuro ser na minha vida, como errante, pecadores que sou, porque sou formador de opinião. Então, sou uma pessoa que tenho personalidade, dou minhas opiniões, como dei ontem e confirmei hoje para o Zenilto aqui, que eu não sei, não sabia nem o nome do rapaz, e ele falou que eu já esqueci. Do árbitro do jogo que eu pude ver, que um cara que eu achei é o Lázaro S. Oliveira de Léus, um espetáculo de árbitro. Eu não sabia se é de Léus, eu não sabia, pensei até que era daqui, porque eu não sabia que tinha árbitro de outra cidade. Apesar que para o segundo jogo eu vi um rapaz chegando com a malinha na mão, com sua roupa e tudo. Então, eu não sei. E é uma polêmica aqui, uma coisa que precisa ser debatido mesmo, mas eu me sinto na obrigação de dizer para vocês que é um fato que eu...

0: prefiro opinar pouco, não fazer parte, porque tenho vivido muito tempo fora, sou de outras épocas de arbitragem, de Jaime Graças, de outros, né? Então, eu tenho que participar muito pouco e já demonstrei um pouco do meu caráter que, antes de saber disso, vi um jogo e cheguei aqui ontem e disse, como vi um jogador no São José, né, que já até me esqueci o nome do menino lá, do número 5 lá do condomínio de São José, que se eu pudesse estar trabalhando como treinador agora no Espírito Santo, por exemplo, que competição, como fala de calendário, lá tem competição de dezembro a dezembro. Lá vai terminar a segunda divisão, que começou agora, lá teve a primeira rodada sábado, que vai até novembro. Aí em novembro os clubes já se apresentam para a primeira divisão. Aí depois da primeira divisão vem a Copa Espírito Santo, Série D, Copa Leste, Copa Oeste.
1: É calendário para todo gosto por lá.
0: Eu quero, só para encerrar de ver meu negócio, de dizer que não esqueçam, o telespectador, o nosso ouvinte, e os jogadores, comissão técnica, dirigentes de clube, não esqueçam que a arbitragem com VAR, com os caras profissionais, no Campeonato Brasileiro, na Libertadores, na Copa do Mundo, está cheio de escândalos e safadeza. Então, vamos transformar isso numa apuração, num esclarecimento e não numa polêmica. Porque a maneira como esses árbitros trabalham nos nossos campos expostos é muito heroísmo. Então, eu ouvi ontem o áudio de um rapaz aqui esculhambando que tinha árbitro que não podia apitar. Eu acho que deve ter, como tem lá na Copa do Mundo, mas eu acho que ainda assim, vamos, tanto vocês quanto os jogadores, vamos dar o exemplo a partir de nós, de termos respeito pelos familiares desses árbitros e a gente não expor, não precisar expor o Zenilton, expor Alcântara, expor Marcelo, expor Roberto, expor Orlando da Hora, ninguém acusar que fulano não tem a menor condição, não pode nem ser mesário. Não, eu prefiro o respeito.
1: São 18:33 na boa, 18:33. Bom, iniciar aqui o papo com o nosso querido Zenilton Santos. Abração, doutor Thiago Leal, torcedor do Vasco da Gama, tá acompanhando aqui. Manda um abraço pra você, meu Tony, que é vasqueno também. Diz que amanhã o café é por conta dele aqui do lado, na rádio, logo após o programa Poder da Notícia, hein? Doutor Thiago, um forte abraço. Zenilton, mais uma vez, boa noite. Obrigado aí por estar aqui presente nos estúdios hoje. Você pôde acompanhar ontem a resenha esportiva, participou também através de áudio e pediu espaço aqui para poder bater um papo, para falar como é que está aqui a questão da arbitragem na cidade de Itabuna. Forte abraço, mais uma vez, boa noite.
2: Boa noite, Marcelo. Boa noite, ouvintes da Boa FM. Marcelo, foi com imensa surpresa que essa semana eu ouvi um áudio em um grupo de árbitro da arbitragem baiana, em que um cidadão falou que a arbitragem de Itabuna, que eu trouxe 5 árbitros de fora para trabalhar em 8 jogos na escala de Itabuna. Ele se equivocou. Ou seja, o informante dele, o assessor dele, passou as informações para ele, é errônea. Eu trouxe 10 árbitros de fora. Aí vou lhe explicar a situação. Eu tinha 8 jogos do Interbairro, que são jogos selecionados, que você, Marcelo, Torno da Hora, é empresário, conhece muito bem como o Interbairro. São equipes semi-profissionais, apesar do campeonato ser amador. É um trabalho muito sério. Nós temos aqui em Itabuna também. Nós temos aqui em Itabuna também muitos atos renomados, atos já experientes. E esses atos que o rapaz falou, que eu trouxe de outras cidades, já trabalham aqui em Itabuna desde 2005. Marcelino, Lázaro, José Van Santana, Salve de Itajuípe, que não trabalhou essa semana, Átila de Ubaitaba e Edvaldo Marinho, ex-CBF. Esses atos todos sempre trabalharam aqui comigo. entendeu? Eu tinha, Marcelo, 8 jogos no Interbairro, que em 8 jogos trabalhando 4 pessoas, dá 32 árbitros, não é isso? Eu tinha 2 jogos na Copa do São Lourenço, a Copa da Amizade, mais 6 árbitros. Dá quanto? 32 mais 6. 38. Mais 6 jogos no antigo campeonato de rua aberto. Como era que o senhor não trouxesse esses árbitros de Ilhéus da região, que já trabalha com a gente, que não é a primeira vez, há muito tempo esse pessoal trabalha. Como é que a gente ia fazer a escala desses jogos? Não seria possível. Não seria possível. Agora, tem uma coisa. Eu sou uma pessoa que eu prestei serviço à Federação Baiana como assessor de arbitragem, fui delegado. Essa região toda conhece Zenildo Santos, essas ligas aqui de Cambacã, Coraci, todas em Uruçuca, toda essa região aí me conhece pelo o trabalhozinho regular que eu fiz como ar central. Eles me conhecem e me conhecem também enviando arte para eles. Só que eu penso e vejo a responsabilidade que é você pegar um árbitro ainda inexperiente, um assistente, que ele é muito bom assistente. Isso é a parte que falou aí. Ele é assistente bom. No segundo ano, na comissão de árbitro de Itabuna, ele trabalhou na final de Interbairro, mas como assistente. Como árbitro central, não trabalhou em nenhum campeonato. Se eu não me engano, ele não tem nenhuma reciclagem como árbitro, provando que ele é árbitro, entendeu? É uma pessoa que jogava bola e que o menino convidaram ele veio, a gente passa as informações, é assim, vamos por aqui para procurar, porque realmente temos que procurar, porque realmente Itabuna tá difícil. É aquele, Zenildo já parou, Vanderlei tá aí quase parando, Zé Roberto tem o trabalho dele, entrou domingo para trabalhar. Rosivaldo já parou, Teles já parou. Com quem a gente vai tocar o campeonato se a gente não trouxer esses nossos amigos que vêm de fora? E outra, Marcelo, o pessoal que vem de fora, vem com o carro deles, não tem despesa. Marcelino me informou ontem que pagou o dinheiro dos meninos que vieram com ele, com o bolso dele, para quando sair aqui do Interbairro, pagar o pessoal. Poxa, velho, a gente fica devendo favor para esse pessoal. Agora, eu não sou nenhum ingênuo, eu tenho responsabilidade e compromisso, eu procuro fazer minhas coisas sérias. Eu tenho 46 anos de trabalho em uma empresa, eu não sou tão ruim assim, senão já tinha me dado uma bicuda e parar não sei aonde, mas eu procuro fazer meu trabalho sério, eu não vou pegar um ar experiente e colocar o trabalho em Interbairro. Tem artes aí que não consegue terminar os babas, que vai apitar, baba é lazer final de semana, o cara não termina, o cara marca uma infração, o dirigente vai lá e dá um murro no cara, vai pro outro baba, tem problema, apita o campeonato de rua, tem problema, aí eu vou colocar no Interbairro, Marcelo? Não, o trabalho é sério. Há 3 anos que eu estou aí, eu, Rosivaldo e Elisvaldo Pires. Não é só eu que escalo. A escala é feita em combinação eu, Rosivaldo e Elisvaldo Pires. Nunca peguei a caneta aqui e falei escala sozinho. Vem cá, Marcelinho daqui para Ferrado Roça do Povo. Não, Danilo, tira aqui, vamos colocar nesse jogo, vamos colocar em Bananeira, mata um exemplo, entendeu? É a opinião de cada um. Quando eu recebi o convite foi feito para mim. Mas eu não quis ficar sozinho, porque 3 pensa melhor do que 1. Aí fizemos a comissão, e essa comissão está trabalhando até hoje. Só que, na pressão, sem ter conhecimento de apitar, eu não escalo não, porque as equipes gastam demais, eu acompanho, estou assistindo, sei que é a responsabilidade da secretaria, de todos, é uma luta grande. Esse campeonato de Interbairro é muito difícil. A gente fala sempre que o Interbairro é a nossa Copa do Mundo, porque tem campeonato profissional aí que não é igual esse Interbairro.
1: Entendeu? Bom, Zenildo, eu tenho um intervalo agora, né? Daqui a pouco eu volto com você. São 18h39 agora, aqui na Boa. Daqui a pouco eu volto com você, batendo um papo com você. Estamos recebendo aqui hoje o Zenildo Santos, que faz parte da comissão de arbitragem, juntamente com o Rosivaldo Bispo e também o Erisvaldo Pires, o Petinha. E daqui a pouco já vou deixar aqui a pergunta, inclusive, como é que está a renovação desse pessoal aqui em Itabuna, né? Está chegando alguns hábitos novos, enfim, como é que está essa renovação. E a alegação também de alguns deles é que esses hábitos que vêm de fora só trabalham com relação ao Interbairros e que não trabalham, tipo, ali no Antique, nem no São Lourenço, enfim, nos campeonatos, enfim. Mas daqui a pouco você responde. 18h39, vou faturar. Daqui a pouco volto.
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0: Mais 43 minutos na boa, 18h43 aqui a Boa FM Itabuna, que faz parte da Rede Boa de Comunicação. Tá na boa, tá feliz, é claro, esporte da boa até as 7 da noite, com muita informação do esporte, em especial do futebol, aí no seu rádio, hein? 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Aí no São Lourenço, um abraço aí, meu amigo Beto do Leite, dona da ajuda, né? Acompanhando aqui o programa também, Zé Humanidade, Silmara, aí fica ao lado aí do campo, o Zé que tem lá, viu, seu Tony Barbos, quando você for lá no campo do São Lourenço, tem um sarapatel, tem a rabada, tem um porco, enfim, carne de porco na chapa. Um abraço aí, meu querido, Zé Humanidade, também a Silmara, acompanhando a gente. O Orlando, recebeu um abraço aqui do, antes aqui, do Adenilson Rodrigues, o Saci, árbitro de futebol, um abraço pra você.
1: Grande amigo, um abraço pra você e toda a família, Saci, te amo. Você tocou em Beto do Leite aí.
0: Beto Leite.
1: Pelo amor de Deus.
0: Aquela baixada lá, que é a mesma coisa, hein?
1: Eu conheço a cozinha daquela casa.
0: Verdade.
1: De ir lá com o Berg, como o Zenilton citou aqui, o Ganso.
0: Nossa, o Vinícius, o Bruno.
1: Bruno Gala.
0: Vou ter mais de 5 metros agora, tudo foram, lá foram, jogando bola
1: foram
0: também.
1: Foram meus atletas. O Ganso passou uns 3 anos jogando comigo no Espírito Santo. Inclusive, fiquei sabendo domingo lá que assinou, né, no Nova Ferradas. E eu vou estar lá torcendo, como vou torcer sempre por todos os bairros.

0: torcendo, como vou torcer sempre por todos os bairros, mas principalmente aonde a gente mora e região, né? Porque Tabuna nasceu oriundo de Ferrada, né? E eu moro na zona rural ainda, né? Eu moro na estrada de Itamaracá. Então, Nova Ferradas, Condomínio São José, Roça do Povo, Rua de Palha, Urbis 4, tudo é meus bairros, né? Itamaracá é uma região, Condomínio Jubiabá, é tudo uma região que a gente é lotado de amigos. Assim como, graças a Deus, eu tenho entrada livre em todos os bairros de Itabuna, porque plantei boa semente. Tenho amizade demais. Disse aqui já e outras vezes, domingo, por exemplo, vi vários amigos meus participando da comemoração lá no bairro Lomanto. Eu já comemorei títulos no bairro Lomantos, com vários e vários amigos que lá tenho, na Califórnia, no Santo Inês. Então, um beijão para Itabuna, que a união prevaleça, que a amizade prevaleça, que o respeito, que a família prevaleça sempre. Ferradas, que coisa linda, linda, linda, linda, torcedores, jogadores, dirigentes, comissões técnicas, fizeram no jogo São José e Rua de Palha. Que integração, um campo sem alambrado, como é o nosso lá, e o respeito mútuo que esse pessoal tiveram. E às vezes Ferradas, Nova Ferrada, esses bairros todos sofrem discriminação. É um crime, porque eles deram um verdadeiro banho de civilização. Que eu, que trabalho no futebol profissional, dirigindo equipes de Série A, Série B, Série D, o ano passado mesmo trabalhei em Série D, estádios grandes, não vi aquilo. Então, um beijo no coração de cada um que esteve presente no campo de Ferrada no último domingo, pela civilização que deram. Um exemplo.
1: Bom, são 18h47, eu deixei aqui a pergunta antes do intervalo com relação à renovação. Existe hoje árbitros que já podem aí realmente pegar aqueles jogos brabos, porque eu sou daquela época ainda, do Zenildo Santos, do Petinha. O Petinha ainda está trabalhando, não é isso? Mas do Antônio Simões, quem mais aí? Do Rosivaldo Bispo, do Teles, não é? E outros. Eu sou daquela época ainda. Mas soube que tem renovação, enfim. Tem renovação na arbitragem de Itabuna. E a outra pergunta é, que foi questionado ontem aqui por um árbitro, com relação à questão, o porquê desse pessoal de fora não vai para os bairros aí para apitar esses campeonatos, é só vem para poder apitar o Interbairros.
2: Marcelo, mais uma vez, em relação à renovação, para ser sincero com você, não há renovação. Por quê? A arbitragem em si não tem condições de bancar, de custear esses custos de arbitragem. O ano passado até que Alcântara pediu a Liga,

0: Tem um Fabrício Andrade, que vocês vão ouvir esse o nome desse menino aí no Senado da Tarrebaena, se ele fizer o curso da escola lá em Salvador. Fabrício Andrade, do Jorge Amado, é um branquinho. Ele estava no Almanto semana passada. Ontem. Ferrada, domingo.
1: Fabrício Andrade. Deve ter algum DNA de minha família, porque minha família Andrade.
0: Fabrício Andrade, ele trabalhou na Maria das Graças, Santo Antônio, com Juan. É muito bom. Ele não é bonzinho, não. Ele é muito bom, assistente, entendeu? Mas eu falei com ele, o que é que falta, Fabrício, para você fazer? Não, professor, eu que eu trabalho e tem que ter... Não, rapaz, você tem que fazer. Ele é muito bom, ele trabalha, ele bandeira brincando. E assistente nós temos bons. O próprio rapaz que falou aqui esse áudio da insatisfação dele, ele é muito bom assistente. Só que é
1: para pintar, né?
0: Não dá ainda. Não
1: que
0: dá
1: bacana ainda. Essa democracia de vocês.
0: Só que apitar, passar de fazer o ego, querer e... talvez atrapalhar o trabalho, o andamento de uma secretaria, de uma arbitragem, ele próprio e de quem escalou ele, é difícil. É difícil. Então, a renovação, a gente tem que realmente conseguir alguém para assinar essa reciclagem, esse curso, porque não tem, Marcelo. E os atos mais experientes, cascudos, acabaram. Em relação aos atos de fora não irem para os demais.
2: Aqui rapidinho ainda, Zenildo, com relação, eu senti falta nas duas rodadas na escalação do árbitro Edson, que inclusive trabalhou, me parece, numa final de campeonato de Bahia, foi?
0: Trabalhou Edson no primeiro campeonato que ele apitou. Eu falei, na quinta rodada eu falei, Rosivaldo Pitinha, se Edson continuar do jeito que está aí, é o árbitro da final. E ele seguiu. Foi uma briga terrível, porque eu... Se eu não me engano, ele apitou 8, 9 jogos, mas foi todos os jogos dele foram bons. E apitaram. E você sabe que tem aquela ciumeira terrível, né? Que é a arbitragem, amigo. O cara bate, não vamos falar, boa sorte. Pelo contrário, quando o cara vira as costas, sabe, aquelas duas mãos se unem assim, entendeu? Não querem. E a gente coloca um comunicado no nosso grupo dos atos, reunião quarta-feira, aqueles que estiverem disponível, deu ok. Então, aqueles que colocaram, desceu ok e queria trabalhar, a gente vai escalar. A gente não exclui ninguém. Aqui, o árbitro é quem se exclui. Se ele não quer trabalhar, esse rapaz aí mesmo que colocou o nome aí, esse áudio, ele disse para o Rosivaldo que ele não ia para o jogo, que ele estava muito chateado, que não conseguia, estava chateado demais. Ele teve que trazer um rapaz de São José para trabalhar no lugar dele, porque ele não quis ir. Então, ele pediu para sair porque ele não quer trabalhar. Então, não sou eu que vou obrigar ninguém a trabalhar. Se pediu para sair, quem sabe lá na frente ele vai pedir para voltar, né?
1: Com fé em Deus.
2: Sim, com relação à escalação dos de fora nos campeonatos aqui da cidade, sem ser o Interbairro, no caso.
0: Ah, em relação, eu já tinha conversado com os meninos. É que o pessoal já vem de fora. Eles vêm de Ubaitaba, aí tenta se reunir cedo lá pra vir. Aí quando chega aqui, pra ir pro Antico, mas eu falei com o Marcelino, falou, Zenildo, eu venho. E o próprio esse que você falou aí.
1: Lázaro
0: já trabalhou no Antico. Todo mundo trabalha no Antico. O Antico não é fácil. Lá pega fogo, amigo. Porque
1: Eu conheço. Todos os bairros.
0: O pessoal aí joga cerveja na cara de todo mundo.
1: Todos os bairros, todos os campos, mas eu conheço. Vão, é por isso que eu estou dando parabéns pelo que eu vi lá em
0: Ferraz. José Van, Marcelino, todos esses aqui trabalham, já me disseram.
1: Zenildo, não cortando você e dizendo que eu não ia me meter, mas não é me meter no negócio aqui. A gente que você não sabe, que já foi delegado de federação em jogos de campeonato baiano, sabe bem, por exemplo, como era o intermunicipal de 20 anos atrás, 30 anos atrás. Pedrão e Barrão em Piauí, de delegação. Eu fui, cheguei em Tamaracás, dirigindo a seleção de Taparica, e o Wilson Paim apitando o jogo, e ele foi até meu vestiário dizer assim, ó, esqueça a classificação, pelo amor de Deus, é melhor a gente sair daqui vivo hoje. E nós apanhamos da hora que chegamos em Maracás até a hora que acabou o jogo, e nós fomos escotados para ir embora, graças a Deus. E foi quebrar o vestiário todo, e foi uma miséria. Depois, para não ser mentira, Itajuípe e a imprensa de Itabuna toda, sabe? Não, lá em Maracás mesmo, quando até teve um homicídio, porque Itajuípe se preparou e foi com policiamento e guarda e tudo, e teve um homicídio. Nós fomos sem nada. Corpo aberto.

0: outra vez aqui na nossa querida vizinha Pau Brasil, eu dirigindo no Arataca, desligaram o fio da Rádio Jornal na época que estava fazendo a transmissão e pressaram a gente no campo e veio. E aí eu me lembro bem, você vai lembrar muito bem, que é meu amigo até hoje, toda vez que eu vou a Salvador, vou em Amaralina tomar um sorvete com ele, aquele sorvete que passarinho passa longe. E Fernando Andrade, meu querido amigo demais, queria que tivesse ouvindo a gente, mas certamente não está. Pegou e nossos zagueiros, dupla de zaga nossa, Mori Una, que é Gazo e Gabi, começou depois que começaram a agredir ele dentro do campo, os jogadores de Pau Brasil, nossos zagueiros começou a tirar a bola de dentro da grande área de soco e ele mandando seguir. Eu nunca vi um homem de tanta raça, e ele tomou, diz assim, isso aqui não existe. E campo com alambrado, estádios. Então, pelo amor de Deus, outra coisa que eu quero, só para me encerrar, é dizer que quando eu fiz o elogio a Lázaro, eu não sabia nem que tinha árbitro de fora. Não sabia de onde era, de onde não era, nem nada. Não sei porque ele estava de longe, não sei, mas gostei do porte físico, da parte física dele, da educação dele, da disciplina. Um cara maravilhoso. Eu não sabia. O Zenito está me falando aqui que é de Ilhéus. Eu não sabia. Entendeu? Então, fique o meu elogio. E eu quero ter a felicidade, como vou assistir vários jogos, principalmente até começar o Intermunicipal, porque aí eu vou priorizar o Intermunicipal, mas os horários certamente não vão coincidir. Então, eu vou ver vários jogos, não vou ver jogo só em Ferrada, vou ver jogo em outros lugares, com fé em Deus, que eu adoro, é o que eu gosto de fazer e amo fazer isso. E nisso eu vou encontrar com amigos. Eu quero ver todo dia árbitro daquele nível. Sem te botar em furada, depois se der tempo aí você me responde. Há árbitro melhor do que Lázaro no campeonato? Me dê essa informação que tem, principalmente, que eu vou ficar muito feliz.
1: São 18:56, eu já acrescento aqui também, domingo que vem já são 6 jogos pelo Campeonato de Bairros e tem um jogo aqui que é a princípio que a gente chama de clássico, que é São Lourenço e Santo Antônio, que jogam, inclusive o Santo Antônio empatou no domingo, né? Precisa ter um resultado positivo, enfim, e vai ser um jogão aqui, São Lourenço e Santo Antônio. E, é claro, pela tabela aqui, esse jogo que chama mais atenção com relação ao Campeonato de Bairros, Zenildo.
2: Amigo, Orlando, nós temos também, além de Lázaro, a gente tem Marcelino também, que é um bom arco, tem José.
0: Nossa, esse é excelente.
2: José Van Santana.
0: Ah, conheço também.
2: O Wesley, que é assistente da Quintabuna CBF, mas
0: está muito
2: conheço. É o filho de Rosivaldo.
0: Conheço, muito. Trabalhou no jogo.
2: Ele estava aqui, domingo. Ó. Estava em Lomanto e Bananeira, aí ele foi para feira. Aí eu tinha que colocar outro
0: assunto no cadeiro. Pô, você tá me falando notícias maravilhosas
2: aí. Edvaldo Marinho.
0: Ah!
2: O árbitro que apita a maioria das finais da região, apitou, tem um
0: campeonato
2: da
0: Ponte aqui, que ele apitou. Conheço.
2: Murilo Henrique, Juan Felipe e o Vanderlei Assis, o Perninha, que só tem uma perna só.
0: Conheço.
2: Velho, mas apita ainda demais. Tá aí, nós temos vários árbitros. Uma boa parte parou, os outros estão ainda... Remano, mas apita muito bem, graças a Deus.
0: Graças
2: o campeonato está realmente satisfeito na arbitragem. A gente fica feliz e triste ao mesmo tempo, porque as pessoas, eu quando fui para a federação, eu fiquei um tempo esperando. Esse menino aqui mesmo, Wesley, a gente pedia a Edinaldo, ele, calma, não está na hora ainda, não está na hora ainda. Quando o menino entrou, CBF. Então não adianta, amigo, quando a gente vai com muita sede ao pote, a gente termina quebrando o pote e derramando água toda, a gente não bebe nada.
0: Ou tropeçando.
2: Entendeu? Então vamos ter calma, vamos esperar, vamos trabalhar. E quando tiver algum probleminha assim, eu sou comunicativo, eu falo com todo mundo, ligue pra mim, convoca uma reunião com Rosivaldo e Petinha, pra gente conversar, peço oportunidade. Agora não vá pra grupo, porque o pessoal fica pintando as falas e jogando nos outros grupos. Sério? Papel de moleque isso.
0: Desunião.
2: E aqui Itabuna tem uns que é mestre. E pra quem eles mandam, o pessoal fala pra gente, que são nossos amigos. E aí?
1: São 18h59, já estamos aqui no final do Esporte da Boa, faltando apenas 40 segundos. Eu já quero aqui agradecer a você, Zenildo, né, por estar presente aqui, esclarecendo um pouco com relação à arbitragem, não é? E tenha certeza que o espaço vai estar sempre aberto aqui para arbitragem de Itabuna.
2: Valeu, eu só agradeço a vocês. Eu tive o maior prazer hoje de ter vindo aqui e ter conhecido o Sarrão da Hora.
0: Porra!
2: É verdade, amigo.
0: Como o prazer é dobrado, é recíproco, porque meu amigo.
2: Eu já...
0: Principalmente pela história da gente, pela idade mais ou menos parecida que devemos ter. Trabalhamos de delegado, eu que cheguei a empresariar jogador de seleção brasileira e tudo, mas não esqueço minhas origens. E vocês saibam que eu sou uma pessoa extremamente humilde e honesta. É tanto que todos os treinadores de escolinha são meus amigos. Zuzi, Uzi, Tato.
2: Tony, Red
0: Stone. Tony, Zé Andrade. Outras. Eu peguei José Inácio Damascena, para você ver. Quantos anos eu estou no futebol, para completar sua frase sobre os árbitros? José Inácio Damasceno disputando o campeonato Interclube contra mim, pelo Flamengo de Itabuna contra o Cacheral de Buerarema. Eu fui dono de escolinha, da gente fazer o campo da gente com enxada para poder a gente treinar. Pelo amor de Deus, saibam esperar. Tudo é no tempo do Criador. Tudo é no tempo de Deus.
2: O senhor tocou em Zé Inácio. O senhor sabe como foi criado o Interbairro, né, Marcelo? Você sabe, você tem conhecimento, né? Como era o nome do primeiro campeonato Interbairro? Campeonato... Peladão?
3: É isso, era.
2: No estadual. Eu tomei um reciclagem com o Zé Inácio até a regra 11. Ele me convidou para apitar. Falei, Zé, não tenho nenhum reciclagem, eu não sei nada. Você não apita baba? Falei, apito baba. Não, você vai tomar um curso, a gente vai dar um curso pra você, até a regra 11, que é o impedimento, e daí pra lá você se vira. Daí pra cá eu virei ato. Eu virei só pra dor de apito, né? Que eu nunca fui profissional.
1: E o conhecido Carramanchão. Né? Estourou aqui o tempo. Só lembrando que esse convidado comentarista aqui, né, recusou um convite do Sul pra trabalhar no Sul, na Rádio Potente, pra estar aqui na boa, né? Tô pronto.
0: Boa! Sabe por quê? Porque eu tô feliz. E aí, ontem e hoje. Não, ontem não, anteontem, no domingo, tive o prazer de conhecer Barretão.
1: Exatamente.
0: Domingo na transmissão. Esse homem apaixonado pelo esporte, que serve de exemplo para toda a região. Hoje encontro meu amigo Zenildo aqui falando de pessoas maravilhosas, como Marcelino, que trabalhou em vários jogos meu em Campeonato Baiano. Então, verdade. É uma satisfação. Sem tempo, mas sem poder esquecer de mandar um beijo, um abraço grande para meu amigo Ademir, velho guerreiro, mora lá na Princesa Isabel, que nasceu em São José da Vitória, quando era São José de Buerarema.
1: Voltamos!
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0: 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As notícias do governo federal que movimentaram o país no dia de hoje.
1: Olá, boa noite.
2: Boa noite para você que nos acompanha em todo o país.
1: Terça-feira, 14 de julho de 2026.
2: E vamos aos destaques da Voz do Brasil.
1: Meio ambiente e clima. Painel eletrônico monitora efeitos do El Niño no país.
2: Plataforma informa onde haverá excesso de chuvas, estiagem ou ondas de calor.
1: Hoje vamos falar sobre o fenômeno e como poderá afetar o Brasil. Luana Karen.
3: Entre as principais consequências esperadas para o Brasil estão excesso de chuvas na região sul e a estiagem nas regiões norte e nordeste.
2: Energia e combustíveis.
1: Conselho Nacional de Política Energética aprova aumento no percentual de etanol anidro na gasolina para 32%.
2: E aplicativo oferece ao consumidor informações sobre postos de combustíveis e canal para denúncias. Gabriela Noronha.
4: O aplicativo é gratuito e funciona como um mapa interativo no celular, ajudando o consumidor a descobrir quais postos são de confiança e quais devem ser evitados.
1: Proteção das crianças e adolescentes no ambiente digital.
2: Como o ECA Digital avança no combate à violação de direitos é o tema de entrevista com Fábio Meirelles, do Ministério dos Direitos Humanos e Cidadania.
5: Então, o ECA Digital é um grande avanço, traz esse princípio do ECA, né, da proteção integral, da prioridade.

0: Qualidade absoluta para o ambiente digital e ele hoje já é uma referência no Brasil e no mundo.
1: Hoje na apresentação da Voz do Brasil, Luciana Vasconcelos e Luciano Seixas.
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1: O percentual de etanol na gasolina será elevado de 30% para 32%.
2: A medida aprovada hoje pelo Conselho Nacional de Política Energética tem previsão para valer a partir de 1º de agosto.
1: E terá vigência de 180 dias, com possibilidade de prorrogação por igual período.
2: O ministro de Minas e Energia, Alexandre Silveira, afirmou que a mudança é segura e que tem respaldo técnico.
3: Nós estamos completamente seguros de avançar até o E32, Instituto Mauá, nos deu o laudo de que nós estamos habilitados a fazer o aumento. E a transitoriedade é apenas uma maneira de nos precavermos a poder, dentro de 180 dias, nós vermos o que está acontecendo. A cada oscilação, nós sentamos e protegemos o consumidor e protegemos a economia nacional.
1: Ainda de acordo com o ministro Alexandre Silveira, a medida vai contribuir para a autossuficiência do país em meio ao contexto da guerra no Oriente Médio.
2: Na hora de abastecer o carro, quanto mais informações o consumidor tiver, melhor.
1: Por meio de um aplicativo, o motorista confere se o posto onde ele vai é um estabelecimento confiável.
2: E caso perceba alguma irregularidade, também é possível fazer uma denúncia diretamente à Agência Nacional do Petróleo, Gás Natural e Biocombustíveis.
4: O aplicativo ANP com você postos é gratuito e funciona como um mapa interativo no celular, ajudando o consumidor a descobrir quais postos são de confiança e quais devem ser evitados. O funcionamento é bem prático. Ao abrir o aplicativo, o usuário vê os estabelecimentos da região sinalizados por cores, como em um semáforo. Os postos recebem notas de 0 a 5 com base nas fiscalizações que a Agência Nacional do Petróleo, Gás Natural e Biocombustíveis fez nos últimos 5 anos, sendo que a cor verde sinaliza os mais seguros e quem tem nota máxima. Já os marcados em vermelho acendem o sinal de alerta. Receberam nota zero por causa de irregularidades recentes. Outras informações dos estabelecimentos, como endereço, CNPJ, quantas fiscalizações já receberam, resultado das vistorias e qualidade das amostras analisadas, também podem ser consultadas na ferramenta. É possível ainda fazer denúncias pelo aplicativo, como explica o superintendente de fiscalização do abastecimento da ANP, Júlio Nishida.
5: Cria um importante canal de denúncias do consumidor com a ANP, inclusive aquelas relacionadas a práticas de preços abusivos. De forma bem simples, fácil e intuitiva, o consumidor consegue fazer a sua denúncia no simples clicar de botões.
4: A plataforma pode ser acessada no endereço anpcomvocepostos.anp.gov.br e depois baixada no aparelho de telefone celular. Reportagem Gabriela Noronha.
1: A produção brasileira de grãos no período 2025-2026 está estimada em 360 milhões de toneladas.
2: Segundo o levantamento divulgado hoje pela Conab, a Companhia Nacional de Abastecimento, se confirmado, o volume será 2,2% superior ao registrado na temporada passada.
6: Segundo a Conab, serão 360 milhões e 100 mil toneladas a serem colhidas, o que representa 2,2% a mais do que a safra anterior. O grande destaque deve ser a soja. O gerente de acompanhamento de safras da Conab, Fabiano Vasconcelos, explica o resultado.
7: Então, a estimativa para a safra 2025-26 é de 48,6 milhões de hectares cultivados com soja e uma produção aí é chegando a quase 180,6 milhões de toneladas.
6: Além da soja, o algodão tem produção prevista em 4 milhões e 60 mil toneladas de pluma, com 8% da área já colhida. Isso resulta em um ganho na produtividade de 2,8% em relação à safra 2024-2025. Já a colheita das três safras do milho no ciclo atual está estimada em mais de 141 milhões e 700 mil toneladas, volume 0,4% superior ao ciclo passado. A estimativa é de crescimento crescimento favorecido pelas condições climáticas, como explica Fabiano Vasconcelos, gerente de acompanhamento de safras da Conab.
7: Em relação ao milho, uma estimativa de aumento de 9,8% na área plantada, uma estimativa de produtividades melhores do que na última temporada, favorecidas aí pelo clima, uma produção de 29,6 milhões de toneladas, um aumento aí de 18,7% em relação à última safra.
6: E a Conab também estabeleceu novos preços de referência para os principais produtos agrícolas de verão. Os principais reajustes foram no preço da soja, do arroz em casca, do feijão e do milho. Os preços passam a vigorar nos períodos entre o segundo semestre de 2026 e o primeiro semestre de 2028. Reportagem Edinaldo Júnior.
1: Ainda sobre a produção agrícola, o IBGE estima que a safra brasileira em 2026 pode chegar a 347 milhões e 400 mil toneladas.
2: Isso representa uma projeção de 1 milhão e 300 mil toneladas a mais do que a colheita anterior.
1: O IBGE calcula um ano de produção e a Conab faz estimativa de outubro a setembro.
2: Agricultores podem ter acesso a recursos para o Plano Safra.
1: Os recursos poderão ser acessados entre 16 de julho deste ano e 30 de junho do ano que vem.
2: O BNDES, Banco Nacional de Desenvolvimento Econômico e Social, vai disponibilizar R$ 72 bilhões.
8: Serão R$ 40 bilhões e 500 milhões disponíveis por meio dos programas agropecuários do governo federal. Desse total, 21 bilhões e meio são para médios e grandes produtores da agricultura empresarial e quase R$ 19 bilhões para pequenos produtores da agricultura familiar. Também vão estar disponíveis R$ 31 bilhões e 500 milhões em recursos próprios do banco por meio da linha BNDES Crédito Rural. O chefe do Departamento de Crédito Digital, Agropecuária e Normas do BNDES, Caio Barbosa, explica que o crédito disponibilizado pelo banco atende necessidades de quem produz no campo.
9: A gente opera basicamente 11 programas, que são programas que atingem todas as necessidades de investimento e de custeio do produtor rural. E todos os tipos de produtores rurais. Tem uma linha para custeio, uma linha para investimento, para aquisição de máquinas.
8: Para saber mais sobre as linhas e programas do BNDES para o agro, acesse bnds.gov.br/agro. Reportagem André de Barros Lima.
1: O fenômeno climático conhecido como El Niño, já confirmado no país, pode trazer diferentes impactos para a população.
2: A previsão é de excesso de chuvas no sul, por um lado, e estiagem no norte e nordeste, por outro.
1: Um monitoramento mensal está sendo feito por diferentes órgãos para trazer agilidade às respostas e ajudar na prevenção de desastres.
2: Nessa reportagem de Luana Karen, trazemos dicas para os produtores rurais e cidadãos em geral sobre como lidar com os impactos desses eventos climáticos.
10: Autoridades responsáveis pelo monitoramento do clima, dos recursos hídricos e dos riscos de desastres naturais começaram a acompanhar a evolução do fenômeno do El Niño este ano no Brasil. Um painel vai ser publicado mensalmente e servirá de referência para que estados, municípios, produtores rurais e defesa civil não sejam pegos de surpresa com excesso de chuvas, estiagem ou ondas de calor. Gilvan Sampaio, pesquisador do Instituto Nacional de Pesquisas Espaciais, INPE, explica que os efeitos devem ser sentidos até meados de 2027.
11: Os principais impactos do El Niño devem ficar concentrados com o aumento do volume de chuvas no sul do Brasil. Além disso, nesse segundo semestre de 2026, o El Niño deve provocar temperaturas acima da média em praticamente todo o Brasil. Portanto, o potencial para a ocorrência de queimadas aumenta. Então, secas na Amazônia, secas no Nordeste, isso somente em 2027.
10: O El Niño é caracterizado pelo aumento anormal da temperatura do Oceano Pacífico ao longo da linha do Equador. Para que o fenômeno seja confirmado, esse aumento deve ser observado por 3 meses consecutivos, o que aconteceu entre abril e junho deste ano. Para quem utiliza a terra para produzir, A orientação de Gilberto Cunha, pesquisador da Embrapa Trigo, é conhecer bem a terra onde vive.
12: Adotar boas práticas de manejo, a diversificação das épocas de semeadura, fazer as intervenções de proteção de plantas, colher no momento certo, não procrastinar aí quando as lavouras estão prontas para colher.
10: Ao longo dos próximos meses, eventos associados ao El Niño podem impactar a rotina da população. Nas regiões onde estão previstas chuvas além do normal, os riscos são de alagamentos e deslizamentos de encostas, por exemplo. Já onde pode haver escassez de chuva, há risco de incêndios e problemas no abastecimento de água. Ondas de calor também podem trazer dificuldades para populações vulneráveis. Em todos os casos, o conselho de Tiago Molina, coordenador de monitoramento e alerta da Defesa Civil Nacional, é ficar atento às fontes oficiais de informação.
13: Sempre que tiver uma situação de risco prevista, a Defesa Civil vai se utilizar de todos os mecanismos que existem para fazer com que essa informação chegue às pessoas, né, por meio do Defesa Civil Alerta, por meio das mensagens SMS. Além disso, é muito importante conhecer o local onde você mora, procurar saber quais são os planos de contingência, quais são as rotas de fuga, os locais seguros.
10: O Boletim Painel El Niño, uma iniciativa conjunta de diferentes órgãos do governo federal, é público e está disponível em diversos portais na internet. Por exemplo, no endereço portal.inmet.gov.br. Reportagem Luana Karen.
2: Esta semana, o Estatuto da Criança e do Adolescente completa 36 anos.
1: E a evolução da garantia dos direitos da infância permitiu a aprovação do ECA Digital, que entrou em vigor em março desse ano.
2: Ele prevê que as crianças e adolescentes devem ser protegidos e ter direitos garantidos também no ambiente virtual.
1: Nós seguimos hoje com a segunda parte da nossa entrevista com o diretor de Proteção da Criança e do Adolescente do Ministério dos Direitos Humanos e Cidadania, Fábio Meirelles, sobre as inovações trazidas pelo ECA Digital e a integração com o Estatuto da Criança e do Adolescente de 1990. Acompanhe.
14: Diretor Fábio Meirelles, é um prazer seguir com a nossa conversa aqui sobre Estatuto da Criança e do Adolescente. E aí a gente passa a falar agora sobre o ECA Digital, né? Que é a lei que protege os direitos da infância no ambiente virtual e ganhou esse nome, ECA Digital, como uma referência justamente ao Estatuto da Criança e do Adolescente de 1990. A gente pode dizer que ela incorpora o mesmo espírito, diretor, de que toda a sociedade é responsável pelo cuidado com as crianças, só que agora na internet?
0: Exatamente, e até por isso que a gente manteve o nome ECA, né, e chamou de ECA Digital. A gente percebeu que as crianças e adolescentes brasileiros viviam conectados, estavam em plataformas digitais, em redes sociais desde muito cedo, expostas, né, diariamente à publicidade, conteúdos algorítmicos, inteligência artificial. A gente viu que isso representava um risco muito grande, o ambiente digital para crianças e adolescentes, e a gente batalhou e conquistou o ECA Digital com o governo federal, com o CONANDA, movimentos sociais, organizações da sociedade civil e em diálogo com o Congresso para que essa lei saísse do papel e virasse realidade.
1: E o senhor destacaria como principais ganhos para a proteção das crianças vindos do ECA Digital? Que tipo de ações, que tipo de situações?
0: Veja, o ECA Digital, ele reafirma uma posição inegociável do Brasil. A gente não aceita modelos de negócio construídos sobre a exploração da vulnerabilidade de crianças e adolescentes. Então, vou dar alguns exemplos do que o ECA Digital estabelece, né? Ele estabelece limite para a prática do que a gente chama de design digital ou design manipulativo, que vão induzir crianças e adolescentes ao uso excessivo de telas. Isso é uma das dimensões do ECA Digital. Ele também prevê que os serviços e produtos digitais, eles devem adotar padrões elevados de proteção de dados, privacidade e segurança para crianças e adolescentes. O ECA Digital também prevê sanções para as plataformas que descumprirem essas obrigações. Então, o ECA Digital é um grande avanço, ele traz esse princípio do ECA, né, da proteção integral, da prioridade absoluta para o ambiente digital, e ele hoje já é uma referência no Brasil e no mundo.
14: E assim como aconteceu no Estatuto da Criança e do Adolescente de 1990, o ECA Digital também deve mudar essa forma da sociedade perceber os direitos direitos das crianças na internet? Por exemplo, a parte da responsabilidade de todos os adultos sobre as crianças que estão ali no ambiente virtual?
0: Perfeito. É exatamente esse o princípio. Assim, a gente conseguiu com a ECA Digital traduzir rapidamente uma demanda social, porque não pode ser só uma atribuição das próprias crianças e adolescentes ou dos seus familiares, dos pais, mães e responsáveis, a proteção delas no ambiente digital. Então, se elas estão em situação de vulnerabilidade, é uma responsabilidade coletiva. Então, a gente conseguiu, com a ECA Digital, trazer essa demanda social, normatizar e, juridicamente, convergir com a iniciativa privada para um instrumento, que hoje é o ECA Digital, que precisa chegar na ponta. Então, hoje, o nosso grande desafio é, para além do ECA Digital, levar o ECA Digital para a escola, para o Conselho Tutelar, para o CRAS, para o CREA.

0: Além do ECA digital, é levar o ECA digital para a escola, para o Conselho Tutelar, para o CRAS, para o CREAS, para o Ministério Público utilizar o ECA digital. Então, cuidar das crianças e adolescentes nunca foi uma tarefa de uma pessoa só, não vai ser agora. Então, o ECA digital traz esse princípio da responsabilidade coletiva.
1: Quer dizer que o ECA digital também é importante para os pais irresponsáveis que agora deixam de estar sozinhos nessa proteção das crianças e dos adolescentes, né? E passam a ter apoio das plataformas, não é isso?
0: Exatamente, canais de denúncia, a própria Autoridade Nacional de Proteção de Dados. Então, com o ECA digital e depois com a lei de regulamentação, depois com a política, a gente, após o ECA digital, a gente também anunciou a Política Nacional de Promoção e Proteção dos Direitos da Criança e do Adolescente no Ambiente Digital, que é uma política estruturada para fortalecer a coordenação entre os diferentes níveis de governo, incentivar a pesquisa, inovação tecnológica, promover desenvolvimento de produtos e serviços digitais mais seguros, ampliar os canais de denúncia, fortalecer a capacitação dos profissionais do sistema de garantia de direitos, apoiar as famílias no exercício da supervisão parental. Então, acho que a gente precisa olhar para o ECA digital e para a nossa política nacional com essa perspectiva de uma construir objetivos concretos e de dividir a responsabilidade sobre a proteção de crianças e adolescentes no ambiente digital, com todos os atores que precisam estar, né, totalmente comprometidos com essa implementação.
2: Agora, onde os adultos podem encontrar, diretor, mais informações sobre o ECA digital para entenderem melhor essa legislação e também orientações sobre o que deve ser proibido, o que deve ser permitido para as crianças na internet?
0: Claro, olha, hoje nos sites, né, do Ministério dos Direitos Humanos e da Cidadania, da SECOM, do Ministério da Justiça, você encontra o ECA Digital. A gente produziu um material muito interessante, recente, que é um guia no formato de perguntas e respostas para conselheiros tutelares sobre o ECA Digital, que é um material educativo e prático que está no site do Ministério dos Direitos Humanos e da Cidadania. A gente produziu uma caixa de ferramentas chamada Faça Bonito na Rede, que é um material, um conjunto de instrumentos práticos também, que tem guia de recomendações técnicas, coletânea de normas jurídicas, tem proposta de fluxo, tem material didático sobre o que fazer, tem cartilha, tem até jogo de tabuleiro, conexão segura. Então, a gente tem curso, a gente tem um curso Proteção de Crianças e Adolescentes no Ambiente Digital, um curso online na Escola Nacional dos Direitos da Criança e do Adolescente. Então, hoje a gente tem guias, cartilhas, a gente tem cursos, a gente tem jogo de tabuleiro, a gente tem fluxo. Então, a gente tem glossário, a gente tem bastante material disponível, perguntas e respostas, para que as pessoas conheçam o ECA Digital e conheçam as ferramentas de proteção de crianças e adolescentes no ambiente digital, no site do Ministério dos Direitos Humanos, novamente, no site do Ministério da Justiça e Segurança Pública, no site da Secretaria de Comunicação Social, enfim, institutos, fundações, organizações da sociedade civil. Muita gente tem produzido material sobre essa responsabilidade compartilhada e a promoção do bem-estar de crianças e adolescentes no ambiente digital.
1: Muito bem, nós conversamos com Fábio Meirelles, diretor de proteção da criança e do adolescente do Ministério dos Direitos Humanos e da Cidadania. Muito obrigado por sua entrevista aqui à Voz do Brasil.
0: Obrigada a vocês, sempre à disposição.
3: E estão abertas até amanhã, dia 15 de julho, as inscrições de bolsas para médicos especialistas.
1: São 1.136 vagas distribuídas em 26 cursos de aprimoramento em 309 municípios do país.
3: Quase metade das vagas são voltadas para o interior. Entre as especialidades previstas estão anestesiologista, oncologia, cardiologia e cirurgia minimamente invasiva.
1: Felipe Proenço, secretário de Gestão do Trabalho e da Educação do Ministério da Saúde, detalha o edital.
4: Possibilidade para quem já é especialista com registro de qualificação, participa do programa desenvolvendo suas atividades práticas em um serviço do Sistema Único de Saúde, de referência no interior, um ambulatório especializado, um hospital, e ao mesmo tempo tem suporte aonde um especialista com ainda mais experiência vai poder apoiar o desenvolvimento das atividades numa carga horária de 20 horas semanais, recebendo uma bolsa que vai depender da localização, se é uma região mais vulnerável, podendo chegar

0: até R$ 20 mil.
1: O edital está disponível em gov.br/saúde.
2: Atenção, estudantes de graduação de instituições privadas.
1: Começaram hoje as inscrições para o processo seletivo do Fundo de Financiamento Estudantil, o FIES.
2: Serão mais de 75 mil vagas destinadas no segundo semestre.
3: Ao todo, serão oferecidas 75.500 vagas para o segundo semestre. No ano, serão 112 mil no total. O FIES concede financiamento a estudantes matriculados em cursos superiores de instituições privadas. Para participar do FIES, o candidato precisa ter feito o Exame Nacional do Ensino Médio a partir de 2010. Precisa ter alcançado média igual ou superior a 450 pontos nas 5 provas e não ter zerado a redação. Precisa ter, em 2026, renda bruta familiar mensal de até 3 salários mínimos, o equivalente a R$ 4.863. O processo seletivo do FIES reserva 50% das vagas para estudantes com renda familiar por pessoa de até 0,5 salário mínimo inscritos de forma ativa no Cadastro Único. Os pré-selecionados nessa modalidade vão poder solicitar financiamento integral, cobrindo todos os encargos educacionais e ficam dispensados de comprovar a renda diretamente na instituição de ensino. O FIES tem chamada única e lista de espera. O resultado da pré-seleção na chamada única será divulgado no dia 30 de julho. As inscrições vão até sexta-feira, 17 de julho, pelo Portal Único de Acesso ao Ensino Superior. O candidato precisa ter conta gov.br e preencher os requisitos para participar do programa. O resultado sai no dia 30 de julho. Mais informações em acessounico.mec.gov.br/FIES ou ligue para 0800-616161. Thaisa Vitória para a Voz do Brasil.
1: O Ministério da Educação disponibilizou uma série de vídeos com orientações sobre o uso do Cadastro da Educação de Jovens e Adultos, uma plataforma oficial de cadastro.
2: O material ensina passo a passo como realizar a inscrição e é destinado tanto aos estudantes quanto aos profissionais que atuam no sistema.
1: As inscrições no cadastro permanecem abertas durante todo o ano.
2: No entanto, os prazos para ingresso no segundo semestre deste ano variam de acordo com o calendário de cada estado e município.
1: Os conteúdos estão disponíveis no portal do MEC e no canal da pasta do Ministério da Educação no YouTube.
2: E essas foram as notícias do governo federal.
1: Uma realização da Secretaria de Comunicação Social da Presidência da República.
2: Com produção da empresa Brasil de Comunicação.
1: Fique agora com as notícias do Poder Judiciário e do Congresso Nacional. Uma boa noite.
2: Boa noite para você e até amanhã.
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6: Presidente do STF e do CNJ lança rede nacional de magistrados para combater o avanço do crime organizado no país.
7: Instituições podem enviar propostas sobre modernização do sistema de justiça até 15 de agosto.
6: STJ mantém prisão preventiva de homem acusado de atuar como falso médico.
7: Boa noite, eu sou Marcela Luiz.
6: E eu sou Walter Lima.
7: O presidente do Supremo Tribunal Federal e do Conselho Nacional de Justiça, ministro Edson Fachin, lançou nesta terça-feira a Rede Nacional de Magistrados para combater o avanço do crime organizado no país.
6: Segundo Fachin, a resposta estatal à criminalidade em rede exige, necessariamente, uma justiça também articulada em rede. Marcelo Della Libera.
8: O ministro Edson Fachin observou que o mercado de apostas eletrônicas clandestinas vem sendo utilizado como instrumento de organizações criminosas.
9: Essas plataformas podem servir à lavagem de dinheiro, à formação de estruturas empresariais aparentemente ilícitas, à integração com outras atividades ilícitas, como tráfico, contrabando e corrupção, além de apresentarem forte dimensão transnacional.
8: Criada por portaria do CNJ, a Rede internacional prevê o compartilhamento de informações para enfrentar organizações criminosas cada vez mais sofisticadas.
7: Supremo está com o edital aberto para receber propostas sobre a modernização do sistema de justiça.
6: Podem participar instituições públicas, privadas e da sociedade civil até 15 de agosto. Pablo Lemos.
10: As propostas vão ser analisadas pelo Grupo de Estudos para a Modernização do Sistema de Justiça, instituído pelo presidente do STF, ministro Edson Fachin. O diretor do Centro de Estudos Constitucionais do Supremo, Fernando Facuri Scaff, que preside o grupo, explica que modernizar significa atualizar o sistema de justiça.
11: É fazer ajustes dentro de um sistema que funciona, que está rodando bem, para falar uma linguagem mais clara, e que você tem, dentro disto, a expectativa de uma sociedade brasileira como um todo por mais justiça e por mais segurança jurídica.
10: Para o relator do grupo Neide Barros Belo Filho, modernizar é uma exigência do tempo.
12: É necessário modificar, porque é necessário acompanhar o tempo, acompanhar as mudanças da sociedade.
10: Serão aceitas apenas manifestações institucionais sobre a modernização do sistema de justiça sem caráter pessoal, que deverão ser apresentadas por meio de formulário eletrônico.
7: Mantida a prisão preventiva de empresário acusado de atuar como falso médico em unidade básica de saúde de Cananéia, São Paulo.
6: A decisão é do vice-presidente do STJ, ministro Luiz Felipe Salomão, no exercício da presidência. Fátima Uchoa.
13: O empresário está preso desde janeiro. Segundo o Ministério Público, ele realizava exames de ultrassom, emitia laudos e atendia pacientes usando o registro profissional de médico de um sócio falecido. A fraude foi descoberta após ele afirmar durante exame que tinha identificado a vesícula de uma paciente que já havia retirado o órgão. Depois de o Tribunal de Justiça de São Paulo negar o primeiro habeas corpus, a defesa fez novo pedido de relaxamento da prisão ao STJ, mas o ministro Salomão não verificou ilegalidade manifesta nem urgência que a justificassem a concessão da liminar. O ministro ainda apontou que o pedido de liberdade deverá ser examinado com mais profundidade no julgamento definitivo do habeas corpus, a cargo da sexta turma do STJ.
7: TST promove congresso para debater o uso de pesquisas no aprimoramento da Justiça do Trabalho.
6: O evento vai ser realizado na sede do Tribunal, em Brasília. Marla Lacerda.
14: O 4º Congresso Nacional de Pesquisa Judiciária, Estatística e Ciência de Dados da Justiça do Trabalho vai ser realizado entre os dias 25 e 27 de agosto. Com o tema Trabalho, Transformações Econômicas e Justiça, o evento é para incentivar a produção de conhecimento e a integração da rede de pesquisas judiciárias da Justiça do Trabalho. Magistrados, servidores, estudantes e profissionais que atuam na área e querem participar, fiquem atentos. As inscrições já podem ser feitas no portal do TST, que é o tst.jus.br.
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7: Uma boa noite.
6: E até amanhã.
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15: Eu sou Paula Groba.
16: E eu sou Humberto Pinheiro.
15: E estes são os destaques de hoje do Jornal do Senado, que começa agora.
16: Aprovada a aposentadoria especial para agentes de saúde e de combate às endemias.
15: MP do frete, Senado retira valor fixo, mas mantém piso mínimo do frete para caminhoneiros.
16: Pacientes em internação domiciliar podem ter desconto na conta de luz.
15: Boa noite.
16: Boa noite.
1: Em acordo com o governo, o Senado aprovou a medida provisória que atualiza as regras do piso mínimo do frete rodoviário. A MP, que perderia a validade nesta semana, mantém a obrigatoriedade de um valor mínimo para o frete, como já prevê a legislação, mas retira do texto a definição de um piso nacional para a remuneração dos caminhoneiros.
17: Durante a análise na Comissão Mista e na Câmara dos Deputados, havia sido incluído um piso de R$5.000 mensais para os motoristas de longas distâncias. A medida provisória também endurece as punições para empresas que descumprirem o piso do frete, calculado pela Agência Nacional de Transportes Terrestres. Repórter Pedro Pincer.
18: O Senado aprovou o projeto de lei de conversão da medida provisória que torna obrigatório o cadastramento das operações de transporte rodoviário de cargas e reforça os mecanismos de fiscalização do piso mínimo do frete. Entre os tópicos está a determinação de um piso para o frete, mas sem definição do valor. A principal questão se dava em torno do perdão às multas aplicadas aos caminhoneiros que estiveram presentes nas manifestações de dezembro de 2022. Para o relator revisor, senador Stevenson Valentim, do Podemos do Rio Grande do Norte, a medida faz justiça e traz tranquilidade para a categoria.
19: Entendo que esse viés da multa já atingiu a sua pedagogia e permanecer com essa injustiça é passar uma ideia de vingança e que não contribui nada para a sociedade.
18: A líder do governo, senadora Tereza Leitão, do PT de Pernambuco, celebrou o acordo alcançado diante da relevância do assunto.
20: Se ela não fosse importante, ela ia caducar. Nós não permitimos a caducidade justamente pela importância que ela tem para a economia, para relações trabalhistas, para a autonomia de autônomos.
18: As novas regras terão um período de transição. Empresas e transportadores terão prazo mínimo de 60 dias para a adaptação às novas obrigações. O texto segue agora para a sanção presidencial.
1: E o roubo de combustíveis deixou de ser apenas um crime patrimonial e passou a ser uma importante fonte de renda para facções criminosas.
17: Para combater esse mercado ilegal, a Comissão de Segurança Pública aprovou um projeto que endurece as penas e cria crimes específicos para o furto e o roubo de petróleo, combustíveis e derivados. Repórter Bruno Lourenço.
21: O projeto de lei fixa a pena nesses casos de reclusão de 4 a 10 anos mais multa e aumenta a punição em um terço se o crime for cometido com destruição de barreiras, atuação conjunta de duas ou mais pessoas, abuso de confiança de funcionário público ou ex-colaboradores das empresas. O relator designado, senador Sérgio Moro, do PL do Paraná, defendeu a punição mais rigorosa.
22: Para proteger não só o mercado de combustíveis, mas especialmente o consumidor desses combustíveis, dessas quadrilhas, dessas gangues que se locupletam, não só furtando combustíveis e seus equipamentos, mas colocando em risco os indivíduos para os quais depois esse combustível fraudulento, muitas vezes, é revendido.
21: O projeto também altera a legislação de crimes contra a ordem econômica para punir quem armazena, transporta ou comercializa o combustível sabendo que é produto de crime. O texto estabelece ainda que as penas sobem em 2/3 se a ação resultar em desabastecimento, interrupção das atividades industriais, incêndio, dano ambiental, ferimento grave ou morte. A proposta seguiu para a Comissão de Constituição e Justiça.
1: O sedentarismo ou a inatividade física gera um custo anual estimado em cerca de R$300 milhões ao Sistema Único de Saúde. Esse valor equivale a aproximadamente 17,4% de todos os gastos do sistema com hospitalizações por essas condições.
17: No Senado, a importância da medicina esportiva na saúde dos brasileiros foi tema de audiência pública na Comissão de Esporte. Os detalhes com Patrícia Oliveira.
23: A medicina esportiva especializada no acompanhamento dos exercícios físicos na prevenção de lesões, reabilitação e melhoria do desempenho dos atletas, também contribui para a saúde pública. Como destacou a senadora Leila Barros, do PDT do Distrito Federal, em audiência pública na Comissão de Esporte.
24: Ela beneficia milhões de brasileiros que encontram no esporte um instrumento de prevenção de doenças, de qualidade de vida e do envelhecimento saudável.
23: José Cavazoi, da Federação Internacional de Medicina Esportiva, apontou a importância do exercício físico na redução mundial de casos de morte.
0: Que além de fazer as pessoas se sentirem bem, ele é capaz de reduzir infarto, reduzir AVC, reduzir morte. 5,3 milhões de mortes todos os anos que são atribuíveis ao sedentarismo.
23: O médico Fernando Torres destacou o papel social do exercício físico também no combate aos custos com sedentarismo no Brasil. De cerca de R$ 300 milhões por ano no SUS, em internações e tratamentos de doenças crônicas.
2: Exercício é remédio, porque ele realmente previne e trata doenças. Está altamente ligado à redução de gastos públicos e

0: remédio, porque ele realmente previne e trata doenças, está altamente ligado à redução de gastos públicos e privados.
1: Os debatedores defenderam a criação de políticas públicas para ampliar a prática de atividades físicas no Brasil.
2: E famílias com pacientes em internação domiciliar que dependem de aparelhos elétricos poderão ter mais acesso ao desconto na conta de luz. A Comissão de Infraestrutura aprovou um projeto que amplia de 3 para 4 salários mínimos o limite de renda para a concessão da tarifa social de energia elétrica nesses casos.
3: O benefício atende pacientes que utilizam equipamentos como ventiladores pulmonares, bombas de infusão e aspiradores de secreção. A proposta, que busca reduzir os custos do tratamento feito em casa, segue agora para análise na Comissão de Assuntos Sociais.
2: E seguiu para a votação no plenário em regime de urgência o projeto que cria o Estatuto da Vítima. A proposta reúne em uma única lei os direitos e garantias de vítimas de crimes, contravenções, calamidades públicas, desastres e epidemias. Hoje, essas proteções estão espalhadas por diferentes normas.
3: O texto foi aprovado pela Comissão de Segurança Pública com parecer favorável do senador Wilder Moraes, do PL de Goiás. Segundo o relator, o sistema de justiça brasileiro historicamente concentrou a atenção na relação entre o Estado e o autor do crime, deixando a vítima em segundo plano. Para ele, o Estatuto corrige essa distorção ao fortalecer a proteção e o acolhimento das vítimas, o que também pode contribuir para o enfrentamento da criminalidade.
4: Contribui para estabelecer a confiança da população nas instituições de repercussão. Estimulam as notícias dos crimes e favorece a cooperação da vítima ao longo da apuração.
2: Profissionais que atuam na prevenção de doenças e no atendimento direto às famílias poderão passar a contar com uma aposentadoria diferenciada. O Senado aprovou em 2 turnos a proposta que garante esse direito aos agentes comunitários de saúde e aos agentes de combate às endemias, além de regulamentar o vínculo funcional da categoria.
3: A proposta aprovada prevê regras de transição e estende ainda a medida aos agentes indígenas de saneamento e de saúde. O texto segue para promulgação. Repórter Douglas Castilho.
5: A proposta aprovada estabelece como idade mínima de aposentadoria 57 anos para mulheres e 60 anos para os homens, condicionada à comprovação de 25 anos de tempo de contribuição e de efetivo exercício profissional, com regras de transição que terminam no ano de 2041 para os que já ingressaram na atividade. O texto também assegura a estabilidade a esses trabalhadores, vedando sua contratação temporária ou terceirizada, salvo na hipótese de emergências em saúde pública. O relator da proposta, senador Irajá, do PSD do Tocantins, destacou a atuação dos agentes na prática da saúde preventiva das famílias.
6: Merecem, assim como existe a aposentadoria especial dos nossos valorosos professores, assim como já foi também instituída a aposentadoria especial para os policiais, é merecida também a essa categoria. São soldados do nosso SUS, do Sistema Único de Saúde Brasileiro. Aliás, se tem o SUS de carne e osso, eles se chamam agentes de saúde e de combate a endemias.
5: Para compensar o aumento das despesas com essas aposentadorias, a União prestará assistência financeira aos estados e municípios.
3: Com edição de Paulo Groba e trabalhos técnicos de Eliseu Caires, o Jornal do Senado fica por aqui. Acompanhe agora as notícias da Câmara dos Deputados. Boa noite.
2: Boa noite e até amanhã.
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8: Deputados reduzem jornadas de trabalho de pais de pessoas com deficiência.
9: Plenário pode desobrigar férias escolares durante Copa de Futebol Feminino.
8: Câmara exige informação sobre bebê prematuro na certidão de nascimento.
9: Boa noite. O projeto que exige informação sobre bebê prematuro na certidão de nascimento já pode seguir para o Senado. A repórter Maria Neves tem os detalhes sobre a medida.
10: A Comissão de Constituição e Justiça da Câmara dos Deputados aprovou o projeto que obriga os cartórios a incluir na certidão de nascimento que a criança nasceu de forma prematura. De acordo com a autora da proposta, a deputada Silvia Cristina, do PP de Rondônia, são considerados prematuros bebês que nascem antes de 37 semanas de gestação. Com a aprovação, o texto pode seguir para o Senado.

0: dos cofres públicos.
1: A partir do momento que a gente sabe que uma criança nasce de forma prematura, a gente garante que o atendimento seja dado de forma mais precisa. Então, além, obviamente, de garantir um atendimento melhor para as mulheres, a gente garante que uma economia para o Estado.
0: Ao apresentar o projeto em 2024, Silvia Cristina afirmou que, de acordo com informações da Organização das Nações Unidas, a prematuridade é a principal causa de morte infantil no mundo. A página do Hospital Albert Einstein explica que bebês nascidos antes do tempo têm maior probabilidade de apresentar problemas como pulmões imaturos que exigem ventilação mecânica. Além disso, os intestinos ainda não se encontram totalmente desenvolvidos no nascimento, o que dificulta a absorção do leite materno. Outra complicação é o cérebro prematuro, que impede o recém-nascido de ter o instinto de sugar os mamilos da mãe para mamar. Ainda de acordo com as informações do hospital, problemas decorrentes da prematuridade podem durar por toda a vida. Da Rádio Câmara de Brasília, Maria Neves.
2: Maurício do Vôlei do PL de Minas Gerais apresentou projeto que cria a Política Nacional de Proteção da Inocência Infantil. De acordo com o deputado, a medida protege crianças e adolescentes da exposição a conteúdos inadequados ao desenvolvimento psicológico, moral e emocional.
3: Maurício do Vôlei acrescenta que o projeto amplia o acesso dos pais a informações sobre materiais pedagógicos e atividades escolares que tratem de temas sensíveis. Na visão dele, o texto é uma forma de garantir maior transparência na formação de crianças e adolescentes.
4: Saúde.
2: Comissão de Saúde aprova projetos sobre idosos e prevenção do câncer. A repórter Sofia Peçanha ouviu a relatora.
5: A Comissão de Saúde aprovou o projeto que prevê a suplementação nutricional como parte do tratamento de idosos diagnosticados com desnutrição ou risco de desnutrição durante internações hospitalares. A proposta, apresentada pelo deputado Pedro Ayara, de Minas Gerais, determina que hospitais públicos e privados conveniados ao Sistema Único de Saúde ofereçam suplementos nutricionais aos pacientes idosos sempre que houver indicação clínica. O projeto tem como objetivo assegurar que a suplementação seja parte integrante do cuidado hospitalar e da reabilitação pós-alta. Dessa forma, além de melhorar a recuperação de pacientes idosos, a medida também reduz complicações durante e após a internação, como afirmou a deputada Silvia Cristina, do PP de Rondônia, relatora na comissão.
6: O PL fortalece a integralidade da atenção e da saúde que contribui para a sustentabilidade do sistema ao reduzir custo de sobrecarga hospitalar.
5: De acordo com o projeto, todos os pacientes idosos internados deverão passar por triagem e avaliação nutricional na admissão hospitalar, com reavaliações durante a internação e na alta. Caso o idoso ainda apresente desnutrição ou risco nutricional no momento da alta, ele poderá receber suplementação gratuita pelo SUS por até 60 dias, com acompanhamento das equipes de saúde. Após passar pela aprovação nas comissões de defesa dos direitos da pessoa idosa e de saúde, a proposta segue para análise na Comissão de Finanças e Tributação. Outro projeto aprovado pela Comissão de Saúde institui o Dia Nacional de Combate ao Câncer, a ser celebrado anualmente em 27 de novembro. A proposta, apresentada pela deputada Flávia Moraes, de Goiás, amplia as ações de prevenção, diagnóstico precoce, tratamento e apoio às pessoas acometidas pela doença. Estão previstas campanhas educativas, incentivo a ações de rastreamento da doença, apoio psicossocial a pacientes e familiares, capacitação de profissionais de saúde e estímulo à pesquisa científica na área oncológica. A relatora na Comissão de Saúde também foi a deputada Silvia Cristina. Ela destacou que o projeto busca maior visibilidade ao tema e fortalecer a mobilização social e institucional em todo o país.
6: Representa passo concreto e necessário para fortalecer a política pública de enfrentamento ao câncer no Brasil, integrando a prevenção e atenção e a reabilitação, o apoio psicossocial, no momento em que os números evidenciam urgência.
5: Após a aprovação na Comissão de Saúde, o projeto segue agora para análise da Comissão de Finanças e Tributação. Da Rádio Câmara de Brasília, Sofia Peçanha.
4: Esporte.
3: Josivaldo JP, do União do Maranhão, defende a aprovação de proposta que inclui entidades esportivas sem fins lucrativos entre as instituições com imunidade tributária. Ele afirma que a medida busca reduzir custos de organizações que atuam na formação de atletas e na inclusão social.
2: Josivaldo JP aponta que o texto alcança apenas entidades certificadas dos movimentos olímpico, paralímpico, clubístico ou educacional. Ele argumenta que a regra...

0: pode evitar o fechamento de projetos esportivos, principalmente em comunidades que dependem dessas iniciativas para atender crianças e jovens.
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3: Trabalho. A Câmara aprovou redução de jornada de trabalho para pais de pessoas com deficiência. A repórter Paula Bittar tem os detalhes.
4: A Comissão de Constituição e Justiça da Câmara aprovou uma proposta que prevê a redução da jornada de trabalho sem prejuízo salarial para pais de pessoas com deficiência. De acordo com o texto aprovado, a necessidade e o percentual da redução da jornada serão definidos por avaliação biopsicossocial, realizada pelo menos a cada 2 anos. Conforme o resultado, o benefício poderá ser ampliado, mantido, reduzido ou suspenso. Durante a discussão da proposta, a deputada Soraya Santos, do PL do Rio de Janeiro, defendeu critérios para a concessão do benefício como forma de evitar fraudes.
5: Esse projeto é um projeto importantíssimo para as mães atípicas que precisam ter mais tempo dentro de casa, e é lógico que o meu voto será, e do partido, na orientação de aprovar, mas me cabe aqui fazer um alerta. Esse tipo de benefício deveria sempre estar vindo com um critério de avaliação.
4: O projeto, que prevê a redução da jornada de trabalho sem prejuízo salarial para pais de pessoas com deficiência, já pode seguir diretamente para análise do Senado, a menos que haja recurso para votação antes pelo plenário da Câmara. Da Rádio Câmara, de Brasília, Paula Bittar.
3: Eleições.
0: Projeto de Paulinho da Força, do Solidariedade de São Paulo, permite contabilizar como gastos eleitorais despesas com o cuidado de dependentes de candidatas. A medida beneficiaria mulheres com filhos de até 12 anos ou dependentes com deficiência.
3: A proposta autoriza o custeio de babás, cuidadores, creches e transporte de dependentes durante a campanha. Segundo Paulinho da Força, o objetivo é ampliar a participação feminina na política e reduzir os obstáculos enfrentados pelas candidatas.
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3: Consumidor.
0: Comissão aprova medida que permite maior transparência na conta de luz. A repórter Júlia Lopes nos conta o que foi proposto.
10: A Comissão de Defesa do Consumidor da Câmara dos Deputados aprovou um projeto que obriga as distribuidoras de energia elétrica a incluir, junto com a conta de luz, um registro fotográfico do medidor de consumo da unidade de energia. De acordo com o texto, a medida tem como objetivo fortalecer a proteção dos direitos do consumidor e garantir mais transparência nas informações sobre o consumo de energia. A proposta também busca aumentar a confiança do usuário, já que o registro fotográfico anexado à fatura permite acompanhar mais clareza o processo de medição da cobrança. Para o relator da proposta, deputado Celso Russomano, do Republicanos de São Paulo, a iniciativa protege tanto o consumidor quanto as empresas. Ele ressaltou que a imagem do medidor pode servir como prova em casos de contestação, ajudando a evitar fraudes e possíveis manipulações.
11: O consumidor vai ter o direito de receber a conta com o registro fotográfico, ou seja, na hora que for lida a conta de energia elétrica, vem uma fotografia do medidor do consumidor junto, né, impressa na própria conta, e aí o consumidor vai poder ver que, de fato, a leitura foi feita da maneira correta e vai poder acompanhar, inclusive, o consumo. Aí, se houver erro, fica mais fácil para ele provar que existe um erro na cobrança da conta de energia elétrica.
10: O projeto, que inclui junto à conta de luz um registro fotográfico do medidor de consumo, segue agora para análise na Comissão de Minas e Energia. Da Rádio Câmara de Brasília, Júlia Lopes.
12: Desenvolvimento Regional.
3: O projeto de Paulo Guedes, do PT de Minas Gerais, concede ao município de Vieiras o título de Capital Nacional dos Peixes Ornamentais. A proposta reconhece a importância da cidade para a piscicultura ornamental e sua contribuição para a economia da Zona da Mata Mineira.
0: Segundo Paulo Guedes, o reconhecimento fortalece a identidade produtiva de Vieiras, amplia a visibilidade do setor e incentiva o desenvolvimento regional. A proposta destaca ainda o potencial da criação de peixes ornamentais para gerar renda e apoiar pequenos produtores.
12: Educação.
3: O plenário da Câmara pode votar a qualquer momento o projeto que retira a obrigação de férias escolares durante a Copa do Mundo de Futebol Feminino no ano que vem. Essa obrigação foi criada por uma lei de 2026. Entenda com o repórter Antônio Vital.
13: Ganhou o regime de urgência e pode ser votado a qualquer momento no plenário da Câmara, projeto que desobriga as redes de ensino pública e privada de todo o país a concederem férias escolares para todos os alunos durante a realização da Copa do Mundo Feminina de Futebol no ano que vem. Lei de autoria do governo, aprovada no início do ano pelo Congresso, obriga que as férias dos estudantes coincidam com o período do torneio, entre 24 de junho e 25 de julho de 2027. O projeto apresentado pela deputada Anne Ortiz, do PP do Rio Grande do Sul, permite que os sistemas de ensino dos estados e municípios decidam sobre o período de férias escolares em vez de obedecer ao calendário oficial da competição. Entidades como a Federação Nacional das Escolas Particulares criticaram a obrigatoriedade prevista em lei e alegaram que a alteração do período de férias no meio do ano coloca em risco o calendário escolar exigido pela Lei de Diretrizes e Bases da Educação, que obriga pelo menos 200 dias letivos no ano. O regime de urgência permite que o projeto seja analisado diretamente no plenário da Câmara, sem passar pelas comissões permanentes da Casa. A urgência foi aprovada de maneira simbólica, sem votos contrários. Para a autora da proposta, Anne Ortiz, a definição do período de férias em função da competição não foi discutida com as instituições de ensino e vai causar prejuízos para as escolas, alunos, pais e professores.
14: Não é possível, num país de 5.570 municípios, onde a Copa do Mundo vai ser sediada em apenas 8 municípios, nós termos uma regra para valer para todos os municípios que obriguem mais de um mês de férias no meio do ano. Isso vai causar um problemão, não só para as famílias, para os pais, para as mães que trabalham, mas também para os trabalhadores da educação no nosso país.
13: Os Jogos da Copa do Mundo de Futebol Feminino serão realizados em 8 cidades: Belo Horizonte, Brasília, Fortaleza, Porto Alegre, Recife, Rio de Janeiro, Salvador e São Paulo. Segundo o governo, a expectativa da FIFA é de que o evento alcance um público de mais de 3 milhões de torcedores, o que movimentará a economia brasileira e projetará o Brasil como potência esportiva. Da Rádio Câmara de Brasília, Antônio Vital.
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12: Justiça.
0: Projeto de Caroline de Tone, do PL de Santa Catarina, concede anistia a pais punidos por adotarem a educação domiciliar, conhecida como homeschooling. Ela reforça que a medida beneficia apenas os casos em que não houve negligência, maus tratos ou violação dos direitos da criança e do adolescente.
3: Segundo Caroline de Tone, a proposta repara penalidades aplicadas a famílias que optaram pela educação domiciliar de boa-fé. Para a deputada, o projeto reforça o papel da família na educação dos filhos e garante mais segurança jurídica aos pais que adotam esse modelo de ensino.
12: Segurança Pública.
0: Projeto aumenta penas para crime de ameaça por arma ou condição da vítima. A repórter Daniele Lessa nos conta quais os agravantes.
12: A Comissão de Constituição e Justiça da Câmara dos Deputados aprovou o projeto que aumenta